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2: Muito bem, seguimos juntos aqui na programação da sua Rádio Nacional, são 9 horas e 2 minutos. Ouvindo agora Boca Livre, Panizetes e Senses.

0: Tá aí, ouvimos 1-0 Danilo Brito de Pixinguinha e Benedito Lacerda. Flores, Fred Martins dele, Marcelo Diniz, Donizete Circenses, Boca Livre, música de Caetano e Gilberto Gil.
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0: Agora são 9h13, você nos dando uma carona aí no seu transporte. Muito obrigada, Cássia Heller. Todo amor que houver nessa vida.
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0: Aí você ouviu A Idade do Céu com Paulinho Mosca, de Jorge Drexler e Paulinho Mosca. Antes, Fanatismo, Fagner Zé Ramalho, de Florbela Spank e Fagner. Tudo Amor que Eu Venho Nessa Vida, Cássia Eller, de Roberto Frejá e Cazuza.
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0: Ouvindo agora Rosa Passos, Açaí, Gabriel Moura e Milton Nascimento, certo?

0: traz a cantora e compositora Bruna Black. Uma das novas vozes da MPB, ela trouxe uma playlist diversa e cheia de histórias, com artistas como Djavan, Lenine e Chico César.
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3: Rádio Nacional. 9 horas e 32, hora de ouvir Gilberto Gil, Tempo Rei.

0: Ednardo, Lamelinha, música de Ednardo, Dou Não Dou, Nat Roots de Djavan, Tempo Rei, Gilberto Gil.
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0: 9 horas 45 minutos, Flávio Venturini.

Raul Seixas dele, Medo da Chuva. Tereza Cristina de Paulinho da Viola, José Carlos Capinã, Coração Imprudente. E Flávio Venturini de Fernando Orli, Chuva na Montanha. Fechando nossa hora com Marina Lima, acontecimentos, Vitor Ramil, estrela, estrela.

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4: Olá, salve, salve. Aqui é Mário Sartorello. A gente está começando mais um Memória Musical pela sua Rádio Nacional. E como sempre, a gente indo atrás, trazendo para o nosso programa pessoas bacanas que são da nossa cidade, que estão passando por aqui. E hoje a gente tem o prazer de conversar com essa cantora, compositora, que está se destacando aí na nova geração da música popular brasileira, que é a Bruna Black. Bruna, primeiro, obrigado por aceitar nosso convite. Tudo bem? Seja bem-vinda à Rádio Nacional.
5: Muito obrigada pelo convite. É uma honra estar aqui com vocês.
4: Legal demais. Bruna, você trouxe aí a sua playlist. Tem Djavan, tem Juliana Linhares, Chico César, Josiara, Itamar Assunção, Samba de Coco, Raízes... Enfim, tá bem variada a sua playlist. Vamos conversar, então?
5: Sim.
4: A gente começa com ele, nosso grande mestre, né, da música brasileira, Djavan. E a música Ventos do Norte, porque de todo o repertório, a obra do Djavan, você pensou essa música?
5: Essa música é muito especial porque recentemente eu gravei num projeto da Som Livre, no selo da Slap, que se chama Canto Djavan. E Ventos do Norte foi uma das músicas que eu regravei dele. Eu gravei Um Amor Puro e Ventos do Norte e... tô completamente apaixonada por essa música. Também amei a minha versão, a forma com que o projeto rolou. E aí, ela tinha que estar nessa playlist.
4: Legal. O que Djavan representa, assim, na sua carreira musical? Na sua formação musical?
5: O Djavan, ele representa, assim, alguém que contribui muito para a história da música popular brasileira, né? Que é algo que eu quero fazer, que eu desejo fazer. Contribui com muita responsabilidade, com muita intensidade também, muito romantismo, enfim. E eu sou completamente admirada pelas suas letras, poesia e a forma com que ele, enfim... tem suas fases, enfim. Eu sou apaixonada, apaixonada mesmo.
4: É uma obra muito ampla, né? Tem várias fases, né? Inclusive, agora ele está fazendo 80 anos, né? Sim. Saindo agora em 2026 com uma turnê de 80 anos. Olha que bacana, que privilégio nosso, né?
5: Total, viver na mesma época e, enfim, já me encontrei com ele já presencialmente. Muito gentil, assim, admirável em todos os sentidos.
4: Muito legal. Então vamos lá, vamos ouvir Ventos do Norte com o Djavan, abrindo a playlist da nossa convidada de hoje, a Bruna Black, que está aqui com a gente.

0: Bom, tivemos então o Djavan, Ventos do Norte, abrindo o Memória Musical de hoje, que está tendo o prazer de receber a cantora, a compositora Bruna Black. Bruna, sua segunda música é Capim Dourado, com Jéssica Gaspar. Conta pra gente essa história. Fala pros nossos ouvintes por que você traz essa música também.
1: Essa música eu trago porque Jéssica, além de ser uma pessoa muito querida, que eu admiro muito, ela tem uma poesia que é muito abundante, sabe, iluminada. E eu, ao longo da minha carreira, busco me unir a verdadeiros artistas, assim, que se deleitam, assim, nas suas artes e que também presenteiam, sabe, as pessoas. E eu me sinto presenteada pela arte dela, sabe, por conhecer ela. E ela é um dos feats de Fulorá, que é meu álbum. Convidei ela pra, enfim, se declarar. Ela tem uma filha, né? Então, o combinado era que nessa música a gente ia se declarar para as nossas crianças, principalmente crianças negras, né? E ela veio e colaborou de uma forma tão linda que não poderia ter sido melhor, assim, sabe?
0: Que bacana, muito bom. Então, a gente ouve a Jéssica Gaspar. Lembrando que Fulorá é o seu mais recente álbum, né? Lançado em 2025, que tá aí ganhando o mundo, né,
1: Bruna? Isso mesmo, isso mesmo. É, com a pausa do Doa Voar, né? A gente tem buscado focar na nossa carreira solo, nas nossas linguagens individuais. E Fulorá vem aí trazendo as minhas referências.
0: Músicas autorais, isso que é muito Sim. legal. Tá, mas agora então a gente vai ouvir Jéssica Gaspar, né? Com o Capim Dourado aqui no Memória Musical. Música.

0: Capim Dourado com Jéssica Gaspar, foi o que acabamos de ouvir aqui no Memória Musical. Bruna Black com a gente. Agora você traz uma cantora muito bacana, compositora também, que vem lá do Rio Grande do Norte, a Juliana Linhares, que é Bombinha. Fala pra gente, Bruna.
1: Juliana é outra pessoa que eu admiro demais, que eu, assim, inclusive no Fulorá, eu me declaro a ela numa música, assim, que foi de um dia que eu pude estar no palco com ela e me senti abençoada por presenciar ali uma pessoa tão expressiva e tão presente, sabe? Tão digna de se sentir, como eu digo, na música. E ela tem uma potência vocal, uma potência de interpretação que muito me admira. Ela é do teatro também, sabe? Então, enfim, sou apaixonada.
0: Muito bacana também te perceber que cada vez mais a música brasileira traz cantautoras, né? São, assim como você, a Juliana, sei lá, Lued Luna, Raquel Reis, tem uma geração incrível de mulheres compositoras e cantoras, né? Que é um pouco diferente de gerações passadas, né, Bruna? Que as mulheres se destacavam mais como intérpretes, maravilhosamente bem. Mas é legal a gente ver também as cantoras também compondo suas composições, não é?
1: Com certeza. Eu, inclusive, vinha conversando sobre isso na van, com um dos músicos que está na minha banda, e a gente vinha falando sobre isso, sobre como ainda é recente, né? A mulher nesse lugar de protagonismo, mas que é muito necessário que a gente tenha coragem de defender, sabe? De se defender como cantautora e persistir nisso, porque, enfim, a gente tá aí continuando com o legado de abrir mais portas para que as futuras gerações possam, enfim, serem mais livres, né, de se expressarem nesse lugar.
0: Com certeza, são referências para as próximas mulheres das futuras gerações, não é?
1: Sim.
0: Muito importante isso. Vamos então ouvir com Juliana Linhares, Bombinha. Essa é a terceira música da playlist da Bruna Black, que está aqui com a gente no Memória Musical.

0: Bom, ouvimos então a Juliana Linhares, Bombinha.
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0: Bruno Black, você traz agora o grupo Clarianas, com Canto de Proteção. É uma música, ela é mais curtinha, mas ela tem um... Por que que você traz essa música, esse Canto de Proteção pra gente?
2: É, Clarianas é, são um trio, né, de mulheres que tem um espaço na Quebrada de São Paulo, lá no Campo Limpo. Eu acho lindo o trabalho que elas fazem e acredito ser um trabalho espiritual, sabe? A música nesse lugar de proteção mesmo, nesse lugar que cria um campo onde fortalece, onde protege, onde nutre, sabe? Então, o trabalho que elas fazem, nossa, inspirador, assim, inspirador mesmo, com uma preocupação no coletivo, sabe? Uhum. Isso que mais me admira. E Canto de Proteção é isso, é meio que uma oração, sabe? Assim que minha filha nasceu, foi uma das primeiras músicas que eu cantarolei para ela.
0: Muito bacana. Então, Canto de Proteção com o grupo Clarianas.
3: Vem!

Canto de Proteção Clarianas, o que acabamos de ouvir. Bruna Black, você traz pra gente agora ele, essa grande figura da música brasileira.

0: Né? Que saiu da Paraíba, lá de Catulé do Rocha, e ganhou o mundo, que é o Chico César, e a música Estado de Poesia. A música, o título já diz tudo, né, Bruna?
1: Exatamente, eu sou muito apaixonada por artistas que são poetas, sabe? E o Chico César, ele tem muita letra, ele tem letra para dar e vender, sabe? E ele também, assim como Clariana, Juliana Linhares, Jéssica Gaspar, ele também é um dos feats do meu álbum.
0: Uhum.
1: Foi uma pessoa, um artista já consagrado, né, que abraçou o projeto e, enfim, já conhecia ele desde o Coral Jovem. Desde quando eu participava do Coral Jovem do Estado, em 2019, cheguei a gravar um coro na música O Amor é um Ato Revolucionário, de um dos álbuns dele. E enfim, quando eu fiz o convite e ele aceitou, eu fiquei maravilhada. Eu falei, nossa, assim, tô amando demais o processo desse projeto, e ele tornou ainda mais especial. E é isso, uma pessoa que inspira muito a gente com sua arte.
0: Legal demais, Chico César, que tá por aqui, por Brasília também, tá morando aqui, tá curtindo a gente. De vez em quando a gente se encontra, vê ele curtindo shows, é uma figura incrível, né? E como você falou, que sempre já é um cara, um artista consagrado, que sempre tá dando força pra galera, né? Tá sempre abrindo espaço, isso é muito importante. Então vamos ouvir o Chico César com Estado de Poesia. Aqui, essa é a quinta música escolhida pela nossa convidada, que é a Bruna Black.

0: Bom, e agora quem chega aqui com a gente no Memória Musical é a cantora Josiara, música Rota de Colisão, música escolhida pela Bruna Black. Aliás, Bruna, a Josiara também participou do Memória Musical ano passado. Ela veio fazer um show aqui também em Brasília e foi muito legal o programa com ela também. Mas e aí, fala da Josiara e essa música pra gente.
1: Cara, a Josiara é um ser que pra mim é de outro universo, assim, sabe?
0: Nem é outro mundo, é outro universo.
1: É outro universo, assim. Deusa suprema, ela é referência demais pra mim. Canta e toca de uma forma muito excelente, assim, de uma forma muito única. E, enfim, tenho me inspirado bastante na forma com que ela compõe também, com que ela se apresenta. E é isso, aulas.
0: uma potência, né?
1: Nossa.
0: Potência naquele toque do violão, uma potência na voz e nas composições, como essa, né? Rota de Colisão, que dá o nome, eu acho que é o primeiro ou segundo disco dela.
1: Sim.
0: Né? Vamos ouvir Josiara, Rota de Colisão.

0: Bom, tivemos então uma cantora Josiara com Rota de Colisão.
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0: Bruna Black, agora você traz o Itamar Assunção, uma grande figura, ele com o grupo As Orquídeas Brasileiras, com a música Milágrimas, que, se não me engano, é uma letra dele com Alice Ruiz, que é um poema também, não é?
2: Itamar Assunção é muito importante na minha carreira, porque quando eu fiz o TCC na ETEC de Artes, foi sobre as obras dele.
0: Olha que legal.
2: E eu cantei essa música no TCC, e ela fez muito sentido na época em que eu assumi ela como intérprete, porque eu alisava meu cabelo, e aí, ao decorrer do curso, assim, que é um curso de 3 semestres, terminou no terceiro semestre, eu tava com um blequinho, assim, e foi onde surgiu meu nome também, Bruna Black, por conta dessa transição. E essa época da minha vida foi onde eu comecei a pensar sobre identidade, sabe? E o Itamar, ele veio nesse lugar de encorajar, sabe? Essa música eu tive pra mim como um... Inclusive, ela fala, mude um corte de cabelo, mude como modelo.
0: É, tipo,
2: fez muito sentido, assim, pra mim. E muita coincidência, uma arte que... atemporal, sabe?
0: Sim.
2: Atemporal, é riquíssima e que... para sempre vai orar o meu coração.
0: É, Itamar Assunção é um artista único, né? Um artista único. Essa letra, inclusive, né, que ele traz um... Ele e Alice Ruiz, uma reflexão, né, de superação, né, de... Enfim, se tiver que chorar, a gente chora, né, Bruna?
2: Sim, exatamente. É, e se movimenta também, né? Eu acho que é isso. É um incentivo também para que você possa amadurecer, sabe? Eu tenho para mim que... Enfim, ela para mim está nesse lugar, assim.
0: É, muito linda. É uma música emocionante. Vamos ouvir, então, Itamar Assunção com Milágrimas aqui no Memória Musical hoje, tendo o prazer de conversar, bater esse papo gostoso com a Bruna Black.
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0: Itamar Assunção, Milagrimas, Itamar Assunção e o grupo As Orquídeas Brasileiras. Ouvimos aí com Milagrimas. Agora, Bruno, a sua oitava música é ele, é o pernambucano do mundo, Lenine, com a música O Último Pôr do Sol. Essa música tá num disco muito legal, né? Que é um disco dele com o Marco Suzano, né? O Olho de Peixe, não é isso?
1: Nossa, esse álbum pra mim, eu sou hiper focada. Inclusive, eu fiz um show cantando Lenine e Chico César.
0: É mesmo?
1: E, cara, sou apaixonada demais pelo Marco Suzano, pela linguagem que ele traz pra esse disco. E o Lenine também, muito poeta mesmo, assim, muito sensitivo. É, mas também muito vívido, né? Ele tem em suas produções um lugar de uma pulsação que é vívida, assim, sabe? Então eu pego ele como referência nesse lugar, assim, muito rico. E também muito intenso, sabe?
0: É, você gosta dos poetas mesmo,
1: eu
0: né?
1: Eu gosto dos poetas.
0: Essa música é poesia pura, né? O Último Pôr do Sol traz essa uma reflexão ali, tão uma dor, mas ao mesmo tempo com, né, uma vibe, uma coisa muito bacana. Então vamos ouvir Lenine, Último Pôr do Sol, aqui no Memória Musical.

0: Tivemos então o Lenine com o último pôr do sol. Estamos quase chegando ao final da sua playlist, Bruna. Você continua em Pernambuco, lá da cidade de Triunfo, de Arco Verde, na verdade, que é o samba de coco Raízes do Arco Verde, com a música Adrelina.
1: Andrelina,
0: tá certo, é isso aí.
1: Eu fui atrás dessa família maravilhosa, que é uma família que... de tradição, né? Quando eu tava fazendo o álbum, eu fui buscar referências atuais que me trouxessem aí, que me trouxessem uma nutrição, assim, pra minha raiz, pra esse florescer dessa fase que eu estou agora. E como eu não sou do Nordeste, como eu não faço essa música desde quando eu era pequena, foi algo muito recente, ali em 2018, quando eu participava da banda As Despejadas, eu fui buscar estudar um pouco, tanto, enfim, pesquisa na web, quanto presencialmente. Presenciei lá o Festival Lula Calisto, que eles fazem homenagem a um integrante da família, que foi quem iniciou o movimento do Coco Raízes. E eu sou muito admirada. Fulorá é sobre isso, é sobre você passar de geração em geração a sua experiência, a sua sabedoria. Então, eu fiquei vislumbrada em como eles estavam na movimentação de fazer tanto a estrutura do projeto, literalmente montando palco, quanto a parte musical, assim, de uma forma tão excelente. Então, eu tive aulas e aulas. Pessoal.
0: Música brasileira na raiz, né?
1: Nossa, sou apaixonada.
0: Legal demais trazer essa tradição do samba de coco, Raízes do Arco Verde, né? Porque... se vê como a gente para pensar um pouquinho, foi que música é essa nossa, né? A gente tem tanta variedade, tanta coisa maravilhosa acontecendo. E, enfim, muito massa você trazer nessa sua playlist, trazer um pouco essa vibe do Nordeste, raiz mesmo. Vamos ouvir?
1: Simbora.

0: Tivemos então o Samba de Coco Raízes do Aco Verde com Andrelina.
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0: Bruna Black, chegamos à última música da sua playlist. Conta pra gente aí que você traz o Baobá com a música Alujá.
2: Baobá é artista não binário de Guarulhos, uma pessoa com raízes na Bahia. E Baobá veio com uma composição para fulorar que se chama Quebra-Prato. Quebra-Prato é de autoria de Baobá, me convidou para compor também. Nossa, e eu amei demais essa produção musical também com o Webster Santos, que foi uma pessoa que abraçou demais esse projeto. E Baobá, amigo pessoal, sabe?
0: Que legal.
2: Então, eu não poderia deixar de citar, assim, porque a gente compartilha muito sobre a vida do artista independente, né? Agora que eu assinei com a Som Livre, fiz o ano com a Som Livre, mas antes a gente estava aí nessa
0: batalha total.
2: Nessa batalha de fazer as coisas acontecerem. E é uma pessoa que eu desejo muito que ganhe visibilidade, sabe, no meio artístico. E é isso, Alujá.
0: Alujá, Baobá, para quem não conhece, então vai nas redes, procura. Aliás, tem Jéssica Gaspar, Juliana Linhares, Clariana, Josiara. Se você não conhece aqui algumas das artistas dessa nova geração que a Bruna Black trouxe pra gente, uma das funções do nosso programa é também despertar a atenção. Vai lá, pesquisa, compartilha, indica para outras pessoas, que isso é muito importante para o artista. Vamos ouvir então?
2: Simbora.
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0: Ouvimos então Baobá com a música Alujá, encerrando a playlist da Bruna Black, nossa convidada de hoje. Bruna, obrigado por você compartilhar aí com os nossos ouvintes suas histórias, suas músicas, né? Sua playlist. Dá para conhecer um pouquinho mais de você também pelas músicas que você escolheu. E boa sorte, né, nessa nova etapa da sua carreira, com esse disco aí ganhando o mundo, que é o Fulorá. Também, se você não conhece, corre atrás, Bruna Black, Fulorá. E é isso aí, muito obrigado por você ter aceitado e conversado com a gente.
1: Eu que agradeço. Brasília é muito especial para mim. Brasília foi o lugar em que eu vi pela primeira vez e última vez a cantora Gal Costa no festival Coma.
0: Eu tava nesse show também, viu, Bruna?
1: Sério?
0: Tava.
1: Foi lindo, assim, né? Uma experiência que eu nunca vou esquecer. Eu já tava grávida, então já tava muito, assim, sensível. E ver aquela mulher foi, assim, parecia miragem. Ouvi-la, parecia que eu estava nas nuvens. Então, Brasília tem um lugar especial, assim, memorável na minha vida.
0: Legal demais. Então, parabéns aí pelo seu trabalho. Quem quiser te achar nas redes, Bruna Black mesmo?
1: Sim. No Instagram, Bruna Black. No YouTube, Bruna Black. No TikTok tem Canta Bruna Black. E é isso. Assistam os visualizers, o clipe que tem nesse mais novo trabalho, Fulorá. A gente caprichou bastante.
0: Tá muito bonito.
1: Espero muito que gostem. E muito obrigada pelo convite, viu? Pelo espaço.
0: Tá bom. A gente que agradece. A gente se bate por aí. Viva a música brasileira.
1: Viva.
0: Vamos ficando por aqui. Eu sou Mário Sartorello na produção e apresentação do Memória Musical. Tendo aí o meu amigo Messias Melo na sonoplastia, que vai deixar esse programa daquele jeito para você ouvir. Valeu? A gente volta na próxima semana com mais músicas e histórias para você aqui no Memória Musical. Então, até lá e um grande abraço.
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1: Agora 11 horas em Brasília. Seguimos juntos aqui com a programação da sua Rádio Nacional, em rede agora com a Nacional da Amazônia, com a Nacional do Alto Solimões. E seguimos juntos aqui na programação, ouvindo Maria Rita, Aprendendo a Jogar.

0: Tereza Cristina e os outros de Caetano Veloso como
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0: 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Caetano Veloso dele, beleza pura. Maria Rita de Guilherme Arantes aprendendo a jogar.
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0: Ouvindo agora Luiz Melodia.

Desde que o samba é samba, Fernanda Porto e Daniela Mercury de Caetano Veloso. Táxi Lunar, Flávia Bittencourt, Geraldo Azevedo, Alceu Valença e Zé Ramalho. Mistério da Raça, Luiz Melodia, dele e Ricardo Augusto. Nosso boa noite para os nossos ouvintes em São Paulo, os nossos ouvintes no Rio de Janeiro, Belo Horizonte, São Luís, Maranhão, pessoal que Natal curte também a nossa programação, Recife, Pernambuco. Muito obrigada pelo carinho de todos vocês. Vamos com a Alexia Bom Tempo, Alvo Certo.

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0: Gonzaguinha e Vamos à Luta, música dele. Agora só falta você, Rita Lee, de Rita Lee e Luiz Sérgio Carlini. Admirável Gado Novo, Zé Ramalho, música dele.
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0: 11 horas e 43 minutos. Berimbau, Mariana Leporassi.

Ouvimos hoje Eu Quero Sair Só, Lenine dele, Muxibaba e Cachá Aragão. João e Maria, Nara Leão e Chico Buarque, de Chico Buarque Sibuca. E Berimbau, Mariana Leporassi, de Baden Powell e Vinícius de Moraes.

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1: Na Rádio Nacional, você ouve agora o som do Gilberto Gil, Vamos Fugir. Música de Gilberto Gil e Liminha.

Essa foi a Leila Pinheiro cantando do Walter Franco Serra do Luar. A gente ouviu também nesse bloco Lenine e Marcos Suzano, Leão do Norte. Música de Paulo César Pinheiro e Lenine. Skank canta Esquecimento, do Samuel Rosa e Nando Reis.

Ouvimos Tulipa Ruiz, dela e Gustavo Ruiz, Tu. A gente teve também o som da Alice Caymmi, composição dela, Sentimentos. 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Jorge Aragão, Malandro, do Jorge Aragão e João Batista de Alcântara.

Esse foi o Seu Jorge cantando Dia de Comemorar, do Seu Jorge, Gabriel Moura, Pretinho da Serrinha e Roger. Ouvimos também Maria Rita cantando música do Guilherme Arantes, Aprendendo a Jogar. 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E agora tem Zé Ramalho, dele Galope Rasante.

Martinália, Alegre Menina, música de Dori Caymmi e Jorge Amado. Antes da Martinália, a gente ouviu a Marisa Monte cantando Portas. Dela, Arnaldo Antunes e Dadi. 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Francisco Elombre, Nada Conterá a Primavera, composição própria.

0: A gente acabou de ouvir Milton Nascimento, do Chico Buarque, Brejo da Cruz.
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0: Baby do Brasil canta Jorge Benjor. Todo dia era dia de índio.

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1: Aqui na Rádio Nacional, Paula Lima, de Eugênio Dali, 4.

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1: Nós ouvimos Isabella Taviani, repito, música de Isabella Taviani. Ouvimos também, antes dela, o Wilson Simonal cantando Nem Vem Que Não Tem. Essa composição é do Carlos Imperial.
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1: Raimundo Fagner, Deslizes, música de Michael Sullivan e Paulo Massada.

Ouvimos Roberta Sá com o MPB4 Cicatrizes, música de Miltinho e Paulo César Pinheiro. Maria Gadu cantou Oração ao Tempo, uma música de Caetano Veloso. 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Elis Regina aprendendo a jogar, música de Guilherme Arantes.

Vale dele, Ronaldo Bastos, Disfarça e Vem. Tivemos também a Cássia Eller cantando Malandragem, música de Frejá e Cazuza. 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Você ouve agora aqui na Rádio Nacional, Jorge Benjor, Salve Simpatia.

0: 14 Bis, Todo Azul do Mar, de Flávio Venturini e Ronaldo Bastos. Ouvimos também Belchior cantando música dele, comentário a respeito de John.
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0: Aqui na Rádio Nacional a gente ouve Rosa Passos, Azul, música do Djavan.

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1: E agora tem Djavan cantando Samurai.

0: Nós ouvimos Ed Mota, dele e Rita Lee, Colombina. Ouvimos também Feira Moderna, de Lô Borges. A composição é do Beto Guedes com Fernando Brant.
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0: Raul Seixas, Metamorfose Ambulante.

0: Nós ouvimos Nando Reis, Onde Você Mora, de Marisa Monte e Nando Reis. Caetano Veloso dele, Você é Linda. Rádio Nacional. 16 toneladas, é o som do Funk Como Lhe Gusta, aqui na Rádio Nacional. Uma versão da música feita por Roberto Neves.
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A gente ouviu Adriana Calcanhoto cantando Maresia, música de Paulo Machado e Antônio Cícero. Antes, Vanessa da Mata, dela Não Me Deixe Só. 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Agora tem Alceu Valença, dele Vicente Barreto, Tropicana.

0: Nós ouvimos Rita Lee, música dela com Roberto de Carvalho, Desculpe o Auê. João Bosco, dele, Jade.
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0: Gal Costa aqui na Rádio Nacional, Divino Maravilhoso, de Caetano e Gil.

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1: Aqui na Rádio Nacional, agora tem Sandra de Sá, Olhos Coloridos, música de Macau.

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E nós ouvimos Chico Buarque, Bye Bye Brasil, dele Roberto Menescal. Tivemos também antes o som de Valmir Borges com Simoninha e Márcio Castro, a música Zazueira, composição de Jorge Benjor. 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E agora tem Mariana Leporassi, Samba da Bênção, de Baden Powell e Vinícius de Moraes.

0: Baby do Brasil, Menino do Rio, música de Caetano Veloso. A gente ouviu também Fred Martins, Tempo Afora, dele e Marcelo Diniz.
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0: Geraldo Azevedo, dele e Capinã, Sabor Colorido.

0: O som do Zé Cabaleiro aqui na Rádio Nacional, Kid Vinil. A gente ouviu também Tereza Cristina com o grupo Semente cantando Gema, composição de Caetano.
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0: Baiana System, Invisível, música do Russo Passapusso. Vamos ouvir.

Ouvimos Milton Nascimento, Vevecos, Panelas e Canelas, de Fernando Brant e Milton Nascimento. Skank, Canção Noturna, de Lelo Zanetti e Chico Amaral. 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E agora tem Zé Manuel cantando Samba Tem, de Zé Manuel e Guilherme Pereira.

0: Márcia Castro cantou junto com a Mayra Andrade na Menina dos Meus Olhos, de Monsueto Menezes e Flora Matos.
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0: Sá, Zé Rodrigues e Guarabira, Sobradinho, música de Sai Guarabira.

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1: E agora tem Moraes Moreira, sintonia de Moraes Moreira e Fred Góes e Zeca Barreto.

0: Essa foi a Fátima Guedes cantando do Lenine e Braulio Tavares, O Dia em que Faremos Contato.
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0: Na Rádio Nacional, Beto Guedes, Lágrimas de Amor, dele e Márcio Borges.

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1: Zeca Pagodinho, Coqueiro Verde, música de Roberto e Erasmo Carlos. Chico César, dele, Estado de Poesia.
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1: Ney Matogrosso, Mulher Sem Razão, de Cazuza, Bebel Gilberto e Dé Palmeira.

0: Lulu Santos, dele, Tempos Modernos, antes Nação Zumbi, Cicatriz, música de Jorge do Peixe, Dengue, Lúcio Maia e Pupilo.
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0: Ive Brucel, versão ao vivo com Jorge Benjor.

0: Simone, Chico Buarque e Yolanda. Música de Pablo Milanês, uma versão feita pelo Chico Buarque. Antes tivemos Adriana Maciel cantando do Zé Cabaleiro, Bandeira.
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0: Roberta Campos, aqui na Rádio Nacional. O que é o amor, de Danilo Caymmi e Dudu Falcão.

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1: Olá, ouvinte nacional, muito bom dia para você que está aqui em Brasília, São Paulo, Recife, Rio de Janeiro e São Luís do Maranhão, ligados na Nacional. Pontualmente em Brasília, 5 horas. Hoje é quarta-feira, dia 19 de agosto de 2026. A partir de agora, a comunicação de Milton Rocha na sua companhia com o melhor da música brasileira, na programação musical de Leila Sena. Na operação de áudio comigo, Graciela Farias, bom dia. Hoje, como sempre, começamos muito bem com Sá Guarabira, cheiro mineiro de flor.

0: Ouvimos Luciana Mello, de André Guenat e Ronaldo Barcelos, Como um Caso de Amor. Gilsons, de Germano Meneghel, Várias Queixas. Sá Guarabira, de Luiz Carlos Sá e Gutenberg Guarabira, Cheiro Mineiro de Flor. Agora 5 horas 11 minutos em Brasília. Muito bom dia, muito obrigado pela sua companhia. Eu trago agora Caetano Veloso, Você Me Ensinou a Te Esquecer.
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Ouvimos Paralamas do Sucesso do Tim Maia, Você. Antes, Simone, com a participação do Chico Buarque, e Holanda, de Pablo Milanês, versão Chico Buarque. Abrindo o bloco, Caetano Veloso, de Fernando Mendes, Você Não Me Ensinou a Te Esquecer. Agora 5h23, eu trago Simone, Tô Voltando.

Ouvimos Daniela Mercury e Herbert Viana juntos em Só Pra Te Mostrar, de Herbert Viana. Lenine, de Lula Queiroga, Dois Olhos Negros. A primeira, Simone, de Maurício Tapajós e Paulo César Pinheiro, Tô Voltando. 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Agora 5 horas 35 minutos. Eu trago para você Clube do Balanço, Segura Nega.

Ouvimos Tavito, dele e Neia Zambuja, Rua Ramalhete. Luiz Melodia, de Melodia e Perinho Santana, só. Abrindo o bloco, o Clube do Balanço, de Bebeto e Luiz Wagner, Segura Nega. Agora 5h49, muito bom dia, muito obrigado pela sua companhia aqui na Nacional. Seguimos com Novos Baianos, Mistério do Planeta.

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0: Fagner, Zé Ramalho, de Zé Ramalho, Eternas Ondas. Frejá, de Roberto Frejá, Segredos. Novos Baianos, de Moraes Moreira, Luiz Galvão e Paulinho Boca, de Cantor, Mistério do Planeta.
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0: Pontualmente em Brasília, 6 horas, muito bom dia. Eu trago agora Jorge Benjor, Minha Teimosia, uma arma para te conquistar.

0: Tivemos aí Vinícius Cantuária, dele mesmo, na canção. Alceu Valença de Alceu Valença, na primeira manhã. Abrindo o bloco, Jorge Benjor, dele mesmo, Minha Teimosia, Uma Arma para Te Conquistar.
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0: Agora 6 horas 10 minutos, eu trago Djavan, Meu Bem Querer.

Ouvimos Tereza Cristina e seu Jorge juntos em Me Deixa em Paz, de Monsueto Menezes e Ayrton Amorim. Rita Lee, dela mesma, Menino Bonito, abrindo o bloco de Djavan, do Djavan, Meu Bem Querer. Agora 6h22, eu trago para você Marina Lima em Acontecimentos.

0: Você ouviu Gilberto Gil, dele e Liminha, Vamos Fugir. Ana Rato, de Ana Rato e Emerson Madini, Cabra Cega. Abrindo o bloco, Marina Lima. De Marina Lima e Antônio Cícero, Acontecimentos.
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0: Agora 6h35. Eu trago para você Thiago York e Duda Beat juntos em Tangerina.

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Bem, ouvimos Zé Ramalho dele mesmo, Vila do Sossego. Milton Nascimento, com a participação de Maria Rita, em Voa Bicho, de Milton Borges e Telo, de Márcio Borges e Telo Borges. Abrindo o bloco, Tiago York, junto com Duda Beat em Tangerina, de Tiago York. Agora, 6h48, eu trago para você Beto Guedes, Vevecos, Panelas e Canelas.

0: Tivemos aí Loborges, de Loborges e Márcio Borges, Tudo o que você podia ser. Antes, Marisa Monte. De Marisa Monte, Carlinhos Brown e Arnaldo Antunes, depois. A primeira foi Beto Guedes, de Milton Nascimento e Fernando Brant, Vevecos, Panelas e Canelas. Agora, 6h58, Alexandre Leão, vestido de bolero.
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1: Agora 7:01, eu trago para você Raul Seixas, Eu Nasci Há 10 Mil Anos Atrás.
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Você ouviu Titãs de Lulu Santos e Ronaldo Bastos, Um Certo Alguém. Belchior dele mesmo, Velha Roupa Colorida. A primeira foi Raul Seixas. De Raul e Paulo Coelho, Eu Nasci Há 10 Mil Anos Atrás. Eu trago agora para você Cazuza.

Ouvimos Cazuza, de Gilberto Gil e Cazuza, Um Trem para as Estrelas. Agora, 7h18, o Milton Rocha vou ficando por aqui. Obrigado pela sua companhia. Daqui a pouquinho você tem um repórter nacional com as principais notícias do Brasil e do mundo para você começar o dia por dentro dos acontecimentos. Eu te deixo agora na companhia de Adriana Maciel e Zé Cabaleiro, Só. Logo depois, Céu, Tropicália e ainda Daniela Mercury, Beat Lamento.

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3: Olá, bom dia. Agora são 7:30 da manhã. Um ótimo dia para você, sintonizado na Rádio Nacional. Em Brasília, São Paulo, Rio de Janeiro, Amazônia, Alto Solimões, São Luís e Recife. Para você que nos acompanha em todo o Brasil, junto às emissoras parceiras da nossa rede nacional de comunicação pública e também pelo Instagram, segue a gente por lá, não esquece, hein? É o @ Rádio Nacional Notícias. Eu sou o Dilson Santa Fé e aqui comigo Priscila Mazenotti. Bom dia, Pri.
4: Oi, Dilson. Bom dia para você. Bom dia também para os nossos ouvintes, quem está juntinho com a gente nesta quarta-feira, 19 de agosto de 2026. E vamos aos destaques. 14 sites de apostas online foram suspensos pelo Ministério da Fazenda por descumprirem as normas previstas para operação no Brasil. E mais...
5: A ANAC suspende voos panorâmicos de 4 empresas que operam no Rio de Janeiro.
6: Município de Paulino Neves, no Maranhão, terá eleição simulada no próximo domingo.
7: O governo do Rio de Janeiro busca renegociar dívida bilionária do Estado junto à União.
8: Japão classifica de lamentáveis sanções americanas contra a presidente do Tribunal Penal Internacional, a japonesa Tomoko Akane.
4: Tudo isso e muito mais aqui no Repórter Nacional, que é produzido pela equipe de rádio jornalismo da EBC.
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3: Antes de iniciarmos o nosso noticiário, lembramos que diante do período de defesa eleitoral, não serão veiculados conteúdos que possam caracterizar publicidade institucional. A medida se faz necessária para garantir o cumprimento das normas que regulamentam a comunicação de instituições públicas. O Defesa Eleitoral será encerrado em 25 de outubro.
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4: O Tribunal Superior Eleitoral apresentou um balanço das candidaturas. Para as eleições gerais de agora, a gente vai ter 30% a menos de candidaturas do que em 2022. Mesmo assim, são mais de 20 mil candidaturas registradas, isso para todos os cargos. Presidente, senador, governador e deputados federal, estadual e distrital. Vamos conferir os números com Gésio Passos.
10: As eleições gerais de 2026 terão um número 30% menor de candidaturas do que o pleito de 2022. Foram registrados 20.606 pedidos de candidaturas neste ano. A maioria dos candidatos é formada por homens, brancos e empresários. Ao todo, 65% dos pedidos de registro são de pessoas do sexo masculino, 48% se declaram brancos e 12% se definem como empresários. Entre homens e mulheres, a principal faixa etária dos concorrentes é de 45 a 49 anos, somando 3.551 candidaturas. Quase 6 em cada 10 candidatos têm curso superior completo. 96% se declararam heterossexuais e 99% têm a identidade cisgênera. Ao todo, 107 pessoas transgêneras se candidataram neste ano. Além de quase metade dos candidatos se declararem brancos, 36% se declararam pardos e 13% negros. Com menos de 1% foram registradas 191.

0: 21 candidaturas indígenas e 109 postulantes declarados amarelos. 214 candidatos se declararam quilombolas. Ao todo, 499 solicitantes de candidatura declararam possuir algum tipo de deficiência. Em 2022, o número foi ligeiramente menor, com 489 candidatos PCD. Da Rádio Nacional em Brasília, Gésio Passos.
1: Pois é, gente, números colocados. Vamos agora à agenda de quem está concorrendo à presidência, onde eles vão estar no dia de hoje, né? A quarta-feira vai ser de gravação de programas eleitorais e de material de campanha para os candidatos Flávio Bolsonaro do PL, Pablo Marçal do PRTB e Augusto Cury do Avante, que participa também de evento em Ribeirão Preto, no interior de São Paulo. Romeu Zema está em São Paulo, na capital, participa no fim do dia de uma sabatina. Renan Santos do Missão em eventos na Paraíba, em João Pessoa. Ronaldo Caiado do PSD está aqui em Brasília, vai participar de um fórum com presidenciáveis. Enquanto isso, o Wilson Grassi do Democrata vai estar em Salvador concedendo entrevistas ali, conversando com eleitores. E Edmilson Costa do PCB vai conceder entrevista à Folha de São Paulo. Já Rui Costa Pimenta do PCO, Samara Martins do PR, Hertz Dias do PSTU, Lula do PT, Clariana Barão do Democracia Cristã estão sem agenda de campanha para o dia de hoje.
2: É, e ontem começamos a conhecer um pouco mais os candidatos à presidência da República. Dando continuidade a esse momento, vamos falar de Edmilson Costa, que concorre pelo Partido Comunista Brasileiro, o PCB. O professor e secretário-geral do partido também é autor e especialista em economia e filosofia. Vamos ouvir agora o perfil do candidato com Gabriel Brum.
3: Doutor em economia e pós-doutor em filosofia, Edmilson Costa vai concorrer à presidência da República pelo Partido Comunista Brasileiro, o PCB. Ele tem 76 anos e é natural de Pedreiras, no Maranhão. Junto com ele, Cleusa Santos, professora aposentada e doutora em serviço social, disputa a eleição como vice na chapa. Edmilson Costa é professor e secretário-geral do partido. É autor de livros sobre capitalismo contemporâneo e a crise econômica mundial. É militante socialista desde os tempos de juventude e foi dirigente estudantil. Chegou a ser perseguido durante a ditadura militar. Costa disputou a eleição como candidato a vice-presidente em 2010 pelo PCB, na chapa de Ivan Pinheiro. Também já concorreu à Prefeitura de São Paulo e ao Senado. Da Rádio Nacional em Brasília, Gabriel Brum.
2: Olha aqui, além do Edmilson Costa, vamos falar também sobre Flávio Bolsonaro, candidato pelo PL, o Partido Liberal, e é a Priscila que conta um pouco mais sobre o candidato.
1: Candidato do Partido Liberal à presidência da República, Flávio Nantes Bolsonaro, tem 45 anos e nasceu em Resende, no Rio de Janeiro. Advogado, empresário e parlamentar, estreou nas urnas em 2002, quando foi eleito deputado estadual no Rio. Formado em Direito pela Universidade Cândido Mendes, com especialização em políticas públicas e em empreendedorismo, é o filho mais velho do ex-presidente Jair Bolsonaro. Na carreira política, ficou conhecido pelas pautas voltadas à segurança pública, a defesa de valores conservadores e a posições identificadas com a direita brasileira. Cumpre mandato de senador desde 2019 e no Senado se consolidou como uma das principais lideranças ligadas ao bolsonarismo. Nas eleições de outubro, terá como vice o deputado federal Alfredo Gaspar, do PL de Alagoas. Com informações da Agência Brasil, da Rádio Nacional em Brasília, Priscila Mazenotti. E agora a gente vai conhecer um pouquinho o candidato à presidência da República, o Hertz Dias, do PSTU. Ele é professor, é rapper, ainda é pesquisador com foco na juventude, racismo e movimentos populares. Agora a gente confere com Tatiana Alves.
4: O PSTU, Partido Socialista dos Trabalhadores Unificados, lançou o Hertz da Conceição Dias como candidato à presidência da República. Ele tem 55 anos e nasceu em São José de Ribamar, no Maranhão. A candidata a vice na chapa é a professora Vanessa Portugal. Hertz Dias é professor de História da Rede Pública Maranhense e também atua como rapper. Mestre em Educação, ele desenvolve envolve pesquisas sobre temas ligados à juventude, cultura, combate ao racismo e comunidades populares. Em 2018, foi candidato a vice-presidente na chapa liderada por Vera Lúcia. Concorreu à Prefeitura de São Luís em 2020 e ao governo do Maranhão em 2022. Da Rádio Nacional, no Rio de Janeiro,

0: Tatiana Alves.
1: E amanhã você vai conhecer o perfil de outros candidatos à presidência da República.
2: E o assunto ainda é eleições. No próximo domingo, eleitores do município Paulino Neves, no Maranhão, participam de mais uma edição do projeto Eleição Simulada. A iniciativa é do Tribunal Regional Eleitoral do Maranhão. Madison Euler traz mais informações sobre como é o projeto.
3: O projeto pioneiro do TRE Maranhense, criado em 2004, é uma oportunidade para simular situações do pleito eleitoral num ambiente semelhante ao dia da votação, só que com candidaturas fictícias. O foco da eleição simulada é a apresentação de requisitos de segurança do processo eletrônico de votação, transparência, treinamento de mesárias e mesários, entre outros testes que servem de parâmetros estratégicos para a justiça eleitoral como um todo. Nessa eleição simulada, que acontece no próximo domingo, os 15.098 eleitores de Paulino Neves poderão participar entre 8 da manhã e meio-dia e votar em 6 candidatos fictícios. Entre os principais itens que serão avaliados estão a atuação de mesárias e mesários e a medição do tempo de habilitação e do voto em si, até a conclusão de escolha dos 6 cargos em disputa. No site do Tribunal Regional Eleitoral do Maranhão, já é possível consultar os locais de votação em Paulino Neves. Da Rádio Nacional em São Luís, Madison Euler.
1: Agora 7:41 e só mais uma informação aí antes da gente fechar esse nosso bloquinho de eleições, é que os ministros do TSE se reuniram ontem à noite a portas fechadas para falar sobre o uso de inteligência artificial na propaganda eleitoral. Segundo o TSE, foi uma reunião produtiva para ouvir as opiniões, as impressões e o que os ministros entendem como desafios para o uso de inteligência artificial nesse período. O que sai de concreto de lá é que esse assunto vai ser levado a plenário oportunamente, ainda sem data de julgamento. Essa questão foi parar no TSE depois que o PL usou um vídeo do ex-presidente Jair Bolsonaro, que está em prisão domiciliar durante a convenção do partido há algumas semanas. Detalhe que em março o próprio tribunal definiu algumas regras. E resumindo, só pode usar IA se ficar bem claro que ali se trata desse conteúdo, né? Desde que a gente saiba logo que é inteligência artificial. Outra coisa, 72 horas antes das eleições, não pode publicar nem republicar ou fazer o impulsionamento pago de conteúdo alterado por inteligência artificial, mesmo que identificado. Aí nem 72 horas antes e nem 24 horas depois.
2: E a gente fala agora sobre o Japão, que classificou de lamentáveis sanções feitas pelos Estados Unidos à japonesa Tomoka Kane, que é presidente do Tribunal Penal Internacional. A Daniela Franco está com a gente agora, ela fala direto dos estúdios da Rádio França Internacional em Paris e traz detalhes dessa informação. Dani, primeiro um bom dia para você e seja bem-vinda. Quais informações aí você tem para a gente?
4: Olá, Adilson. Bom dia para você, para a Priscila e aos ouvintes do Repórter Nacional. Olha, Adilson, o governo japonês classificou nessa manhã de muito lamentáveis as sanções americanas anunciadas na véspera contra a japonesa Tomoko Akane, que é presidente do TPI, o Tribunal Penal Internacional. Isso ocorre aí no contexto de uma ofensiva dos Estados Unidos contra essa corte. Em comunicado, o Ministério das Relações Exteriores do Japão contestou a decisão americana de ontem, afirmando que Tóquio sempre apoiou o TPI na investigação e na punição dos crimes mais graves que preocupam a comunidade internacional. Já o Tribunal Penal Internacional denunciou também em nota medidas que minam o Estado de Direito, diz o comunicado. Além da japonesa Tomoko Akane, outro alto magistrado do TPI, o senegalês Abdullah Issei, também foi visado pelas sanções americanas anunciadas ontem. É importante explicar, Adilson, que os Estados Unidos jamais aderiram ao Estatuto de Roma, que criou essa corte em 2002. Portanto, Washington não reconhece a jurisdição do tribunal que é sediado em Haia, na Holanda, e que trata aí de casos de genocídio, crimes de guerra, crimes contra a humanidade também. Desde a volta do Donald Trump ao poder, o governo americano vem multiplicando sanções a juízes e promotores do TPI, sobretudo os que participam de investigações sobre Israel, que é um grande aliado dos Estados Unidos. Inclusive, o primeiro-ministro israelense, Benjamin Netanyahu, elogiou essas sanções em mensagem publicada no X ontem, classificando o Tribunal Penal Internacional de corte que disfarça seu abuso de poder com a linguagem do direito internacional, segundo a reação do primeiro-ministro israelense Benjamin Netanyahu. Ao vivo da Rádio França Internacional em Paris, Daniela Franco para o Repórter Nacional.
2: Obrigado, Dani.
1: 7:44, você já ouviu aqui no Repórter Nacional que o Tribunal Superior Eleitoral iniciou debate interno sobre os desafios do uso da inteligência artificial na propaganda eleitoral. E você ainda vai ouvir.
0: Acontece neste sábado em todo o país o dia D da campanha de multivacinação para atualizar a caderneta de crianças e adolescentes.
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1: O Ministério da Fazenda suspendeu ontem 14 BETs por descumprimento das normas previstas para a operação no Brasil. Gésio Passos explica.
6: As medidas foram determinadas pela Secretaria de Prêmios e Apostas e impedem as BETs de receberem novas jogadas de apostadores. A maioria das irregularidades é relacionada à ausência de informações obrigatórias para fiscalização pelo governo. Apesar da suspensão, os sites devem continuar acessíveis para que os usuários retirem os valores disponíveis nas contas. O Ministério da Fazenda ainda determina o cancelamento de apostas em andamento e a devolução imediata dos valores apostados. Os sites deverão informar a suspensão nas próprias páginas. O descumprimento da decisão pode resultar em multa diária de R$ 200 mil. As empresas podem regularizar as pendências e apresentar os documentos exigidos pela legislação, mas a retomada das operações dependerá da comprovação do cumprimento das exigências estabelecidas pelo Ministério da Fazenda. Os sites são PixBet, GanheiBet, Bet da Sorte, 01, Sport VIP, Energia Bet, MMA, Bet VIP, Pap Games, Mega Aposta, Kbet, Multibet, Rico Bet e BRX Bet. Procuradas pela Agência Brasil, as empresas citadas não se pronunciaram. O espaço segue aberto para manifestação. Com informações da Agência Brasil, da Rádio Nacional em Brasília, Gésio Passos.
2: O Rio de Janeiro tenta negociar com o governo federal e instituições financeiras uma dívida em valores astronômicos para se livrar do pesado custo financeiro. O esforço de reestruturação está na mesa de negociações do governador em exercício e o objetivo é renegociar as contas e dar fôlego ao caixa do Estado, como conta a Priscila Terezo. Vamos lá, Pri, bom dia.
7: Oi, Gilson, bom dia para você, bom dia a todos. Olha, uma dívida de R$ 26 bilhões. Esse é o valor que o Estado do Rio de Janeiro deve a instituições financeiras. Em reunião com o ministro da Fazenda, Dario Durigan, o governador em exercício, Ricardo Couto, disse que o Estado busca uma reestruturação dos débitos para reduzir os custos e reorganizar as contas públicas. Segundo Couto, o governo fluminense está empenhado em conseguir juros menores. A intenção é reorganizar o passivo para melhorar a situação financeira do Estado. O governador em exercício afirmou ainda que pretende buscar apoio do BNDES, o Banco Nacional de Desenvolvimento Econômico e Social, nas próximas etapas da reorganização financeira. Além do passivo bancário, o Rio de Janeiro também negocia a dívida com a União. Em maio, o Estado foi autorizado a aderir ao PROPAG, que é o programa criado pelo governo federal para permitir a renegociação dos débitos estaduais. Com a adesão, oficializada em junho, a dívida do Rio com a União caiu de 210 bilhões para 168,5 bilhões, mediante contrapartidas do Estado, como aplicar 1% do saldo devedor em áreas como educação, infraestrutura e segurança. Gilson, volto com você.
2: Valeu, obrigado, Pri.
1: E após 4 acidentes seguidos e um total de 13 mortos, a ANAC, que é a Agência Nacional de Aviação Civil, aumentou o rigor na fiscalização às empresas que operam voos panorâmicos no Rio de Janeiro. E junto com essa medida, a ANAC também suspendeu 4 dessas empresas por irregularidades. Cristiane Ribeiro, bom dia. Conta pra gente.
8: É isso mesmo, Priscila, bom dia. 10 dias depois do acidente com um helicóptero que matou o piloto e as 3 turistas que estavam a bordo, a Agência Nacional de

0: de Aviação Civil suspendeu 4 empresas de voos panorâmicos que operam na cidade do Rio de Janeiro. Entre elas está a Voo Rio Panorâmicos, dona do helicóptero que caiu no último dia 8, próximo à Vista Chinesa. Na última semana, a ANAC intensificou as ações de fiscalização às empresas do setor e também de aeronaves e informou que essas ações serão permanentes. Segundo a agência reguladora, atualmente há 12 empresas autorizadas que utilizam 46 aeronaves nos voos panorâmicos. Dessas, 9 foram fiscalizadas e 4 tiveram os serviços cancelados. As ações aumentaram após uma solicitação da Prefeitura do Rio diante dos acidentes com helicópteros que ocorreram na capital fluminense nos últimos meses. Desde janeiro, 13 pessoas morreram em 4 desses acidentes aqui na cidade. Volto com você, Priscila.
1: Obrigada, Cris. Um ótimo dia para você.
2: E aí, gente? E aí, tem que ficar ligado, hein? Porque a lei seca tem novas regras.
1: Pois é, resolução do CONTRAN, que é o Conselho Nacional de Trânsito, já publicada, né, para inibir o consumo de bebidas alcoólicas por motoristas em todo o Brasil, foram definidos critérios para triagem de motoristas e para aplicação dos testes e dos retestes para identificar a presença de álcool ou de alguma droga, alguma substância psicoativa. A resolução também estabelece regras para o uso dos equipamentos de fiscalização e prevê mudanças no Manual Brasileiro de Fiscalização de Trânsito. Isso tudo para padronizar a atuação dos agentes de trânsito naqueles casos em que os motoristas se recusem a fazer o teste do bafômetro. Essas novas regras entram em vigor 60 dias após a publicação no Diário Oficial da União.
2: A saúde e os hábitos do dia a dia podem ter impacto direto na fertilidade masculina. Um levantamento internacional chama atenção para a redução dos níveis de testosterona entre os homens nas últimas décadas e para fatores que podem contribuir para esse cenário. Reportagem de Fred Ribeiro, da Rádio Educadora de Salvador, emissora da Rede Nacional de Comunicação Pública.
3: Um estudo apresentado no Encontro Anual da Sociedade Europeia de Reprodução Humana e Embriologia aponta que, nos últimos 50 anos, os níveis médios de testosterona dos homens caíram 54%. O levantamento, realizado com base em dados coletados com mais de 100 mil homens de países como Dinamarca, Estados Unidos e Brasil, está ligado a um fenômeno comum em todo o planeta, o da queda da fertilidade masculina. Segundo a médica especialista em medicina reprodutiva, Gércia Viana, a baixa nos índices do hormônio está associada diretamente a uma série de fatores muito comuns no estilo de vida do homem moderno.
4: Homens que estão sobrepeso, obesos, excesso em bebidas alcoólicas, utilização de anabolizantes. E acho importante a gente falar também da varicocele, que são veias dilatadas nos testículos, elas terminam provocando um aumento na temperatura testicular e, consequentemente, isso também vai alterar o espermograma e esse homem pode ter alterações. Importante lembrar também da questão da idade, né? Nós falamos sempre muito da idade da mulher, da redução da fertilidade com o avançar da idade, mas isso também é verdadeiro para os homens.
3: A preservação da fertilidade masculina começa exatamente no cuidado com a saúde. Gércia Viana ainda reforça que hábitos saudáveis e o acompanhamento médico são os principais aliados para evitar a queda na testosterona.
4: Uma outra recomendação importante é em relação às infecções sexualmente transmissíveis. A utilização do preservativo naquelas relações ocasionais, sem dúvida nenhuma, também vai ajudar. Praticar atividade física, ter uma dieta equilibrada, não exceder no álcool, evitar, logicamente, drogas, fumo, tudo que possa ser prejudicial à saúde, então se manter num bom peso.
3: Da Rádio Educadora FM, diretamente de Salvador, Fred Ribeiro para a Rádio Nacional.
1: Agora a gente quer falar com pais, com mães e com adultos responsáveis, porque nesse sábado agora, dia 22, é dia D da campanha multivacinação em todo o país. Uma excelente oportunidade de atualizar a caderneta de vacinação de crianças, de adolescentes, ainda mais agora, né, que a Organização Pan-Americana de Saúde alertou que o continente americano registra o maior número de casos de sarampo em mais de 20 anos. Gabriel Corrêa na linha com a gente. Gabriel, bom dia. E aí, é uma ótima chance de levar a meninada para vacinar, né?
5: Exatamente, é hora de atualizar a caderneta das crianças e dos adolescentes mesmo, Priscila. Priscila, bom dia para você, bom dia para os ouvintes também. O dia D de multivacinação no sábado é uma oportunidade.

0: Brasil voltou a receber a certificação de que não há mais circulação interna do sarampo no país. E para evitar a circulação de casos importados, a vacinação contra a doença será para a faixa ampliada, de até 59 anos, nas cidades de Guarulhos, São Bernardo do Campo e na capital paulista. Mas em todo o país, a campanha de vacinação acontece nas unidades básicas de saúde e outros pontos e vai até o dia 1º de setembro. Ótima oportunidade para levar os filhos para a vacinação, né, Priscila?
1: Excelente, Gabriel. Obrigada, tá? Um bom dia para você.
2: Esportes. No futebol, teve jogo de volta das oitavas de final da Copa Sul-Americana. O São Paulo venceu Bolívia por 3-1 no estádio do Morumbi. Garantiu a classificação às quartas de final. Próximo adversário no torneio sul-americano será o Boca Juniors da Argentina. Pela Libertadores, com empate em 1-1, o Fluminense conquistou a classificação para as quartas diante do Independiente Rivadavia. No basquete, a ex-jogadora Hortência é a única brasileira entre as 9 indicadas ao prêmio de maior atleta da história das Copas do Mundo, concedido pela Federação Internacional da Modalidade, a FIBA. Hortência foi campeã mundial com a seleção feminina no título inédito conquistado em 1994. A entidade abriu votação popular nesta terça no site do próximo Mundial, que começa em 4 de setembro na Alemanha.
1: 7h56, olha só, gente, a obrigatoriedade do diploma superior em jornalismo derrubada pelo STF em 2009 volta ao debate, viu? A FENAGE, que é a Federação Nacional dos Jornalistas, pediu ontem que o Supremo reavalie a decisão que derrubou a exigência de formação em nível superior para o exercício da profissão ainda lá atrás, em 2009, né? Em postagens nas redes sociais, a presidente da entidade, a Samira de Castro, reforçou a percepção de que o atual ambiente digital requer um padrão ainda maior de qualidade técnica e de responsabilidade ética no trato da informação. A declaração ocorreu no mesmo dia em que os ministros do STF, Flávio Dino e Alexandre de Moraes, defenderam uma rediscussão desse assunto.
2: Quem mora ou está passando aqui pela capital federal não pode perder a oportunidade de assistir o Concerto das Nações no Teatro Nacional. Hoje, Orquestra Sinfônica de Brasília homenageia a música erudita da Polônia. Reportagem de Daniela Longuinho.
3: A Orquestra Sinfônica de Brasília apresenta nesta quinta-feira, às 8 da noite, mais um espetáculo do ciclo Concerto das Nações no Teatro Nacional Cláudio Santoro. Nesta semana, a apresentação homenageia a riqueza da música erudita da Polônia, como detalha o maestro titular e diretor artístico da Orquestra Sinfônica de Brasília, Cláudio Cohen.
4: Nesse mês de agosto, nós iniciamos a primeira semana com um concerto suíço. Na semana passada, nós tivemos um concerto equatoriano e nessa semana nós temos um concerto polonês. Então, eu convidei o maestro Paweł Sikorski, que é um maestro muito prestigiado na Polônia, e nós vamos tocar dois compositores importantes poloneses, né, Lutosławski e Karlowicz. São compositores aí que não são tão conhecidos do público brasileiro, mas é uma oportunidade ímpar de podermos mostrar tanto para os nossos músicos como para a plateia e o público em geral, esses compositores.
3: Pela programação, Brasília receberá de 10 a 15 concertos articulados com representações diplomáticas, com o objetivo de realizar o intercâmbio entre músicos e levar a cultura de outros povos para o público da capital federal. As apresentações ocorrem sempre às quintas-feiras, com entrada gratuita. Para participar dos concertos, é preciso retirar o ingresso de forma online pela plataforma Simpla. Com produção de Salete Sobreira, da Rádio Nacional em Brasília, Daniela Longuinho.
1: 7h59, esta edição do Repórter Nacional fica por aqui. Hoje tivemos trabalhos técnicos de Egberto Martins. Você fica agora com o Alô Alô Brasil, com o Agostinho Teixeira. Uma ótima quarta-feira para você. Até amanhã.
2: Valeu, gente. Obrigado pela audiência. A gente se reencontra amanhã bem cedinho, hein? 7h30.
1: Combinado, hein?
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3: Alô, alô, Brasil, começando, hoje é quarta-feira. Quarta-feira, dia 19 de agosto de 2026. Sejam bem-vindos, todas bem-vindas também. Que bom que vocês estão conosco mais uma vez em mais uma transmissão direto aqui do estúdio da EBC na Vila Leopoldina. Estamos aqui no quarto andar. No quarto andar, hoje um dia mais tranquilo. Não está tão frio, não está tanto vento. Aliás, vamos falar também da previsão do tempo. Olha, tem previsão de virada de tempo para o final de semana, vamos falar sobre isso também, tá bom? Falar de taxa das blusinhas, que parece que vai acabar de vez. Presidente Lula fez mais um pedido ontem para o presidente da Câmara, para o presidente do Senado também. Falar de deepfake, que está em discussão, mas não sei se vai ter um desfecho dessa história tão já assim não, mas vamos falar também sobre essa questão que é importante para as eleições desse ano e falar também sobre a possibilidade de um mandato tampão para o governo do Rio de Janeiro. Tá aquele enrosco ainda, hein? Tá com um governo transitório ainda, interino. Aliás, está indo bem o desembargador que assumiu o governo do estado do Rio de Janeiro, o presidente do TJ lá do Rio, está fazendo uma limpeza. Tá saindo melhor que a encomenda, mas precisa desatar esse nó aí para ver se vai ter eleição ainda ou se vão aguardar para a eleição de outubro, que parece que é o caminho que está mais próximo de ser confirmado pela Justiça. Tá bom? Olha só, manda mensagem para a gente aqui no nosso zap, no 11 974 69 0138, 11 974 69 0138. Manda mensagem de voz, se puder, é mais legal para a gente ouvir você no ar e saber de onde você está acompanhando a nossa programação. Ó, de cara, hein? Falar daquele acidente que aconteceu ontem. Você viu ontem que aconteceu? A passarela que caiu na rodovia Fernão Dias. Tá um caos por lá ainda, hein? Tá um caos por lá. É região de Vargem, que é no interior aqui de São Paulo, quilômetro 4 da rodovia Fernão Dias. Foi um caminhão que derrubou essa passarela. O motorista dessa carreta que bateu e derrubou a passarela tá preso. Ele foi preso porque, além de tudo, provocou a morte de duas pessoas. A passarela caiu, é uma cena horrorosa, veio abaixo e atingiu um carro que passava no momento. Uma tragédia, o motorista da carreta foi preso em flagrante. Ele foi preso, segundo a Secretaria de Segurança Pública aqui de São Paulo, e vai responder pelo crime de homicídio culposo, que é quando não há intenção de matar, e vai responder também por lesão corporal culposa, porque um outro caminhoneiro foi ferido também. Como eu falei, está uma confusão na Fernão Dias. A informação mais recente, a Karina me passou agora, liberaram a pista no sentido da capital, no sentido São Paulo, ali no trecho de Vargem, no quilômetro 4 da Fernão Dias, está liberado para São Paulo. Para o interior, para Minas Gerais, portanto, a via está interditada ainda e não há previsão de liberação, tá bom? É uma tragédia mesmo, um acidente horroroso, segundo a polícia, por negligência do motorista do caminhão, porque a carga estava com altura excessiva, acabou batendo na pilastra central da passarela, ela veio abaixo e foi essa tragédia toda, provocando inclusive a morte de duas pessoas de forma trágica. Para seguir nesse mesmo tema terrível, aconteceu agora de madrugada um acidente no Paraná, um acidente entre um micro-ônibus e uma carreta. Na madrugada de hoje, deixou 23 pessoas mortas, 23 mortos e 5 feridos, acidente na BR-373 em Ipiranga. nos Campos Gerais do Paraná. Informação da Polícia Rodoviária Federal, portanto, 23 mortos e 5 feridos nesse acidente envolvendo um micro-ônibus e uma carreta na madrugada de hoje. De acordo com a polícia, a maior parte das vítimas ocupava o micro-ônibus, que era da Secretaria de Saúde da Prefeitura de Imbituva. O condutor da carreta era de Erechim e também morreu. É preciso ficar atento. Estão acontecendo muitos acidentes nas rodovias. Na madrugada de domingo para segunda, foi um acidente que matou 10 pessoas com um ônibus em Petrópolis. É preciso que a Agência Nacional de Transportes Terrestres reveja as autorizações, a fiscalização, a Polícia Rodoviária Federal, Estadual, tem que dar uma olhada nisso. Tem carro circulando aí em condições precárias e motoristas também, dirigindo de forma inadequada, porque não é comum que aconteçam tantos acidentes num curto espaço de tempo. Nesse caso aqui do Paraná, o acidente aconteceu por volta das 3h30 da manhã, no quilômetro 209 da rodovia, e provocou interdição total do trecho. Até a última informação aqui da Polícia Rodoviária Federal, não havia ainda a liberação dessa pista, portanto a pista está ainda interditada por causa desse acidente. Vou repetir aqui, a BR-373 em Ipiranga, nos Campos Gerais do Paraná. Informação da Polícia Rodoviária Federal, a gente vai seguir atualizando ao longo do nosso Alô, Alô Brasil. Agora são 8h06, o presidente Lula divulgou um vídeo em que faz um apelo ao Congresso Nacional para que aprove a medida provisória que acaba com o imposto de importação de 20% sobre produtos importados com valor de até 50 dólares. É a chamada taxa das blusinhas, né? Todo mundo identifica por esse nome. O presidente disse que está muito otimista, que a aprovação dessa medida vai acontecer, porque, segundo o presidente Lula, se trata de uma questão de justiça. O presidente disse o seguinte, ó: estou convencido que o presidente do Senado, Davi Alcolumbre, e o presidente da Câmara, Hugo Mota, eles vão votar e a gente, disse o presidente, vai aprovar o fim da taxação das blusinhas, porque é uma questão de justiça. Disse o presidente Lula e completou dizendo ainda o seguinte, que a classe média viaja para fora e pode gastar até 2 mil dólares e não paga nada de imposto. Por que, perguntou o presidente, uma pessoa da periferia, uma mulher, um jovem, um menino, compra uma coisa de 50 dólares e querem taxar ele? Perguntou o presidente Lula, que virou agora esse porta-voz do fim da taxa das blusinhas, que parece que vai passar. Parece que vai passar a uma certa predisposição, ainda mais em ano eleitoral. Quem que vai rejeitar uma medida dessa que é tão simpática, né, a maioria da população? Então parece que tanto o presidente do Senado como o presidente da Câmara, ambos colocarão para votação essa medida que acaba com a taxa das blusinhas. 8h08, vamos para o Rio de Janeiro? A Cristiane Ribeiro está com a gente, né, Cris? Para falar do quê? Bom dia, Cris.
4: Bom dia, Agostinho. Bom dia também aos nossos ouvintes. Vou falar agora aqui também de acidentes, mas com helicópteros, né? Aqui no Rio de Janeiro, desde o início do ano, foram 4 acidentes que deixaram 13 pessoas mortas. 10 dias depois desse último acidente, com um helicóptero que matou o piloto e 3 turistas que estavam a bordo, a Agência Nacional de Aviação Civil suspendeu 4 empresas de voos panorâmicos que operam aqui na cidade do Rio de Janeiro. Uma delas é essa que estava responsável por esse helicóptero que caiu. Na última semana, a ANAC intensificou as ações de fiscalização às empresas do setor e aeronaves. Segundo a agência reguladora, atualmente há 12 empresas autorizadas que utilizam 46 aeronaves em voos panorâmicos. Dessas, 9 foram fiscalizadas e 4 tiveram os serviços cancelados. As ações aumentaram após uma solicitação da Prefeitura do Rio diante dos acidentes com helicópteros que ocorreram na capital fluminense nos últimos meses. E conforme eu informei, desde janeiro, 13 pessoas morreram em 4 acidentes desse na cidade. Volto com você, Agostinho.
3: Valeu, Cristiane. A Cris Ribeiro falando com a gente direto do Rio de Janeiro, ao vivo, direto do Rio.

0: de Janeiro. 8h10 agora, o Supremo Tribunal Federal pode retomar hoje o julgamento que discute o modelo de eleição para o mandato tampão para o governo do Rio de Janeiro. Tá de rosca para escolher um governador, hein? Aliás, os últimos que passaram por lá não deixaram boas lembranças, infelizmente. O Supremo Tribunal Federal está discutindo isso e a decisão pode ser por uma escolha popular, voto popular, então teria uma eleição anterior à eleição de outubro, hein? É uma outra eleição, se for aprovada essa medida, uma outra eleição só para o governo do Rio de Janeiro. Então pode ser pelo voto popular e uma outra opção, uma votação pela Assembleia Legislativa, que aí é bem complicado isso, hein? É bem, bem complicado. Nos bastidores, ministros do STF apontam que a chance de o processo não ser levado a julgamento ou ainda ele passar por um processo ainda de pedido de vistas, que é o que parece que vai acontecer. Os ministros do Supremo não vão querer colocar a mão nessa cumbuca, essa é a informação que se tem, pelo seguinte: você imagina se o STF decide que vai fazer pelo voto popular, que seria o mais interessante, o mais natural, eleição popular, eleitor vai lá e vota. Teria que haver um processo rápido e caro para montar toda a estrutura para essa eleição intermediária, que seria anterior à de outubro. Você imagina só, montar uma estrutura toda para que o eleitor pudesse, antes de outubro, votar nesse novo governador que teria esse mandato tampão. Porque em outubro teremos uma nova eleição para governador, né? Então seria um processo delicado, difícil e caro para fazer essa eleição com voto popular. De outro lado, se se decidir que vai ser a Assembleia Legislativa do Rio que vai escolher, há um receio de que a escolha favoreça aliados de Cláudio Castro, porque a Assembleia Legislativa do Rio de Janeiro tem uma ingerência muito grande ainda do ex-governador Cláudio Castro, e isso não é bem visto. Essa indicação que seria feita pela Assembleia Legislativa não é bem vista pela maioria dos ministros do Supremo Tribunal Federal. Então é isso, parece que vão empurrar com a barriga, pedindo vistas, enfim, ganhando tempo até que cheguemos a outubro e aí aconteça a mesma eleição e se escolha o novo governador para o Rio de Janeiro. Hoje, o Rio de Janeiro é governado interinamente pelo presidente do Tribunal de Justiça lá do Rio, o desembargador Ricardo Couto, que deve permanecer até que o STF tome qualquer decisão. Nesse caso, começou a ser discutido em abril. Teve pedido de vistas primeiro do Flávio Dino, do ministro Flávio Dino, para avaliar melhor a situação, e ficamos nesse vai não vai até agora. E lógico que tudo isso tem a ver também, o grande empecilho aí foi o fato da Justiça Eleitoral decidir que Cláudio Castro, ex-governador, está inelegível por abuso de poder econômico e político nas eleições de 2022. Então, resumindo tudo aqui, ao que parece, o povo do Rio de Janeiro vai esperar por um novo governador só depois de outubro, nas eleições convencionais, que o Brasil inteiro vai escolher os novos mandatários para os próximos 4 anos, tá bom? Agora são 8h13, vai mandando mensagem aqui, manda mensagem pra gente, vai pro Alô Alô Brasil aqui da Rádio Nacional. Você manda sua mensagem de áudio, de texto, de vídeo pro nosso zap. É o 11 97469-0138. 11 97469-0138. Olha, hoje é dia 19 de agosto. E hoje é um dia importante, porque é o Dia Nacional de Apoio aos Moradores em Situação de Rua. E esse é um assunto muito, muito, muito importante para a gente discutir sempre, muito mais num ano eleitoral. Olha só que números absurdos. O levantamento feito pelo Observatório Brasileiro de Políticas Públicas da Universidade Federal de Minas Gerais aponta que hoje, aproximadamente 365.800 pessoas vivem em situação de rua no Brasil. 365.800 pessoas vivendo em situação de rua no Brasil. A maior concentração está na região sudeste, que representa 61% do total da população nacional que vive nas ruas. E, lógico, o estado com maior número de pessoas em situação de rua é o estado mais rico da federação. É isso. São Paulo encabeça essa triste lista, esse triste ranking, com 151 mil pessoas vivendo, morando pelas ruas do estado de São Paulo. 151 mil pessoas. O levantamento foi feito com base nos dados do Cadastro Único de Programas Sociais, o CadÚnico, que reúne os programas de políticas sociais, como Bolsa Família, por exemplo, e aí serve como indicativo das populações que estão em vulnerabilidade para quantificar os repasses que o governo federal vai fazer para cada um dos municípios, levando em conta esses dados que a gente está destacando aqui. 365.800 pessoas em situação de rua no Brasil. Em São Paulo, 151 mil pessoas morando nas ruas do estado de São Paulo. Para falar um pouco sobre isso, a gente recebe agora aqui com muita satisfação o André Soler, que é fundador da ONG SP Invisível, que é uma ONG que existe há mais de 10 anos, atua para dar visibilidade à população em situação de rua, promover inclusão social através de várias ações, programas de empregabilidade e conscientização. É muito bom te receber aqui, André. Obrigado por atender o nosso convite. Bom dia, André Soler.
1: Bom dia, muito obrigado pelo convite. Uma honra para mim estar aqui hoje falando um pouco nesse dia tão importante.
0: Muito importante mesmo, de vergonha, né? Um dia de vergonha para todos nós. Eu moro em São Paulo, nasci em São Paulo e fico escandalizado, como todos nós aqui, um estado riquíssimo, riquíssimo, se permite ter essa vergonha que são pessoas morando em situação de rua. Mas antes de falar sobre isso, André, eu queria saber como é que surgiu a ideia de fazer essa ONG SP Invisível. Eu estava lendo, parece que foi algo na igreja, um desafio que fizeram para vocês saírem fotografando. Conta como é que surgiu essa ideia de criar o SP Invisível.
1: Sim. Importante justamente para a gente lembrar que essas pessoas existem, né? E é desse propósito que a SP Invisível nasce. A população em situação de rua é invisível na cidade e em todo lugar do mundo, né? E a SP Invisível nasce justamente nesse contexto em que o pastor da minha igreja propõe para que a gente fotografasse tudo que era invisível pela cidade e todo mundo fotografa uma pessoa em situação de rua. E nessa, ali dos jovens, né, que estavam fazendo essa atividade. E dessa saída fotográfica surge a ideia da SP Invisível, que a gente começa então a fotografar pessoas em situação de vulnerabilidade e escutar a história delas. Então, eu sou formado em cinema pela FAAP, e pós a minha aula ali, eu saía das aulas com a minha câmera, ia fotografar uma pessoa em situação de rua, escutava a história dessa pessoa, e com essa história, eu começava ali junto com meu amigo Vinícius a postar no Facebook. Passado alguns anos, a gente começa a postar no Instagram também, e a sociedade se solidariza e começa a conhecer mais dessas histórias, né? Antes não existia um canal onde as pessoas pudessem ter um primeiro contato com a história de alguém que não fosse o contato do preconceito, né, já pré-existente na nossa sociedade.
0: André, eu tava, quando eu vi essa sua história aí, sair para fotografar coisas invisíveis, que é uma bela sacada, né? Uma bela sacada mesmo.
1: Eu lembrei... Obrigado.
0: Não, é muito bom mesmo. E eu lembrei de um episódio, meus filhos eram pequenininhos mesmo, bem pequenininhos. Eu estava saindo com a minha esposa de um restaurante e tal, né? E ali a gente estava na Avenida dos Bandeirantes, num cruzamento ali. E aí meu filho, pela janela do carro, viu umas crianças e falou assim: pai, onde é que mora essa criança? Isso era bem tarde. E, assim, é uma pergunta que é difícil de responder para uma criança, mas o mais impressionante, André, ouvintes, é que eu não tinha visto a criança. Eu não tinha visto a criança. Meu filho viu a criança. E acho que esse é um fenômeno que é assustador e que dá a dimensão de como a gente está anestesiado para esse drama, né, André?
1: Sim, e é algo que, assim, as crianças.

0: sempre vão lembrar de que essas pessoas existem. Porque elas não têm o preconceito que a gente já tem como sociedade de que essas pessoas são pessoas, né? De que elas são importantes, de que elas têm uma história, de que elas não. Aquilo ali não é um lugar para se viver, para se morar. Então, esse vai ser um problema da nossa sociedade sempre, porque por mais que a gente entenda que esse preconceito ele continue na gente, as crianças vão lembrar: olha, essa pessoa está ali, essa pessoa está ali. Porque o que a gente tenta fazer é esquecer que essas pessoas estão ali, né? Mas isso não é verdade.
1: O André, e bom, a partir da ideia de criar essa ONG, você foi atrás para implementar isso, que também não deve ser uma tarefa muito fácil. Como é que funciona a ONG? Ela tem mais de 10 anos. Qual é o trabalho que vocês fazem efetivamente?
0: Bom, hoje a SP Invisível ela trabalha em São Paulo, distribuindo refeições para a população em situação de rua. Então, todos os dias a gente tem uma ação social, terças, quartas e quintas-feiras, para distribuir refeição para a população de rua, para que eles possam ser alimentados, para que eles possam ser vistos, lembrados. São pessoas que a gente ali conhece de perto, dedica um carinho, a gente constrói um vínculo com essas pessoas mesmo. Isso faz toda a diferença nessa conexão que eles criam com a sociedade. Muitas vezes aquele é o único momento que essa pessoa está se relacionando com a sociedade de alguma forma, né? Então isso tem um valor muito importante, essa construção de vínculo que a gente faz ali. Além disso, a gente tem a escola invisível, em que a escola propõe para que a população de rua tenha uma porta de saída dessa condição, né? Então, a gente faz isso capacitando a população em situação de rua para o mercado de trabalho. E o que é muito legal dentro disso também é que a empregabilidade é uma forma de redução de danos, tá? Então, redução de danos é o que a gente consegue fazer para que a população em situação de rua use menos drogas, né? Esse trabalho ele tem esse propósito. Quando essas pessoas começam a trabalhar, a entrar no mercado de trabalho, quando elas começam a ver essa oportunidade, algo começa a acontecer, elas começam a criar novos sonhos, uma nova visão. Com essa nova visão, ela começa a não querer mais as drogas. E a gente vai criando essa jornada com essas pessoas. A gente tem tido uma taxa de adesão de 15% da população sendo empregada de que participa desses cursos, de começa o curso, né, e se emprega no mercado de trabalho. Isso é quase que o dobro do que o governo hoje tem atingido como taxa de sucesso.
1: Nós estamos conversando aqui na Rádio Nacional com o André Soler, que é fundador da SP Invisível, que é uma ONG que atua há mais de 10 anos para dar visibilidade à população em situação de rua. E a gente está falando sobre esse tema, pela importância que ele tem, pela urgência que ele merece, e porque hoje, dia 19 de agosto, é Dia Nacional de Luta da População em Situação de Rua. O André, qual é o perfil, se é que dá para traçar um perfil, dessa população enorme que vive nas ruas de São Paulo? Me parece que houve um aumento desse número de pessoas com a pandemia, né, com a Covid-19. A gente chegou a ver, eu cheguei a falar com famílias inteiras que durante anos teve uma casa mesmo, teve uma casa, e que hoje não tem mais, né? A situação ficou ruim, a pandemia virou o mundo de cabeça para o ar, de cabeça para baixo, e muita gente acabou se vendo obrigada a procurar a rua como o único abrigo. Qual é o perfil dessa gente, André?
0: Olha, a população em situação de rua hoje é na sua maioria homem, né? Homens até numa idade média ali, porque o tempo de vida das pessoas que ficam nessa condição, ela diminui muito também. Só 13% dessa população é mulher, e é uma população que está bem concentrada nos centros da cidade, seja em São Paulo ou outras cidades, né? E que está em busca de sobrevivência, né? Que está em busca de combater ali. A primeira coisa que eles acordam no dia: como é que eu vou comer, né? Como é que a gente reduz essa insegurança alimentar, né, que essa população passa?
1: Agora, André, você falou que há uma importância, vocês valorizam muito e é essencial que exista esse vínculo, né? Esse vínculo de confiança, de você conquistar a pessoa, saber conhecer a pessoa pelo nome, até.

0: É porque, se eu não estou enganado, as pessoas ficam mais ou menos nos mesmos lugares, né? Se você encontrar um grupo de pessoas, é natural que ele esteja lá a semana inteira naquele mesmo ponto. Aliás, se critica muito a Prefeitura de São Paulo, que bate no peito dizendo que acabou com a Cracolândia, no centro de São Paulo aqui, quando isso é uma inverdade, né? Para não dizer que é uma mentira, porque
1: Sim.
0: foi espalhada essa gente toda. E para pior, para além de você não resolver o problema, que continua a dependência química, continuam as pessoas sem abrigo, você desfez esse vínculo. Eu falei com vários assistentes sociais que perderam as pessoas que eles conheciam pelo nome. Elas espalharam pela cidade inteira, pela região metropolitana, quer dizer, não ajudou e ainda atrapalhou. Eu queria que você falasse um
1: Sim. Sim. Sim.
0: pouco, porque a Prefeitura de São Paulo também não tem ajudado muito entidades que pretendem fazer essa aproximação com esse povo da rua, né, André?
1: Olha, realmente isso é assim uma tristeza muito grande, né? A construção de vínculo com a população em situação de rua é feita há anos, né? Que essas pessoas são acompanhadas de perto, que é um assistente social é a única pessoa que conversa com essa pessoa durante a semana, durante o dia. E quando isso é perdido, quando essa relação é perdida, a gente perde anos de trabalho. A gente perde anos de vínculo com essa pessoa em situação de rua que está ali em estado de sobrevivência, né? Então, os assistentes sociais que estão ali construindo esse vínculo, desenvolvendo uma relação, que é a principal atividade deles, né? Tendo que ainda criar relatórios disso, tendo que ainda prestar contas de que realmente estão fazendo isso, de repente, tudo isso se quebra, tudo isso acaba. Por quê? Porque foram criadas políticas públicas que ali desfizeram esse trabalho, espalhando a população em vulnerabilidade, ao invés de cuidar, né? Uma nova estética, uma nova paisagem, ela não faz um lugar melhor. O que faz um lugar melhor é o cuidado que se tem com as pessoas. Uma nova, um novo parque, um novo lugar para ficar bonito não resolve o problema de São Paulo. O que resolve o problema de São Paulo é a gente cuidar da nossa população, da nossa sociedade. Então, é esse olhar e esse lugar que a gente precisa construir.
0: Estamos falando aqui no Alô Alô Brasil com o André Soler, que é fundador da SP Invisível, nesse Dia Nacional de Luta da População em Situação de Rua. O André, que vocês notam da reação da população, do restante da população? Porque há também essa falta de consciência de muita gente, né? De que acha que se você levar um alimento para a pessoa, você vai fazer com que ela se fixe na rua. Como se ela tivesse outra alternativa, né? Como se ela tivesse alguma outra alternativa. Qual é a reação que vocês sentem, de um modo geral, do restante da população em relação ao trabalho que vocês fazem?
1: Depois de alguns anos trabalhando com isso, é uma certa ignorância essa ideia de que a gente levando refeição para a população, eles vão continuar na rua, né? Se você deixa uma pessoa com fome, ela não vai sair da rua por causa disso, ela vai continuar nessa situação. O que muda isso é isso que a gente estava falando antes, a nossa construção de vínculo. E levar refeição é uma forma de construir vínculo com essa população, né? Então, assim, essa mudança de mentalidade, de consciência, é algo que a nossa sociedade ainda precisa entender muito melhor do porquê esse trabalho é feito, né? Do porquê a gente leva essas refeições para as ruas, essas pessoas precisam ser de cuidado, elas também precisam de oportunidades de trabalho, elas precisam de várias coisas. Aqui na SP Invisível, como que a gente entende essa condição? Né? Os nossos programas são desenvolvidos a partir da condição de organização de cada uma das pessoas. Então, as pessoas que têm um nível de organização mais alto, a gente consegue oferecer oportunidades de capacitação, de emprego, de moradia. Agora, quando a gente tem iniciativa, a gente está lidando com pessoas que estão muito desorganizadas, isso não é possível. Né? Pessoas que estão sem documentação, pessoas que estão no uso de substância abusivo, pessoas que estão em situação de calçada, tudo isso são pessoas que estão numa condição muito desorganizada, né? E aí cabe a gente criar vínculo e ir caminhando com essa pessoa para que ela se torne, que ela fique mais organizada. Porque o simples fato de não de tirar as refeições das ruas não vai resolver esse problema. entendeu?

0: O fato de a gente construir um parquinho no lugar de onde era a Cracolândia não vai resolver esse problema.
1: Aliás, André, como é que vocês lidam, por exemplo, com pessoas que estão dependentes, que são dependentes químicas? Vocês buscam uma internação? Existe uma estrutura da Prefeitura de São Paulo? Porque a Prefeitura de São Paulo diz que tem uma estrutura para atender as pessoas. Inclusive, dá números das pessoas que existiam lá na Cracolândia, que foram tratadas, enfim. Como é que funciona quando vocês identificam que há uma pessoa nesse nível de dependência, que até impede que vocês façam algum trabalho social ou de recolocação no mercado de trabalho? Existe essa interação, esse contato com os órgãos públicos para que ela seja atendida?
0: Sim. A gente já trabalha junto com a rede socioassistencial da Prefeitura de São Paulo, encaminhando para os programas da Prefeitura, né, para que essas pessoas possam ser atendidas. Então, isso é super importante, porque uma instituição do terceiro setor dificilmente vai conseguir ter a amplitude de serviços que o Estado tem, né? Então, a gente precisa trabalhar em conjunto para conseguir fazer com que esse trabalho seja mais eficiente. Então, a gente faz um encaminhamento dessa pessoa para os serviços do governo.
1: Agora, André, eu estava vendo aqui no material de vocês, vocês divulgam, se eu entendi bem, histórias de pessoas em
0: Sim.
1: situação de rua que passaram pelos programas de vocês para mostrar o resultado prático, que é o que interessa no final das contas, né? Ver o avanço das pessoas, a melhoria, enfim, a recolocação no mercado e a vida voltando ao normal. Como é que funciona isso, André?
0: Olha, a gente faz essas histórias conversando com. É realmente assim, algo muito natural, né? A gente conversa com essas pessoas não como uma entrevista, mas como uma troca, como uma conversa mesmo. E a gente então tem toda semana a gente sai para fazer isso, conversar com a população, construir esse vínculo, grava essa história. No final pergunta: podemos tirar uma foto, podemos contar essa história nas redes sociais? Quando se tem essa autorização, a gente então posta, publica essas histórias, né? E ao contrário do que muita gente pensa, eles são muito receptivos a essa iniciativa, eles são muito receptivos a gente construir isso juntos, né? Então, tem sido um trabalho aí que a gente faz agora há 14 anos, que fez com que a gente aprendesse muito sobre essa população e conseguisse ensinar e falar muito desse problema social para a população de rua também. Quando a gente faz o nosso trabalho de empregabilidade, a gente não vai para as ruas buscar pessoas para esse tipo de iniciativa. Porque, como eu falei, a população que está em situação de rua, ela está ali na calçada, né? Ela ainda precisa de se organizar um pouco mais para ter essa oportunidade. É isso que eu acredito. E a gente então vai para centros de acolhida que encaminham e mostram pessoas para a gente que estão mais nessa, melhores nessa condição, para a gente assim então poder encaminhar essa pessoa para o mercado de trabalho e participar do nosso curso de capacitação.
1: André Soler, fundador da SP Invisível, é uma ONG que tem 14 anos já, atua para dar visibilidade à população em situação de rua, promover inclusão social por meio de várias ações de empregabilidade, de conscientização. E alguns números importantes aqui da SP Invisível. Em 2025, a SP Invisível alcançou mais de 57 mil pessoas. 57 mil pessoas no ano passado, e a meta para esse ano, né, André, é alcançar mais de 70 mil pessoas. Parabéns pelo trabalho, pela iniciativa, pela consciência, por esse trabalho tão essencial e que muitas vezes não aparece para o grande público, né? Mas os resultados a gente sente a médio e longo prazo. Eu queria te agradecer muito por essa entrevista e pelo trabalho e queria que você deixasse os contatos, os canais de contato com as pessoas que querem saber mais da SP Invisível. Eu queria ajudar. É possível ajudar, colaborar também com a SP Invisível, né, André?
0: Sim, Agostinho. Olha, a SP Invisível, ela está em todos os canais, Instagram, Facebook, lá todo mundo pode acessar, se conectar, está próximo desse trabalho, porque é uma forma das pessoas verem que é um trabalho sério, que é um trabalho que tem uma transparência, que é um trabalho que acontece para realmente ajudar essa população. A gente honra muito com as doações que são feitas para a SP Invisível através do nosso site, spinvisível.org. Lá pode doar por Pix.

0: por cartão, como cada um achar melhor, e também ser parte do nosso programa de voluntariado, né? Lá no nosso site tem voluntário, todo mundo pode se cadastrar. É uma ferramenta, uma plataforma que a gente tem chamada app.spinvisível.org. Lá a gente tem uma comunidade de 2.000 pessoas que interage, se conecta, realmente faz esse trabalho acontecer. Tá nas ruas, super engajado. É uma forma de todo mundo pode participar e transformar essa realidade. Eu entendo muito que a gente precisa ser agente de transformação no mundo, e a SP Invisível é esse lugar que facilita, promove formas de cada um ser agente de transformação da maneira que consegue. Seja com uma doação financeira, seja como voluntariado, todo mundo é bem-vindo. Inclusive você, Agostinho, eu tô esperando você como voluntário com a gente lá qualquer dia, hein?
1: Vamos lá, sim, vamos lá. André, obrigado de coração pela atenção aqui. Parabéns pelo trabalho, Deus, parabéns da nossa equipe toda aí, pro teu pessoal. E vamos falar mais sobre isso, tá bom, André? Parabéns e até uma próxima.
0: Muito obrigado pela oportunidade da SP Invisível ganhar mais visibilidade. Um abraço, um bom dia.
1: Valeu, André Soler, fundador da SP Invisível, essa ONG importante. Tá em toda a rede aí, em qualquer canal você encontra a SP Invisível para conhecer o trabalho, para se envolver um pouco mais, saber dos resultados. Vale muito a pena, tá bom? Vale muito a pena. É uma responsabilidade de cada um de nós, cada um de nós. Não dá para a gente conviver com esses números como se nada tivesse acontecendo, tá bom? Aliás, só o seguinte, ó, o padre Júlio Lancelotti mandou um abraço para a gente aqui, para todos nós, para nossa audiência. Falei com ele ontem. Ele queria muito participar do programa, vai participar em breve, mas estava corrido o dia hoje, está corrido o dia do Padre Júlio Lancelotti, que também tem um trabalho exemplar, exemplar no atendimento, no acolhimento às pessoas em situação de rua. Então, um abração para o Padre Júlio Lancelotti, que vai estar com a gente em breve, tá certo? Olha só, manda mensagem para a gente aí, manda hoje tem mensagem que eu sei, hoje tem mensagem que eu sei, mensagem chegando pelo Zap no 11974690138. Vamos pôr uma mensagem aí? Tem mensagem aí, não tem não? Tem? Não. Já já então tem mensagem. Já já tem mensagem, mas eu queria falar o seguinte, ó. Antes do Gabriel Correia, que vem do Maranhão, dizer o seguinte, ó. O TSE tem divulgado, feito cortes do perfil dos candidatos que estão disponíveis aí na prateleira para a gente votar em outubro. E olha só que interessante, que interessante. Os empresários são o maior grupo entre as ocupações específicas declaradas pelos candidatos que vão disputar as eleições desse ano de 2026. Então, entre as categorias, o que aparece mais lá é empresário. Empresário. São 2.579 empresários, que dá 12,53% do total de candidatos que estão registrados esse ano. 2.579 empresários, segundo dados do TSE. Depois de empresários, bom, primeiro o seguinte: empresário é a principal categoria. Acima do empresário, só tem uma outra categoria que é genérica, que são outros. O cara não tinha uma atividade para dizer, sei lá o que que ele faz. Outros, o que que faz os outros? Não sei. Mas os outros são a turma maior nessa eleição aqui. Candidatos outros são 2.722, 13%. Então vem outros, depois vem empresários e, na sequência, advogados, policiais militares, médicos, servidores públicos. Na sequência, comerciantes, estudantes, estagiários. Olha só, Karina. Estagiários, olha só. A gente ontem falando de estagiário aqui. Tem a representação dos estagiários. Se você é estagiário, quer ter um seu lá, vota. Procura que tem pelo menos um estagiário aqui pelo levantamento do TSE. E depois administradores. Então é isso. Se você for escolher pela categoria, tá. O cardápio tá aí. Agora é significativo, né? Que a maior categoria seja de empresários. Empresários, policiais militares e médicos na sequência, né? A gente precisa ver por que que a gente. Precisa ver, né? Você se sente representado votando num empresário? Pode ser que se sinta. Pode ser. Você se sente representado votando num policial militar? Pode ser também que se sinta, não sei. precisa procurar aí. Também não é garantia de sucesso você votar, eu sou jornalista, votar num jornalista. Também não é garantia de sucesso, também não. Não é por aí. É melhor você saber que apito toca cada candidato, muito mais importante que saber a função que ele exerce, tá bom? 8h40, vamos pro Maranhão agora? Vamos pro Maranhão, tá ao vivo com a gente o Gabriel Correia. Fala aí, Gabriel, bom dia.
2: Olá, Agostinho, bom dia para você, bom dia para os ouvintes também. Agostinho, a notícia que eu trago são para os pais, para as mães e para os responsáveis, porque acontece nesse sábado, no dia 22, em todo o país, o dia D da campanha de multivacinação. Ou seja, é hora de atualizar a caderneta de crianças e adolescentes. Ainda mais agora, Agostinho, porque a Organização Pan-Americana da Saúde alertou nesse mês que o continente americano registra o maior número de casos de sarampo em mais de 20 anos. Por isso, o dia D de multivacinação é uma oportunidade para que os menores de 15 anos possam atualizar a vacinação contra doenças graves, como meningites, tuberculose e cânceres associados ao HPV. São, ao todo, 20 diferentes imunizantes que serão oferecidos. E, Agostinho, essa é a primeira vez que a campanha conta com a Pneumo-20, uma vacina incorporada no mês de junho ao calendário nacional e que protege contra pneumonias e meningites e também é indicada para os menores de 5 anos. Ao todo, já foram distribuídas mais de 180 milhões de doses. As vacinas contra a influenza, sarampo, ou seja, a tríplice viral e a poliomielite foram as mais procuradas até agora. Mas no dia D, no próximo sábado, também poderão ser aplicadas. Olha só, a BCG, hepatite, a penta, rotavírus, influenza, Covid-19, febre amarela, HPV e dengue. No ano de 2024, o Brasil voltou a receber a certificação de que não há mais circulação interna do sarampo aqui no país. E para evitar a circulação de casos importados, ou seja, vindos do exterior, a vacinação contra essa doença será para a faixa ampliada de até 59 anos nas cidades de Guarulhos, São Bernardo do Campo e também na capital paulista. Em todo o país, a campanha de vacinação acontece nas unidades básicas de saúde e também outros pontos. E olha só, Agostinho, ela vai até o dia 1º de setembro. Ou seja, a gente que tem filho tem que levar para poder vacinar, não é? Volto contigo.
1: É isso aí, assina embaixo, Gabriel Correia falando com a gente ao vivo, direto do Maranhão. 8h42, vamos para as mensagens, ou para a mensagem, não sei quantas são, que vale a qualidade, não é a quantidade, viu, Vicente? É a quantidade. Aliás, tem uma mensagem que eu recebi agora aqui, da nossa ouvinte, de tanto tempo, de outros carnavais, Carmelina Ormezano. É, você lembra dela, Ricardo Garcia? É, tá um tempão com a gente, encontrou a gente aqui, obrigado, hein? Uma senhora generosíssima, uma graça. Um beijo pra ela, tá ouvindo a gente aqui na Rádio Nacional, obrigado pela simpatia. Vamos à mensagem aqui do nosso zap no 11 974 690138.
3: Bom dia, Agostinho. Bom dia, amigos da Rádio Nacional. Hoje, Agostinho, a mensagem é só pra mandar um vai, Corinthians! O Memphis ficou, viu, Agostinho? Leandro, de Mutaba, Minas Gerais. Um abraço a todos. Parabéns aí vocês pelos programas, viu?
1: Meu velho, obrigado. Ficou o Memphis Depay, hein? Depois de idas e voltas. É incrível, né? É um incrível caso de que renovar com o Memphis Depay saía mais barato do que encerrar o contrato com ele. É impressionante. Negociar, foi uma negociação. Ao que parece, o Memphis Depay, jogador do Corinthians, já renovado por mais 2 anos, ele abriu mão de uma série de multas que tinha para receber do contrato anterior. E ao que consta, nessa brincadeira, o Corinthians economizou 70 milhões de reais. 70 milhões de reais, é o que estão falando aí. O novo contrato está em torno de 120 milhões, inclui uma redução significativa em comparação com a proposta anterior, que era de 190 milhões. Era 190 milhões o contrato do Memphis Depay. Fizeram uma negociação, cortaram e tal, esticaram isso aqui. Ficou 120 milhões agora. Tá bom, né? Eu aceitaria essa redução salarial. De 190 milhões para 120 milhões, acho que ficou um bom negócio. Para o Memphis Depay, seguramente ficou um bom negócio. E o corintiano está feliz que ele quer ver o jogador jogando, fazendo gol e já era. A conta depois, vamos ver depois, que se paga, se não paga. 8h44, já volta às 9, viu? Vai voltar em breve. Vamos até às 10 em breve, já. Segura aí que já a gente volta. Mas por enquanto, 8h44, Leandro Martins, aqui de São Paulo, falando de o quê, Leandro? Bom dia.
4: Bom dia, Agostinho, bom dia a todos. Olha, Agostinho, falando sobre a questão dos transportes públicos, é que a Alesp, Assembleia Legislativa de São Paulo, aprovou nesta terça-feira o projeto de lei que autoriza a transferência de empregados da CPTM, a Companhia Paulista de Trens Metropolitanos, afetados pela concessão de linhas à iniciativa privada para órgãos e entidades da administração pública direta ou indireta do Estado. A proposta é de autoria do governador Tarcísio de Freitas e foi enviada ao Legislativo depois daquele acordo que encerrou a greve dos ferroviários das linhas 11 Coral, 12 Safira e 13 Jade, que circulam aqui por São Paulo e região metropolitana no início deste mês. Essas três linhas juntas têm mais de 2.400 funcionários e a aprovação desse projeto era uma das principais reivindicações da categoria durante aquela paralisação. Para entrar em vigor, só falta agora a sanção do governador. O projeto encaminhado pelo governo inclui também os trabalhadores de outra linha, a linha 10 Turquesa, que permanece sob gestão da CPTM em caso de uma futura privatização. Essa linha reúne quase 2.200 empregados. Lembrando que a paralisação da greve dos ferroviários foi encerrada depois que a categoria aprovou a proposta apresentada durante a audiência de conciliação. E também ficou definida a inclusão no acordo coletivo de trabalho que está previsto para acontecer nesta quarta em nova audiência com o Tribunal Regional do Trabalho. Lembrando que as linhas 11, 12 e 13 foram concedidas pelo governo paulista ao grupo Comporte Participações, controlador da concessionária Trivia Trens, que assumiu a operação no dia 21 de julho. E como a gente noticiou aqui, nos dias seguintes, passageiros enfrentaram falhas operacionais, atrasos e até um incêndio numa composição da linha 12. Em função desses problemas, finalizando, Agostinho, a Artesp, Agência de Transporte do Estado de São Paulo, determinou que a CPTM reassumisse temporariamente a operação das três linhas por 90 dias, enquanto a concessionária realiza os ajustes, Agostinho.
1: É isso aí, Leandro Martins, falando com a gente direto de São Paulo. Que bom que a Assembleia Legislativa deu encaminhamento positivo para realocar esses trabalhadores. Inclusive, a gente sabe que falta gente no metrô, por exemplo. Essa gente que está saindo da CPTM cabe certinho para trabalhar no metrô aqui de São Paulo. Então, dá para realocar sim e não ter demissões. Agora, sobre essa história da Trivia Trens aí, tem as 11, 12, 13, que teve aquele caos todo. Vale lembrar, né, que ainda a CPTM está cuidando dessas linhas, que já foram privatizadas. Eu quero saber, a empresa está recebendo o dinheiro da privatização e não está fazendo serviço? É isso? O Estado está acolhendo, atendendo, socorrendo uma empresa privada que foi escolhida e que não está dando conta? Isso vai até quando isso? É isso que eu queria saber. É bom que alguém que possa explique isso direitinho para a gente. 8h48, seguimos aqui no Alô Alô Brasil da Rádio Nacional. Olha só, o presidente Luiz Inácio Lula da Silva decretou ontem luto oficial de 3 dias pelas mortes das atrizes Laura Cardoso e Glória Menezes. O presidente se manifestou pelas redes sociais dizendo o seguinte, ó: hoje, disse o presidente, perdemos Glória Menezes e Laura Cardoso, duas das nossas mais importantes atrizes, cujas carreiras se confundem com a história da dramaturgia brasileira. Por cerca de 7 décadas, disse o presidente, elas estiveram presentes em palcos e telas, sempre cativando o público com seu talento e seu carisma. E concluiu o presidente Lula: as trajetórias que percorreram ao longo da vida artística seguem servindo de exemplo para atrizes e atores de hoje, que fazem a nossa produção cultural ser tão respeitada ao redor de todo o mundo. Assina o presidente Lula, que decretou luto oficial de 3 dias pelas perdas, pelas mortes de Laura Cardoso e Glória Menezes. 8h49, vamos a Brasília. Priscila Mazenotti. Fala aí, Priscila, como é que você tá?
5: Oi, Agostinho. Bom dia para você, bom dia aí para o pessoal do estúdio, também para os nossos ouvintes. Estou bem fazendo aquele material de eleições, né? Ontem a gente ficou de olho lá no TSE. Estamos preocupados com essa história de inteligência artificial, de
1: É.
5: deepfake, viu, Agostinho?
1: Ah, tá todo mundo preocupado. Eu não sei não, viu, Priscila? Eu não sei. Tô sentindo um cheiro de arroz queimado aí. Tô achando que ninguém vai meter a mão nessa cumbuca aí. Vou fazer meio mussarela, meio calabresa. Pra não. Eu não sei. Eu tinha entendido. Posso ter entendido mal. Que não podia deepfake. Não havia assim, ah, pode meia deepfake. Pode um pouco de deepfake. Não sei. O que que você tá sentindo, hein, Priscila?
5: O Tribunal Superior Eleitoral editou uma resolução em março, justamente tratando desse assunto, da questão da internet, da inteligência artificial, do deepfake. E aí, o que que eles decidiram ainda lá em março, né? Que não pode de jeito nenhum, que inteligência artificial pode, desde que fique bem claro ali, que a gente fique sabendo, ó, isso é feito por inteligência artificial, não é verdadeiro, né? Não é uma pessoa que está ali falando. E proibiu também a divulgação desse tipo de material 72 horas antes das eleições e 24 horas depois, né? Isso é o que está valendo. E aí ontem o Cássio Nunes Marques, que é o presidente do TSE, reuniu os ministros antes do início da sessão plenária e falou: gente, vamos resolver logo esse negócio de uma vez, que é aquela reunião que até a gente falou ontem que tinha sido marcada para a semana passada e foi adiada. E aí eles decidiram que vão jogar para frente realmente, viu, Agostinho? Decidiram assim, ó, as questões concretas serão oportunamente julgadas pelo plenário, mas não marcou data para julgamento de plenário, não marcou nada, disse que foi uma reunião ali só para ouvir as impressões, as opiniões, né, o que que os ministros entendem como desafios para uso da inteligência artificial nesse período. Então, o que que a gente tem de concreto nesse momento? É que o plenário do TSE vai julgar os casos concretos e que está proibido. Só pode usar inteligência artificial se ficar bem claro ali que é inteligência artificial. Então, o que que o eleitor tem que fazer, né? É importante a gente sempre reforçar isso. Confiar desconfiando. Ficar de olho. Chegou um conteúdo ali no WhatsApp, não repassa, para e pensa. Gente, essa pessoa vai falar isso mesmo? Isso é verdade? Isso não é? Conferir com alguém, conferir na imprensa, nos veículos oficiais. Ficar atento, porque, né, deixar ali todos os radares ligados, porque tudo pode acontecer e tudo pode ser inteligência artificial nos dias de hoje, né, Agostinho?
1: Exatamente isso, e vai ter muito. Não tem jeito, vai ter muito mesmo, e é por isso que a gente quer uma justiça eleitoral atenta, alerta e que tenha procedimento e que saiba exatamente, defina antecipadamente o que pode e o que não pode. O meu receio só é ficar nesse negócio, nesse impasse de vai, não vai, e aí decide caso a caso. Aí fica bem complicado. E lógico que tudo isso ganhou notoriedade. O assunto já era importante. Ninguém duvidava que seria um assunto relevante nessa eleição desse ano. Mas ganhou uma importância maior quando teve aquele vídeo feito lá. Na convenção do PL, todo mundo viu isso, um vídeo feito por IA, foi dito claramente, é IA, mas era a imagem do ex-presidente Bolsonaro, a voz do ex-presidente Bolsonaro, feito por IA. Eles não mentiram, disseram, é IA isso aqui. Mas aí tem um detalhe que não é pequeno, que é o seguinte, o deepfake, ele se caracteriza se eu usar a imagem de alguém que não me autorizou. Se eu fizer a imagem da Priscila Mazenotti falando alguma coisa, mesmo dizendo que é IA, se ela não me autorizou, isso é uma característica que a lei pune, ou deveria punir. E nesse caso foi o que aconteceu, porque o ex-presidente Bolsonaro falou: eu não autorizei nada. Ele não é louco, né? Se ele falou que autorizou, ele perdia até, possivelmente, a prisão domiciliar. Então ficou
5: É
1: nesse
5: porque
1: meio.
5: tá em prisão domiciliar e tá proibido, né, de usar a
1: Isso,
5: internet, usar a
1: né?
5: rede social, essas coisas.
1: É isso aí. Então ficou essa situação mal contada. Espero que o TSE não empurre com a barriga e resolva isso o quanto antes, porque a eleição tá aí, tá batendo a porta já. Priscila, e as blusinhas? Como é que ficaram?
5: Vamos falar delas, então.
1: Vamos.
5: O presidente Lula ontem disse que era uma questão de justiça, né? O Congresso aprovar aí o fim da taxa das buses. O que está acontecendo? Vamos explicar. Tem essa medida provisória, foi editada em março, acabando com aquela taxação de 20% sobre as comprinhas abaixo de 50 dólares, vindas aí do exterior. Foi para o Congresso Nacional, em julho a MP foi, junho, aliás, a MP foi prorrogada, e aí está todo mundo. Tem que votar logo, tem que votar logo. Porque ela vai perder a validade agora em setembro. E se ela cair, se ela perder a validade, volta a taxa das blusinhas. O presidente Lula ontem falou: gente, é uma questão de justiça o Congresso acabar com esse imposto de importação de 20% sobre essas compras abaixo de 50 dólares. Como é que está lá no Congresso Nacional? Foi criada a comissão mista, porque toda medida provisória vai primeiro para.

para uma comissão mista, para uma análise inicial ali de deputados e de senadores antes de ir para o plenário da Câmara e para o plenário do Senado. É, só que ela ainda não foi instalada, ela ainda não foi.

0: provisória, é só comissão mista e depois os dois plenários. Está às portas aí do vencimento da medida provisória. Então, vamos ver o que vai acontecer. Está todo mundo de olho, né? E aí, querendo saber, compra, não compra, vai cair o imposto, não vai? Vamos aguardar cenas dos próximos capítulos, já na primeira semana de setembro, próxima semana de esforço concentrado.
1: É isso aí, vamos aguardar. E ó, a informação que chegou agora aqui, Priscila Mazenotti, ouvintes do Alô Alô Brasil, Polícia Federal na rua, hein? Toque, toque, toque, Polícia Federal realizando operação,
0: Para
1: operação,
0: quem?
1: olha só, operação Sinon, que investiga um suposto esquema de corrupção envolvendo fornecimento indevido de informações sigilosas de investigações policiais em troca de vantagem financeira. A informação que a gente tem até agora é que um delegado da própria Polícia Federal é um dos principais alvos dessa investigação. Segundo a Polícia Federal, desde 2023, esse policial federal, cujo nome não foi revelado, teria usado a função e o acesso a sistemas corporativos da instituição para fazer consultas direcionadas sobre pessoas e procedimentos que eram alvo de investigação. Então, vamos ter novidades ao longo do dia. Fica acompanhando a programação aqui da Rádio Nacional, porque tem isso, a Polícia Federal cortando na própria carne, pelo que parece, né? Tem gente da
0: É, e
1: PF
0: não é a primeira
1: vazando.
0: vez, né?
1: Ah, não é.
0: E vamos
1: Vaza,
0: correr
1: né?
0: atrás dessa apuração, então, né, Agostinho?
1: Vamos atrás, todo mundo vai atrás aqui.
0: Agora que você deu a notícia do dia, vamos lá atrás.
1: Já tem trabalho para hoje, como se não tivesse, né,
0: Já.
1: Priscila?
0: É verdade.
1: Então tá bom. Só quem não tem trabalho hoje, acha que não tem, é a nossa Karina Barbosa, que vai tirar dias de folga como se isso fosse possível. Eu acho isso uma falta de consciência num dia como hoje, o Brasil pegando fogo, a pessoa se permite tirar folga, mas aí são ingerências outras. Quem conhece o caminho das pedras, né, Priscila, consegue coisas que a gente não consegue, nós mortais não alcançamos.
0: Mas a gente não vai dar sossego para ela, não. Vamos
1: Não.
0: mandar um WhatsApp todos os dias às 5 da manhã para
1: Todo
0: ela
1: dia.
0: lembrar da
1: É
0: gente.
1: isso aí. Então tá bom, Priscila, a gente não esquece de você também. Então amanhã a gente se vê de novo, tá bom?
0: Combinadíssimo, gente. Valeu, até
1: Valeu,
0: mais.
1: Priscila. Um beijo para você, Priscila Mazenotti, falando com a gente ao vivo de Brasília. E acabou, hein? Tô buscando aqui mais informações, mas é isso mesmo. O que temos por enquanto é isso. A PF nas ruas para cumprir esse mandado aqui da Operação Sinon, que investiga um suposto esquema de corrupção envolvendo um policial, pelo menos um delegado da própria Polícia Federal. O nome não foi divulgado. Segundo o relato aqui, desde 2023, esse delegado estaria usando a função dele e o acesso que ele tem a informações para divulgar de forma indevida essas informações sigilosas em troca de vantagens financeiras. Vamos saber ao longo do dia e traremos tudo amanhã de manhã. Convite feito, acordo fechado aqui. Estamos contando com você a partir das 8 no Alô Alô Brasil. Valeu pelas mensagens, pelo carinho, pela companhia. A gente se encontra amanhã nesse mesmo horário aqui na Rádio Nacional. Valeu, pessoal. Boa quarta para todos nós. Tchau, tchau.
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4: 9 horas, está começando mais um.

No ritmo da notícia aqui na sua Rádio Nacional. Eu sou a Fátima de Mello, na mesa de som Egberto Martins, e a gente começa o nosso ritmo com Cidade Negra e Gilberto Gil, Estra.

0: Milton Nascimento, Roupa Nova, de Milton Fernando Brant, Lué de Luna, Banho de Flores, de Folhas, de Lué de Luna e Emily Lapa, Cidade Negra, Gilberto Gil, de Gil Estra.
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0: Os ministros do TSE se reuniram ontem à noite para falar sobre o uso de inteligência artificial na propaganda eleitoral. Priscila Mazenotti, bom dia. Encontro às portas fechadas?
2: Oi, Fátima, bom dia para você, bom dia para os ouvintes. Encontro a portas fechadas e que ocorreu pouco antes do início da sessão plenária do TSE de ontem à noite. Segundo o tribunal, foi produtiva, viu, para ouvir as opiniões, as impressões, o que os ministros estão entendendo aí como desafios para o uso da inteligência artificial nesse período eleitoral. O que que ficou decidido, gente? Ficou decidido que esse assunto vai para plenário. As questões concretas serão oportunamente julgadas em plenário. Não tem data para nada ainda, mas a gente lembra aqui que já existe uma proibição com relação ao uso da inteligência artificial de deepfake. Em março mesmo, o tribunal divulgou uma resolução falando o seguinte, que pode usar inteligência artificial desde que fique bem claro ali que se trata desse conteúdo, desde que o eleitor saiba logo. É aquela deepfake no sentido de prejudicar o eleitor ou prejudicar o candidato, não pode de jeito nenhum. Outra questão é que quando chegar mais perto das eleições, vai ser proibido, né? 72 horas antes das eleições e 24 horas depois da votação. Não pode usar nenhum conteúdo alterado por inteligência artificial, não pode publicar, nem republicar e nem fazer o conteúdo, o impulsionamento pago desse conteúdo. E eles também, Fátima, inverteram o ônus da prova, né? Ou seja, quem produzir esse conteúdo falso, agora que vai ter que provar que não houve fraude, que foi legítimo, né? Então, vamos acompanhar aí como é que vai ser o julgamento, como é que isso vai chegar no Tribunal Superior Eleitoral, no plenário, porque o assunto foi discutido ontem entre os ministros. E eu volto com você.
0: Obrigada, Priscila Mazenotti, pelas informações, pela sua participação aqui no Ritmo da Notícia. Vamos seguindo com o Céu, Eu Amo Você.

0: Na Ozete, na Corda Bamba, de Cristina Saraiva e Felipe Radissetti, Legião Urbana, O Mundo Anda Tão Complicado, de Renato Russo, Céu de Cassiano e Silvio Rochael, Eu Amo Você.
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0: E a gente vai agora ao Rio de Janeiro, onde Cristiane Ribeiro tem informações sobre a decisão da Agência Nacional de Aviação Civil, a ANAC, de suspender 4 empresas por irregularidades. Decisão tomada após 4 acidentes seguidos e total de 13 mortos. Bom dia, Cris. Quais as informações?
2: Bom dia, Fátima. Bom dia aos nossos ouvintes. Fátima, 10 dias depois do acidente com um helicóptero que matou o piloto e 3 turistas que estavam a bordo, a Agência Nacional de Aviação Civil suspendeu 4 empresas de voos panorâmicos que operam na cidade do Rio de Janeiro. Entre elas está a Voo Rio Panorâmicos, que é dona do helicóptero que caiu no último dia 8, próximo à Vista Chinesa. E na última semana, a ANAC intensificou as ações de fiscalização às empresas do setor e aeronaves e informou que essas ações serão permanentes. Segundo a agência reguladora, atualmente há 12 empresas autorizadas que utilizam 46 aeronaves nos voos panorâmicos. Dessas, 9 foram fiscalizadas e 4 tiveram os serviços cancelados. As ações aumentaram após uma solicitação da Prefeitura do Rio, diante dos acidentes com helicópteros que ocorreram na capital fluminense nos últimos meses. Desde janeiro, 13 pessoas morreram em 4 desses acidentes aqui na cidade. Volto com você, Fátima.
0: Obrigada, Cristiane Ribeiro, pelas informações. Bom dia para você. Ritmo da Notícia segue com Marcos Valle, Disfarce e Vem.

0: Vitor Ramil, Grama Verde, de Vitor e André Gomes, Rita Lee, Agora Só Falta Você, Marcos Valle, dele Ronaldo Bastos, Disfarce e Vem.
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0: E atenção, pais, mães e também responsáveis por crianças e adolescentes. Acontece no sábado, em todo o país, o dia D da campanha de multivacinação. É hora, então, de atualizar a caderneta de vacinação. Ainda mais agora que a Organização Pan-Americana de Saúde alertou neste mês que o continente americano registra o maior número de casos de sarampo em mais de 20 anos. Não é isso, Gabriel Correia? Bom dia.
2: Exatamente, um número que acaba assustando, isso mesmo, Fátima. Bom dia para você, bom dia a todos. Fátima, o dia D de multivacinação é uma oportunidade para que os menores de 15 anos possam atualizar a vacinação contra doenças graves, como meningites, tuberculose e cânceres associados ao HPV. São 20 diferentes imunizantes. E essa é a primeira vez que a campanha conta com a Pneumo 20, a vacina incorporada no mês de junho ao calendário nacional e que protege contra pneumonias e meningites e também é indicada para menores de 5 anos. Ao todo, já foram distribuídas mais de 180 milhões de doses e as vacinas contra influenza, sarampo, tríplice viral e poliomielite foram as mais procuradas até agora. No dia D de vacinação, no próximo sábado, também poderão ser aplicadas, olha só, BCG, hepatite, penta, rotavírus, influenza, Covid-19, febre amarela, HPV e dengue. No ano de 2024, o Brasil voltou a receber a certificação que não há mais circulação interna do sarampo no país. E para evitar a circulação de casos importados, a vacina contra a doença será para a faixa ampliada de até 59 anos nas cidades de Guarulhos, São Bernardo do Campo e na capital paulista. Fátima, em todo o país a campanha de vacinação acontece nas unidades básicas de saúde e em outros pontos até o dia 1º de setembro. Eu volto contigo.
0: Obrigada, Gabriel Corrêa, pelas informações. Excelente quarta-feira para você. Ritmo da Notícia segue com Adriana Calcanhoto, Metade.

0: aí, Clarinha?
1: Fala aí, Escova. Não vou pra casa agora, não, meu. Se liga, maluco.
0: Pode deixar, minha filha, que eu vou e cuido de tudo pra você. Vou deixar aquele coração bem quentinho. Bebete, vambora.

0: Vambora, escova!
1: Simbora, Nelete! Vambora, vambora, Fia!
0: Vambora!
1: Olha aí, olha o galo cantando!
0: O galo cantou, o sol vai raiar!
1: Oh, que depressão!
0: Eu tô interessada nessas sandálias novas aí que você vai me comprar!
1: Opa!

0: Ara Moreno, Escova, Bebete Vambora, Lucas Santana, Mensagem de Amor, Adriana Calcanhoto, Metade de Adriana Calcanhoto. Bom, no próximo sábado é dia de eleição em Paulino Neve, no Maranhão, mas essa eleição é simulada. Quem explica pra gente é Madison Euler.
1: Eleitores do município de Paulino Neves, no Maranhão, participam neste ano de mais uma edição do projeto Eleição Simulada. A iniciativa do Tribunal Regional Eleitoral do Maranhão acontecerá no próximo domingo, 23 de agosto. O projeto pioneiro do TRE maranhense, criado em 2004, é uma oportunidade para simular situações do pleito eleitoral num ambiente semelhante ao dia da votação, só que com candidaturas fictícias. O foco da eleição simulada é a apresentação de requisitos de segurança do processo eletrônico de votação, transparência, treinamento de mesárias e mesários, entre outros testes que servem de parâmetros estratégicos para a justiça eleitoral como um todo. Nessa eleição simulada, que acontece no próximo domingo, os 15.098 eleitores de Paulino Neves poderão participar entre 8 da manhã e meio-dia e votar em 6 candidatos fictícios para os cargos de presidente, governador, senador, deputado federal e deputado estadual. Para participar, o eleitor deve comparecer no local de votação com documento com foto. Durante a simulação, 96 pessoas atuarão como mesários nas 24 sessões eleitorais distribuídas na cidade. Entre os principais itens que serão avaliados estão a atuação de mesárias e mesários e a medição do tempo de habilitação e do voto em si, até a conclusão de escolha dos 6 cargos em disputa. No site do Tribunal Regional Eleitoral do Maranhão, já é possível consultar os locais de votação em Paulino Neves. Da Rádio Nacional em São Luís, Madison Euler.
0: Ritmo da Notícia fica por aqui. Teve edição de Ana Lúcia Caldas, reportagens Priscila Mazanotti, Gabriel Corrêa, Cristiane Ribeiro e Madison Euler. Programação musical de Janira Goulart. Apresentação Fátima de Mello, na Operação Egberto Martins. Ritmo da Notícia volta amanhã às 9 da manhã.

0: Brasília, agosto de 1976. A jovem capital do país, inaugurada há apenas 16 anos, estava prestes a dar um salto tecnológico em suas ondas sonoras. Depois do surgimento da histórica Rádio Nacional AM, o governo federal decide que era hora de investir na frequência modulada, ou seja, na FM. E os bastidores dessa estreia guardam uma história de improviso.
1: O projeto da emissora nascia sob os cuidados da recém-criada Radiobras. A outorga de concessão já existia, mas o plano original era esperar a chegada de equipamentos importados e a construção de uma sede definitiva na Torre de TV. Porém, o destino e a concorrência aceleraram.

0: Acertaram os planos.
1: O então diretor da Rádio Nacional AM, Eduardo Fajardo, descobriu um segredo. Uma emissora concorrente, a Transamérica, planejava estrear na capital federal no dia 7 de setembro de 1976. E aí, para garantir o título histórico de primeira FM do Distrito Federal, a Nacional precisava agir rápido.
0: Sem a sede pronta e sem os grandes equipamentos, a solução foi a audácia. Quem relembra essa história de bastidor é o radialista Carlos Sena.
2: A reportagem de rua naquela época era feita usando um transmissor de FM, de 1 kW. Era como o celular, o cara entrava com um rádiozão da rua fazendo uma reportagem ao vivo, né? E ele pegou e aproveitou esse transmissor e colocou a rádio no ar. Em agosto de 76, uma semana antes, no dia 29 de agosto, uma semana antes do 7 de setembro, e colocou no ar Nacional FM em caráter experimental, rodando só música. E ela só foi inaugurada de verdade na Torre de TV em julho de 77.

0: A Nacional FM de Brasília nascia como uma rádio musical. E no final da década de 1970, a febre do rádio musical no Brasil tinha uma grande referência: a Rádio Mundial, do Rio de Janeiro.
1: Para competir no mercado, a recém-nascida FM de Brasília seguiu a tendência da época. E então, a sua programação inicial era dominada por sucessos que vinham de fora do Brasil.
2: Quando ela foi inaugurada, a moda no Brasil de rádio musical era a Rádio Mundial. Era o padrão de tecnologia e de qualidade de programação. 90% era música estrangeira. E a Rádio Mundial era padrão. Inclusive, o modelo da Rádio Mundial foi imitado anos depois pela Rádio Cidade, pelas rádios de São Paulo.

0: Enquanto a Nacional AM de Brasília mantinha o foco no jornalismo popular e na prestação de serviços, a nova FM buscava uma linguagem moderna e predominantemente musical, mas ainda muito ligada aos sucessos internacionais e à bossa nova instrumental.
1: Eis que então essa realidade mudaria radicalmente 3 anos depois, em 1979. A transformação veio de uma decisão estratégica da diretoria da Radiobras sob a presidência de Jota Silvestre.
0: Naquela época, a legislação brasileira exigia que metade da programação das rádios fosse composta por música nacional. Mas Silvestre decidiu ir além.
2: Nessa época existia uma legislação nova exigindo que todas as emissoras tivessem metade da programação de música brasileira. Era uma imposição. Aquele famoso apresentador de televisão, Jota Silvestre, tão famoso como outros, como Flávio Cavalcante e outros, ele foi presidente da Radiobras. E ele teve essa sacada. Não, a partir de agora, todas as nossas emissoras só vão tocar música brasileira. O que foi uma grande sacada.
1: Essa decisão de 1979 redesenhou o DNA da Nacional FM. A partir dali, a emissora praticamente abandonava a música em inglês para se transformar em um refúgio da música popular brasileira.
0: O escritor, poeta e ambientalista de Brasília, Nicolas Baer, ativo culturalmente desde essa época, fala do papel da Nacional FM de Brasília para a cena cultural da capital.
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0: Nacional sempre prestigiou a música produzida em Brasília, né? Eu lembro que naquela época já tocava Renato Matos, tocava Liga Tripa, Paulo Tovar, Haroldinho Matos, né? E Oswaldo Montenegro, que acabou sendo uma celebridade nacional. Então, a Nacional sempre foi assim uma guardiã desse espaço.
1: Numa tarde quente, eu fui embora de Brasília num submarino.

0: Era a música brasileira ajudando a construir a identidade cultural da nova capital e também da primeira emissora de rádio FM de Brasília.
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2: 2 horas de boa música sem parar. Está começando mais um Expresso Nacional aqui na nossa Rádio Nacional, com o melhor da música brasileira. Eu sou a Fátima de Mello, na mesa de som Thiago Coelho, você aqui com a gente. Para começar, vamos ouvir Maria Rita, o Bêbado e a Equilibrista.

0: Marcinália, depois cura de Lula Queiroga, Simone Baiana da Gema, Ney Mato Grosso e Pedro Luiz e a Parede, de João Ricardo, assim assado.
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0: Zé Ramalho, Chão de Giz.

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0: Roberta Sá, mais alguém. Paulinho Mosca, Lenine, Relampiano, Zé Ramalho dele, Chão de Giz.
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0: Cidade Negra, luta de classes.

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2: 11 horas e 1 minuto, Expresso Nacional, trazendo agora para você Djavan. Dou, não dou, bom dia.

combinar. Prefixo 061, de Piraúba, Paris, a gente liga. Valeu!

0: Oswaldo Montenegro, para longe do Paranoá, de Oswaldo. Celso Fonseca, você não entende nada de Caetano Veloso e de Djavan, dou ou não dou de Djavan.
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0: Agora espere por mim, Morena, Gonzaguinha.

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0: Guinga e Leila Pinheiro, Baião de Lacan, Belchior, Medo de Avião e Rodrigo Larcon, Dama da Noite.
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0: Maria Bethânia, gostoso demais.

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1: Em Brasília, meio-dia em ponto.
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1: Olá, muito boa tarde a você que nos escuta de todo o Brasil. Está no ar o Repórter Nacional, que tem hoje os seguintes destaques. 23 pessoas morrem em acidente entre micro-ônibus e carreta no Paraná. A causa segue investigação, mas há indícios de que carreta invadiu contramão e atingiu o veículo com passageiros. Mais.
3: Ligue 180 registra mais de 1 milhão de atendimentos nos primeiros 7 meses do ano. São mais de 4.800 por dia.
4: Polícia Federal deflagra operação contra fraudes na regularização de estrangeiros no Brasil.
5: Acontece na tarde de hoje, em Alcântara, a primeira tentativa de lançamento do foguete suborbital.
6: Dona do WhatsApp, Facebook e Instagram é julgada, acusada por estados norte-americanos de viciar, alimentar depressão e enganar sobre a segurança das plataformas.
1: Tudo isso e muito mais aqui no Repórter Nacional, produzido pela nossa equipe de radiojornalismo da EBC, Empresa Brasil de Comunicação. Estamos ao vivo nas emissoras da Rádio Nacional em Brasília, São Paulo, Rio de Janeiro, Amazônia, Alto Solimões, São Luís, Recife e também, claro, nas emissoras parceiras de todo o Brasil com a nossa rede nacional de comunicação pública. Eu sou Daniel Ito e você acompanha agora as principais notícias desta quarta-feira, 19 de agosto de 2026.
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1: E antes de dar início ao nosso noticiário, lembramos que, diante desse período de defeso eleitoral, não serão veiculados conteúdos que possam caracterizar publicidade institucional, medida necessária para garantir o cumprimento das normas que regulamentam a comunicação das instituições públicas. Defeso eleitoral que se encerra no dia 25 de outubro. E a gente abre esta edição do Repórter Nacional com uma notícia bastante triste, viu? Um grave acidente entre uma carreta e um micro-ônibus. Acidente que matou 23 pessoas no Paraná durante a última madrugada. Os veículos bateram de frente, viu? Na BR-373 em Ipiranga, o que deixou, inclusive, a via completamente interditada depois dessa ocorrência. No micro-ônibus estavam pacientes do interior do estado a caminho de um hospital em Curitiba. Gabriel Brum está aqui no estúdio, ele que passou a manhã apurando as informações, né, Gabriel? E conta aí os detalhes, então, dessa tragédia paranaense. Boa tarde para você.
7: Boa tarde, Daniel. Realmente uma história muito

0: Triste. Segundo a Via Araucária, que administra a rodovia, as vítimas fatais são 13 mulheres, 8 homens e 2 crianças. Os corpos foram levados para a sede da Polícia Científica de Ponta Grossa para identificação. Um dos mortos é o motorista da carreta, que seguia no sentido de Ponta Grossa para Prudentópolis. As outras vítimas estavam no micro-ônibus da Prefeitura de Imbituva, que levava pacientes para atendimento médico em hospitais da região metropolitana de Curitiba. 5 feridos foram levados para hospitais de Ponta Grossa: 3 homens de 22, 50 e 49 anos, uma mulher com 26 anos e uma criança com 9 anos. As causas do acidente ainda estão sendo investigadas, mas evidências preliminares, segundo a PRF, indicam que a carreta invadiu a faixa contrária e atingiu o ônibus. A rodovia ficou totalmente fechada com quilômetros de congestionamento nos dois sentidos. A concessionária só conseguiu liberar o tráfego agora pela manhã, por volta das 10h30. Em nota, a Via Araucária manifestou solidariedade aos familiares e amigos das vítimas e desejo de recuperação aos feridos. Informou ainda que mobilizou mais de 10 veículos, entre ambulâncias, equipes de inspeção e guinchos, quando recebeu o chamado. E o atendimento foi realizado junto com a PRF, Polícia Científica, SAMU e Corpo de Bombeiros. Em número de mortes, Daniel, a ocorrência de hoje é a mais grave registrada pela PRF no Paraná desde janeiro de 2021, quando 19 pessoas morreram em um tombamento de ônibus na BR-376 em Guaratuba, Daniel.
1: Que coisa, né, Gabriel? As imagens a gente viu aí, impressionantes mesmo,
0: Micro-ônibus
1: mostrando
0: ficou totalmente destruído.
1: completamente o impacto muito forte dessa colisão frontal, né? Até inclusive um milagre que 5 pessoas tenham sobrevivido a esse acidente. Fica aqui então nossa solidariedade às famílias das vítimas então desse gravíssimo acidente no Paraná, no interior do Paraná, que é o assunto que abriu então nosso repórter nacional de hoje. Obrigado pelas informações, Gabriel. A gente segue falando de acidentes aqui no Repórter Nacional. Agora vamos do Paraná para o Rio de Janeiro, porque olha, depois de 4 acidentes aéreos seguidos por lá, um total de 13 mortos, agora a ANAC, Agência Nacional de Aviação Civil, endureceu a fiscalização nas empresas que operam voos panorâmicos na capital, aqueles principalmente de helicópteros que ocorrem na Cidade Maravilhosa, né? E aí, junto com essa medida da ANAC, a agência suspendeu 4 dessas empresas por irregularidades. A Cristiane Ribeiro está na linha com a gente ao vivo lá do Rio e conta aí os detalhes sobre essa decisão. Boa tarde para você, Cris.
2: Boa tarde, Daniel. Boa tarde, ouvintes. É isso mesmo. 10 dias depois do acidente com um helicóptero que matou o piloto e as 3 turistas que estavam a bordo, a Agência Nacional de Aviação Civil suspendeu 4 empresas de voos panorâmicos que operam na cidade do Rio de Janeiro. Entre elas está a Voo Rio Panorâmicos, dona do helicóptero que caiu no último dia 8. Na última semana, a ANAC intensificou as ações de fiscalização às empresas do setor e aeronaves e informou que as ações serão permanentes. A agência reguladora apura possíveis fraudes nos registros de diários de bordo, omitindo minutos de voos panorâmicos, além de problemas no gerenciamento operacional nas empresas e também de manutenção das aeronaves. Segundo a agência, atualmente há 12 empresas autorizadas que utilizam 46 aeronaves nos voos panorâmicos. Dessas, 9 foram fiscalizadas e 4 tiveram os serviços cancelados. As ações aumentaram após uma solicitação da Prefeitura do Rio diante dos acidentes com helicópteros que ocorreram na capital fluminense nos últimos meses. Desde janeiro, 13 pessoas morreram em 4 desses acidentes aqui na cidade. Volto com você, Daniel.
1: Tá certo, a ANAC então tomando providências aí para tentar diminuir essa frequência, né, dos acidentes aéreos em voos panorâmicos no Rio de Janeiro. Obrigado pelas informações, Cristiane Ribeiro. Agora, meio-dia e 7h certa em Brasília. Mudando de assunto agora, porque estamos em pleno Agosto Lilás de combate à violência contra a mulher. E temos um dado que foi divulgado agora há pouco, presta atenção, que é da Central 180. O número de registros aumentou em relação ao ano passado, viu? Mais de 1 milhão até agora, o que é bastante preocupante. Priscila Mazenotti está aqui no estúdio com os detalhes para a gente. Mais de 1 milhão, estamos aí na metade do ano, hein, Pri?
3: Pois é, Dani, boa tarde para você e para os ouvintes. Foram 1.035.647, para ser bem exato, de chamadas, viu? Chamadas são pedidos de informações, denúncias e orientações incluídas aí nesse total. Isso de janeiro a julho desse ano, o que dá mais de

0: 4.800 atendimentos por dia. Nossa. Do Ligue 180. Quando a gente olha esse percentual, vê que esse 1 milhão e 35 mil só nesses primeiros 7 meses é quase 95% de todo o ano passado. Em 7 meses, a gente chegou quase à totalidade do ano passado, né? Vamos detalhar aí um pouquinho. Certo. Denúncias mesmo, né? Assim, falando agora de denúncias até 31 de julho deste ano, foram 98.705. 35% delas de violência psicológica, que é aquela do controle, da humilhação, que diminui a mulher, né, afeta a autoestima.
1: Com certeza.
0: Depois tem a violência doméstica, da Maria da Penha, seguida pela violência física, moral, a patrimonial e a sexual. São Paulo lidera, até por seu estado aí com a cidade mais populosa, com 106.500 registros. Depois vem Rio de Janeiro e Minas Gerais. Onde é que acontece essa violência, segundo as denúncias?
1: Onde, Pri?
0: Primeiro lugar, na casa da vítima, depois na casa da vítima e do agressor, né? Por exemplo, quando é um casal, o agressor que mora na mesma casa.
1: Sim.
0: E outra coisa que esses dados mostram é que as mulheres são as responsáveis pelas denúncias, as grandes responsáveis, a grande maioria, 67% das denúncias é feita por elas. E aí a gente reforça aqui o número 180-180, você vai ligar o telefone para denunciar, para pedir orientação ou para saber dos direitos das mulheres. Ligação de graça, Daniel.
1: Dá, inclusive, para denunciar por esse número também, mesmo que você não seja vítima da
0: violência. É, denunciar outra pessoa, se você, às vezes um vizinho ou algum familiar que está sofrendo esse tipo de situação. É importante denunciar, não só para ter aí mais um número, né, para a gente, infelizmente, fazer reportagem sobre esses números, mas que algo possa ser feito, né, possa ser apurado aí e ampliar essa rede de proteção às mulheres.
1: Perfeito. Obrigado pelas informações, Priscila.
0: Até mais, gente. Valeu.
1: Até mais. E agora a gente passa para os assuntos internacionais, porque o presidente dos Estados Unidos, Donald Trump, anunciou a suspensão por 3 dias das novas tarifas de 50% sobre produtos canadenses, que entrariam em vigor hoje à meia-noite. Essa decisão, segundo Trump, foi tomada porque Estados Unidos e Canadá ainda não haviam chegado a um acordo, como nos explica ao vivo o repórter Gabriel Correa. Muito boa tarde para você, Gabriel.
2: Olá, Daniel. Boa tarde para você e boa tarde a todos. Daniel, o governo norte-americano havia decidido aplicar essas taxas extras de 50% sobre bebidas alcoólicas, derivados do leite e também sobre veículos, porque o Canadá estaria discriminando os produtos norte-americanos e criando regras que poderiam prejudicar o comércio entre os dois países em comparação com os demais. Entretanto, segundo os assessores da Casa Branca, o Canadá se comprometeu a remover as regras que os norte-americanos consideraram injustas. O início da cobrança ainda pode acontecer a partir da madrugada do sábado, do dia 22 de agosto. As tarifas norte-americanas de 50% contra o Canadá foram anunciadas há um mês e a aplicação somaria quase 20 bilhões de dólares. A justificativa dos Estados Unidos era proteger as indústrias sensíveis à segurança nacional. Ainda de acordo com a Casa Branca, esses 3 dias a mais anunciados agora servem para que os dois países tentem chegar finalmente a um acordo final. De acordo com o Departamento de Comércio, os Estados Unidos registraram um déficit comercial de mais de 7 bilhões de dólares com o Canadá no mês de junho. Entretanto, no acumulado do ano, esse déficit caiu 33% em relação ao período anterior. Daniel, eu volto contigo.
1: Tá certo, Gabriel. Obrigado pelas informações sobre as tarifas dos Estados Unidos ao Canadá, suspensos, portanto, por 3 dias. E já que o assunto é Estados Unidos da América, a gente fala agora das sanções de Trump à presidente do Tribunal Penal Internacional, que é japonesa, sanções que foram alvo, inclusive, de críticas por parte do Japão, o país nativo dela, né? O país oriental considerou essas medidas de Trump lamentáveis. Vamos aos detalhes com a Rádio França Internacional, na reportagem de Luísa Ramos.
3: Em comunicado, o Ministério das Relações Exteriores do Japão contestou a decisão americana, afirmando que Tóquio sempre apoiou o TPI na investigação e punição dos crimes mais graves que preocupam a comunidade internacional. Já a corte denunciou medidas que minam o Estado de Direito. Além da japonesa Tomoko Akane, outro alto magistrado do TPI, o senegalês Abdoulaye Seye, também foi visado pelas sanções. sanções. Os Estados Unidos não aderiram ao Estatuto de Roma, que criou o órgão em 2002, e não reconhecem a jurisdição da corte sediada em Haia, nos Países Baixos, que trata de casos de genocídio, crimes de guerra e contra a humanidade. Mas, desde a volta de Trump ao poder, o governo americano vem multiplicando sanções a juízes e promotores do TPI, sobretudo os que participam de investigações sobre Israel. Em mensagem publicada no X, na terça-feira, o primeiro-ministro israelense, Benjamin Netanyahu, elogiou as sanções e classificou o Tribunal Penal Internacional de corte que disfarça seu abuso de poder.
1: Essa foi Luísa Ramos, da Rádio França Internacional. Agora, 12:14, a hora certa em Brasília. 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
1: A gente volta com Priscila Mazenotti aqui no estúdio para contar para a gente, né, Pri, como é que tá a quarta-feira dos candidatos à presidência da República em busca aí do voto dos eleitores brasileiros, né?
0: Olha, Dani, para parte dos candidatos, a quarta-feira tem sido de gravação de programas eleitorais e de material de campanha, viu? Uhum. Entre eles, Flávio Bolsonaro, do PL, Pablo Marçal, do PRTB, e Augusto Cury, do Avante, que participa também de um evento lá em Ribeirão Preto, no interior de São Paulo. Romeu Zema, do Novo, está na capital paulista, onde participa mais no fim do dia de uma sabatina. Renan Santos, do Missão, está em eventos em João Pessoa, na Paraíba. Ronaldo Caiado, do PSD, está aqui em Brasília, participa de um fórum com presidenciáveis. Enquanto isso, Wilson Grassi, do Democrata, está em Salvador, concedendo entrevista e conversando com eleitores. E Edmilson Costa, do PCB, concede entrevista a um jornal. Rui Pimenta, do PCO, Samara Martins, do Unidade Popular, Lula, do PT, Clariana Barão, do Democracia Cristã, não tem agenda de campanha para hoje, Dani.
1: Perfeito, Priscila. Muitíssimo obrigado, então, pelas informações sobre as agendas dos candidatos à presidência da República. 12:15 agora. Mudando de assunto, agora a gente vai para o Maranhão, porque daqui a pouquinho, lá na base de Alcântara, teremos aí a primeira tentativa de lançamento do foguete suborbital. É lá para o Maranhão que nós vamos agora, onde está o repórter Madison Euler, para contar mais detalhes sobre esse lançamento de foguete para a gente. Madison, muito boa tarde.
7: Oi, Daniel, boa tarde para você e para os ouvintes. Essa vai ser a primeira tentativa de lançamento do foguete suborbital Cebit, que é uma nave não tripulada, e está agendada para daqui a pouquinho, 3h45 da tarde, no centro de lançamento de Alcântara, que fica aqui no Maranhão, e que opera sob o comando da Força Aérea Brasileira. Segundo o planejamento da empresa do setor espacial sul-coreana, InnoSpace, que é responsável pelo desenvolvimento desse foguete, a janela de tentativas para o lançamento, caso haja algum imprevisto hoje, se estende até o dia 28 de agosto. Hoje acontece essa primeira empreitada da Companhia de Tecnologia Aeroespacial no Brasil, desde a explosão do foguete Hambit Nano, registrado em dezembro do ano passado, também na base de Alcântara. Esse modelo que vai ser lançado hoje, o Cebit, possui um motor de aproximadamente 3 toneladas e poderá chegar a uma altitude de 100 quilômetros. Ele possui aí multipropósitos e foi desenvolvido para validar tecnologias de voo antes da utilização em lançadores orbitais. Essa aeronave ela vai coletar dados sobre o desempenho do foguete em si, além de testar sistemas de propulsão, navegação e telemetria. A missão permite definir depois o modelo de operação para comercialização dos serviços que são oferecidos pela empresa InnoSpace. O governo federal brasileiro ele mantém essa parceria com a empresa sul-coreana para uso comercial do Centro Espacial de Alcântara. E esse acordo envolve voos suborbitais, como esse que vai acontecer hoje, e de testes para lançamentos de pequenos satélites, estruturando o Brasil aí no mercado espacial internacional. Volto com você, Daniel.
1: Deve ser muito bacana de acompanhar o lançamento lá na base de Alcântara. Madison, muito obrigado pelas suas informações. Direto do Maranhão com a gente, meio-dia 18 agora. A gente fala agora sobre a empresa Meta, que é dona do WhatsApp, Facebook e Instagram, porque ela está sendo

0: julgada nos Estados Unidos, acusada por um grupo de estados norte-americanos de viciar usuários jovens, alimentar ansiedade, depressão e até suicídio, além de enganar sobre a segurança das plataformas. Julgamento que acontece na Califórnia está previsto para durar 6 semanas. Repórter Gabriel Correa está de volta com a gente com as informações sobre esse julgamento da Meta, Gabriel.
1: Exatamente, Daniel. Daniel, um ex-diretor de engenharia prestou depoimento ontem e presta depoimento hoje nesse julgamento que pode mudar o Instagram e o Facebook. De acordo com a agência Reuters, Arturo Berrar disse que a empresa ignorou pesquisas sobre danos que as plataformas poderiam causar a crianças e adolescentes. Ele trabalhou na empresa de 2009 a 2015 e depois como consultor independente entre 2019 e 2021. E ele é a primeira testemunha nesse julgamento, liderado por 4 estados norte-americanos que acusam a Meta de projetar as plataformas para viciar os jovens, enganar o público e coletar dados ilegalmente. Califórnia, Colorado, Kentucky e Nova Jersey querem que a Meta reformule o Facebook e o Instagram, eliminando as curtidas, a rolagem infinita, definindo limites de tempo e restringindo crianças menores de 13 anos. Mas ao todo são 29 estados governados tanto por democratas quanto por republicanos que alegam que a Meta violou a lei federal ao coletar e usar indevidamente dados pessoais das crianças. Segundo a própria Meta, as penalidades poderiam chegar a $1.4 trilhão. Daniel, isso é perto do valor de mercado que a empresa tem. Já os procuradores disseram que o valor poderia ser próximo dos $200 bilhões, cerca de 3 anos de lucro líquido. Nos Estados Unidos, a Meta e outras empresas, incluindo o Snapchat, o ByteDance, que controla o TikTok, e a Alphabet, que controla o Google e o YouTube, enfrentam processos de que os seus produtos prejudicariam jovens usuários. No posicionamento mais recente, divulgado na semana passada, a Meta declarou que as alegações são infundadas e as exigências financeiras são desproporcionais, que os procuradores gerais não teriam apresentado nenhuma prova ainda de que alguém tenha sido enganado e que tentam penalizar a empresa pelos desafios comuns a todo o setor. A Meta alega que continua trabalhando para a proteção dos adolescentes. A gente acompanha nesse julgamento que vai durar mais 6 semanas. Daniel, só volto contigo.
0: Tá certo, é um julgamento trilionário, portanto, da Meta lá nos Estados Unidos. Obrigado pelas informações, Gabriel Correa. Mais de 6 mil celulares foram recuperados pela operação Última Chamada aqui no Brasil agora, né? O que apontam os dados divulgados hoje pelo Ministério da Justiça e Segurança Pública são os smartphones sendo devolvidos aos donos. É isso? Gabriel Brum está de volta com as informações.
2: É isso mesmo, Daniel. Essa operação ocorre em todo o país e envolve as polícias estaduais com a coordenação do Ministério da Justiça. A ação quer recuperar celulares roubados ou furtados e também combater os crimes de receptação e venda desses aparelhos. Hoje é o dia D da operação, que deve ter cerca de 3 mil devoluções. As ações foram realizadas com base nas informações do Banco Nacional de Celulares com Restrição. Além da recuperação e devolução, a operação registrou mais de 33 mil notificações, 200 fiscalizações e 97 prisões em flagrantes. Números esses que continuam sendo atualizados no decorrer do dia, assim que os estados vão enviando os números. A quantidade de avisos de roubo e furto de celulares caiu 4,5% no primeiro trimestre do ano, em comparação ao mesmo período do ano passado, ficando aí em pouco mais de 215 mil registros. E um instrumento aí nesse combate ao roubo e furto de celulares é o aplicativo Celular Seguro, que neste ano, até ontem, teve mais de 626 mil CPFs e 430 mil aparelhos cadastrados, aí, segundo os dados divulgados pelo Ministério da Justiça. Esse é um aplicativo que a pessoa registra o nome e o número do celular e um amigo, por exemplo, pode bloquear para ele caso o celular dele seja roubado. E uma outra operação importante, nos presídios, a Operação Multi apreendeu mais de 2.254 aparelhos nas fases nacionais e locais da operação. Volto com você, Daniel.
0: Tá certo, Gabriel. Obrigado pelas informações. Meio-dia 22 agora. A gente segue agora falando de crimes aqui no Repórter Nacional, falando de operação agora contra um esquema criminoso envolvendo fraudes na regularização de estrangeiros aqui no Brasil, viu? Esquema que está na mira da Polícia Federal e, segundo os agentes, entre os documentos falsos usados pelo grupo criminoso, chamou atenção aí o número de declarações de união estável. Cristiane Ribeiro está de volta com a gente com as informações, Cris.
3: Pois é, Daniel, boa tarde novamente.

0: A Polícia Federal deflagrou hoje a Operação Pacto Simulado para cumprir 4 mandados de busca e apreensão em endereços aqui na cidade do Rio de Janeiro de suspeitos de participar de fraudes em processos de migração de estrangeiros no Brasil. Os envolvidos seriam despachantes e recrutadores que vêm auxiliando angolanos e chineses em pedidos de autorização de residência para migrantes. A investigação apontou o uso de documentos falsos, principalmente declarações de união estável nos processos migratórios. Segundo a PF, parte dos suspeitos atua ao menos desde o ano de 2019, protocolando expedientes com indícios de fraude nos setores de migração da instituição. Ainda de acordo com a PF, os investigados poderão responder pelos crimes de falsidade ideológica e associação criminosa. Volto com você, Daniel.
1: Obrigado pelas informações, Cristiane. Bom trabalho para você. E agora o assunto é dívida estadual, porque o Rio de Janeiro tenta negociar com o governo federal e com instituições financeiras uma dívida em valores astronômicos, viu? Isso para se livrar do pesado custo financeiro para o Estado. O esforço está na mesa de negociações do governador em exercício lá do Rio, e o objetivo é reorganizar as contas e dar aí algum fôlego ao caixa do Estado. Como nos conta ao vivo lá da capital fluminense a repórter Priscila Terezo. Muito boa tarde, Pri.
2: Oi, Daniel. Boa tarde para você. Boa tarde a todos. Olha, é uma dívida de 26 bilhões de reais. É o valor que o Estado do Rio deve a instituições financeiras. Em reunião com o ministro da Fazenda, o governador em exercício, Ricardo Couto, disse que o Estado busca uma reestruturação dos débitos para reduzir os custos e reorganizar as contas públicas. Segundo Couto, o governo fluminense está empenhado em conseguir juros menores. A intenção é reorganizar o passivo para melhorar a situação financeira do Estado. O governador em exercício afirmou ainda que pretende buscar o apoio do BNDES, o Banco Nacional de Desenvolvimento Econômico e Social, nas próximas etapas da reorganização financeira. Além do passivo bancário, o Rio de Janeiro também negocia a dívida com a União. Em maio, o Estado foi autorizado a aderir ao PROPAG, que é o programa criado pelo governo federal para permitir a renegociação dos débitos estaduais. Com a adesão oficializada em junho, a dívida do Rio com a União caiu de 210 bilhões para 168 bilhões e meio de reais, mediante contrapartidas do Estado, como aplicar 1% do saldo devedor em áreas como educação, infraestrutura e saúde. Daniel, volto contigo.
1: Tá certo, Priscila. Muitíssimo obrigado pelas informações. Informação agora para você que tem um negócio, porque olha só, o bom atendimento ao público pode fazer a diferença na hora de conquistar, inclusive de manter os clientes, né? Mais do que preço, do que qualidade, a forma como o consumidor é recebido pode influenciar diretamente, inclusive na decisão de compra, de consumo do seu produto ou serviço. Vamos à reportagem do nosso colega Rafael Lopes, da Rádio Educadora de Salvador, emissora da Rede Nacional de Comunicação Pública.
3: Nas ruas, muita gente conta que já trocou de loja depois de uma experiência negativa ou voltou a comprar em um estabelecimento por ter sido bem recebida.
4: A gente chega e já pergunta logo, que ajuda, a senhora precisa de quê? E o atendimento das pessoas são tão bons que você não quer comprar e acaba comprando.
5: Em algumas lojas eu entrava e as pessoas não davam importância, talvez por conta da aparência ou da vestimenta. Então, eu saía da loja sem levar a mercadoria que eu queria comprar.
3: Em um mercado cada vez mais competitivo, a forma como o cliente é recebido pode ser tão importante quanto o preço ou a qualidade do produto. Pesquisas mostram que muitos consumidores deixam de comprar após experiências ruins de atendimento, segundo o especialista em gestão de negócios, Joaquim Suzar.
6: 66% dos clientes são perdidos justamente por má qualidade do atendimento. As pessoas que vão trabalhar diretamente com o público, elas precisam gostar de pessoas, elas precisam ser treinadas.
3: Para o especialista, o bom atendimento deve ser cordial, mas além disso, o cliente espera agilidade, atenção e interesse em resolver o que ele precisa. Segundo Joaquim Suzart, investir na experiência do cliente é uma das principais estratégias para fortalecer a imagem da empresa e aumentar as vendas.
6: A fidelização do cliente é algo que todo empresário deveria almejar, porque se nós analisarmos, além dele manter uma frequência de compra recorrente, ele também divulga, ele faz o marketing da empresa de forma gratuita. Então nós temos que ter uma boa qualidade de atendimento, uma equipe bem treinada, uma equipe motivada, uma gestão financeira eficaz, trabalharmos com planejamento,

0: um marketing eficiente, enfim, reunindo todas essas características que seguramente vão trazer o resultado desejado.
1: Da Rádio Educador FM, diretamente de Salvador, Rafael Lopes para a Rádio Nacional. Esportes.
2: No futebol, teve jogo de volta das oitavas de final da Copa Sul-Americana e o São Paulo venceu o Bolívar por 3-1 no Morumbis, garantindo a classificação às quartas de final. O próximo adversário do São Paulo será o Boca Juniors da Argentina. Pela Libertadores, o Fluminense empatou em 1-1 com o Independiente Rivadavia e garantiu as vagas nas quartas nos pênaltis por 5-4. No basquete, Hortência é a única brasileira entre nove jogadoras que disputam uma votação da FIBA para escolher a maior atleta da história das Copas do Mundo. Hortência, lembrando que foi campeã mundial com a seleção brasileira em 1994, no primeiro título do nosso país na competição. A votação popular foi aberta nesta terça-feira no site do próximo Mundial, que começa em 4 de setembro na Alemanha. Vale aí o nosso esforço para votar na craque brasileira do basquete, a nossa Hortência. Meio-dia e 29, hora certa em Brasília. O Repórter Nacional fica por aqui com trabalhos técnicos de Thiago Coelho. Confira as nossas reportagens no site da Rádio Agência e nos siga no Instagram, Rádio Nacional Notícias. Uma ótima tarde. Tchau.
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10: Muito boa tarde para você que está ouvindo o Nacional 96,1, tudo bem? Tudo na paz e na tranquilidade. Começando aqui mais um programa Espaço Arte, para você que está ligado com a gente em todo o Distrito Federal, região também. O programa tem a produção da Denise Oliveira, trabalhos técnicos de José Lins, eu sou Marcelo Ferreira. Convite para você mandar sua pauta. Você que é artista, é produtor, tem um evento a ser divulgado, manda para a gente no WhatsApp 99657-2138, 99657-2138 ou pelo e-mail espaçoarte@ibc.com.br. Hoje vamos falar da Bienal Internacional do Livro de Brasília, de volta à Esplanada dos Ministérios. Uma programação intensa, muitos lançamentos, shows, muitas atividades gratuitas e vai até domingo. Vou bater um papo com a organizadora do evento deste ano, a Estela Domênico. Hoje também vamos falar com o cineasta Fauston da Silva. Ele é diretor do filme Manual do Herói, que transforma a Ceilândia em um cenário de ficção científica estrelado por super-heróis. O filme tem cartaz em salas em todo o Brasil. Então fique ligado, daqui a pouquinho então a gente fala sobre livros, sobre literatura, sobre a Bienal e a gente fala também sobre cinema, batendo um papo aí com o Fausto. E a gente começa já dando uma super dica para você aqui da nossa agenda. A cantora Celi Curado se apresenta hoje com o violinista Paulo André Tavares

0: e o percussionista Jorge Macarrão, a partir das 19h30 na Galeria Mundo Vivo. Reservas no WhatsApp 99523-9615. Ouça o recado da artista Dedaceli Curado, na sequência a música Me Diz, uma bossa de Roberto Menescal, gravada por ela, Celi Curado.
1: Bom dia, queridos ouvintes da Rádio Nacional, em particular desse espaço arte maravilhoso. Aqui quem fala é Celi Curado, e eu vim fazer um convite muito especial para vocês. Hoje, na Galeria Mundo Vivo, na 413 Norte, eu vou cantar em comemoração a mais de 30 anos de parceria com Paulo André Tavares, que vai estar no violão comigo. E a gente vai também contar com a participação de outro parceiro musical, que é o Jorge Macarrão. No repertório, músicas que fizeram parte da trajetória desses 30 anos. E espero poder cantar essas músicas maravilhosas para vocês lá hoje à noite. Começa às 19h30 e é preciso fazer reserva, tá? Esperamos vocês lá. Um beijo!

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O Museu Nacional da República recebe até o dia 23 de agosto a 6ª Bienal Internacional do Livro de Brasília. Entre muitas atrações, Jamila Ribeiro, Elisa Lucinda, Leonardo Boff e muitos outros

0: convidados, escritores, ilustradores, músicos aqui do Distrito Federal, por exemplo, Flávio Deli, Tereza Lopes, Emília Monteiro. E lembrando que a entrada é gratuita, isso é muito bom. A gente vai falar com a Estela Domênico, é a presidente do Instituto Eleva, que organiza a Bienal. Estela, boa tarde, prazer te receber aqui na Rádio Nacional. Como vai, tudo bem?
1: Boa tarde, Marcelo, o prazer é meu. Boa tarde a todos que estão nos ouvindo.
0: Eu gostaria que você contasse para os nossos ouvintes, Estela, a dimensão desta Bienal Internacional do Livro aqui em Brasília.
1: Bom, a Bienal ela é um evento grande, né? Ela é um evento bastante importante, depois de um hiato de 4 anos, né, que a gente teve. A gente não teve Bienal aqui, então esse ano a gente voltou com força total, priorizando muito os artistas, escritores, cantores, músicos aqui do DF. Fora os nomes que são nacionais, né, que a gente entende que essa conexão de várias manifestações artísticas, como música, circo, teatro, a literatura, conversam, né, e convergem. Então, a gente quis fazer uma Bienal bastante diversa nesse sentido, sabe?
0: Uhum. Muito bom. E como é pensado? Como você elabora, pensa, convidados, né, que vêm para os eventos, com palestras, com... sessões de autógrafo, como é que isso é pensado?
1: Bom, Marcelo, a gente sempre pensa em pessoas que têm algo importante a dizer e pessoas que têm ideias que combinam com os momentos que nós estamos vivendo, né? Então, a gente busca trazer pessoas que estão interagindo, que estão falando coisas importantes, que estão falando coisas importantes sobre o país de uma forma geral, que são pessoas instruídas e dedicadas e principalmente que leem, né? Porque é muito diferente a gente conversar com gente que lê e gente que não lê. Então, quando a gente tenta fazer o casting dos nossos artistas, a gente também pensa em quem eles são e o que eles podem trazer de palavra para as pessoas que vão vir aqui e frequentar a Bienal.
0: Entendi, olha, é muito legal isso, né? Bom, e o que, para quem visitar, né? Aliás, qual é o público que é esperado para esses dias?
1: Olha, a gente aqui pensou em todos os públicos. Então, tem criança, nós estamos recebendo em parceria com a Secretaria de Educação, 74 escolas, elas têm o ônibus que busca, a gente tem o lanche, tem um vale-livro para elas virem aqui comprar, mas qualquer escola que esteja interessada em vir, estamos abertos a receber. A gente tem público jovem, tem muitos adolescentes, tem esses espaços, né, são dedicados a eles, eles estão numa fase assim, que está muito em voga, muitos temas, né? Então a gente percebe eles lendo nos espaços e consumindo. E para os mais idosos, assim, as pessoas como eu, no caso, também tem. Então, eu diria que a gente tem público e programação para todas as idades aqui.
0: Entendi.
1: Qualquer pessoa que vier vai se sentir acolhida e vai encontrar um cantinho para se identificar.
0: Eu imagino, com certeza. E em termos de quantidade, quantas pessoas devem passar por aí?
1: A princípio, a gente estava prevendo 30 mil pessoas, mas eu acho que vai ser bem, bem maior, viu? Porque a Bienal está cheia todos os dias. Segunda-feira, o primeiro dia, falei, nossa, já está lotado aqui,
0: legal,
1: em plena,
0: né,
1: segunda-feira, né? Então, hoje já é quarta, já está cheio. Eu estou pensando quinta, sexta, sábado e domingo, que nós teremos nomes importantes também. Shows, né, de música que vão acontecer, vai lotar. Estou bastante feliz com essa entrega.
0: Muito legal isso, gente. Afinal, né? Aliás, o tema é muito importante, né? Ler o amanhã.
1: Isso.
0: E a gente sabe que a pessoa que lê, ela tem acesso, né, a mundos que ela vai.
1: Isso.
0: Então,
1: exatamente.
0: Não ler é se tolher de ter. De viajar, né, por muitos
1: Exatamente.
0: Mundos, por muitas ideias, né?
1: É incrível. Eu comentei aqui várias vezes que eu sou uma leitora, né? Eu leio muito. E quando eu pego um livro, né, quando eu começo a ler um livro novo, eu me faço a pergunta, para onde eu vou viajar hoje? De verdade. Porque eu sei que eu vou para algum lugar, eu vou discutir, né, com aquele autor, eu vou ouvir uma outra ideia, e a gente abre a cabeça, a gente abre a mente, a gente conhece, né, ideias novas, pessoas novas, enfim, eu acho que quem não lê está perdendo uma oportunidade gigante,
0: sim,
1: né, de saber das coisas, de entender o mundo, né, porque a gente tem autores para todos os gostos, né, enfim.
0: E você sabe o que eu acho legal?
1: Ler é fundamental.
0: Ler é uma atividade que exige que você seja sujeito dela. O que eu quero dizer
1: claro.
0: Com isso? Você compõe o cenário na sua cabeça do que está sendo no livro. Não é o autor. O autor vai descrever. Mas a composição,
1: verdade,
0: as características, as cores, as nuances, até mesmo a interpretação do que está lá, tem muito da subjetividade do leitor também.
1: Com certeza,
0: né?
1: Verdade, super. Você sabe assim, Marcelo, eu tenho um neto de 5 anos.
0: Sei.
1: Então, a gente evita telas, né, para ele. Mas eles gostam e tal. Então, o que, que eu faço com ele? Eu coloco historinhas para ele ouvir, não para ele ver.
0: Sim.
1: Quando ele quer, porque aí ele fica imaginando aquele mundinho, sabe? E como ele já é bastante estimulado à leitura, então ele também faz. Mas isso que você falou é muito importante. Você vê, quando você pega um livro que depois vira um filme, às vezes você vê o filme e se decepciona com o filme, fala, não, não é nada disso.
0: Normalmente a gente se decepciona. Sim.
1: Não é?
0: É.
1: Por causa disso, porque a gente é parte da construção da narrativa do livro, né?
0: E normalmente é assim, você lê um livro, eu leio também. Se uma terceira pessoa pedir para eu descrever uma determinada cena, a minha descrição vai ser diferente da sua.
1: Exatamente.
0: Porque tem o que é a sua autoria nessa leitura, assim como a minha também.
1: Exatamente.
0: É isso que faz do livro realmente algo único, né? Que as telas, as novas mídias jamais vão substituir, né?
1: Exatamente. Parece assim que a tela já vem pronta, né? Então você não precisa exercitar a sua imaginação. O negócio já vem pronto.
0: Exatamente.
1: E o livro te faz exercitar uma partezinha ali do cérebro que a gente precisa exercitar. Que é bom para o desenvolvimento como pessoa mesmo, né? A gente saber como vai se virar, enfim. São tantas questões que eu ficaria aqui uma hora com
0: vocês. Muito bom. Bom, dito isso, vamos lá. Programação de shows e também o Instagram, né? Para as pessoas ficarem por dentro de tudo, acompanharem fotos e, enfim, toda essa movimentação que vai acontecer nesses dias da Bienal. Fala para a gente um pouco da programação, por favor.
1: Olha, bom, o Instagram é Bienal do Livro BSB, facinho. Tem o site também, Bienal do Livro BSB. Programação hoje, assim, está bastante legal. A gente tem o eixo infantil, tem autores. Hoje vou receber aqui a Maria Paula e o Hélio de la Penha para uma mesa. Deixa eu ver aqui o horário deles. Vai ser 19h30 o horário deles. Bem bacana. Desculpa. 15h30, perdão.
0: Tá.
1: É o horário deles. E como é de graça, né? Enfim, as pessoas podem vir, tem estado cheio. Mas a partir de quinta, sexta, sábado e domingo, a gente também começa com shows de músicos, grandes nomes que virão. O Gabriel Pensador, o Criolo, o Zé Cabaleiro.
0: Legal.
1: Temos os artistas de Brasília aqui também que virão tocar, como você falou, o Flávio Belli, né? Então, a gente tá bastante entusiasmado. E tem um nome bem importante também que eu gostaria de enfatizar, que é a Djanila Ribeiro.
0: Sim.
1: Que vai estar aqui, deixa eu checar para não falar errado, vai estar aqui no sábado, das 19h às 20h30 horas. Então, assim, a programação está toda lá no nosso Insta, atualizada todo dia, porque às vezes tem um ajuste aqui, um outro ali de horário, mas a gente está com uma equipe excelente fazendo essas atualizações em tempo real, né, para ninguém perder nada. E eu só tenho a agradecer esse espaço e convidar o público de Brasília a comparecer aqui à Bienal. Eu estou aqui o dia inteiro, quem quiser vir aqui falar comigo, eu estou aqui para a gente trocar uma ideia.
0: Tá.
1: Espero
0: bom.
1: Você aqui também, viu?
0: Com certeza.
1: E vem aqui que vai ser um prazer te receber.
0: Valeu demais. Eu quero que você diga a última informação para a gente encerrar o nosso bate-papo, porque eu sei que você está na correria também.
1: Imagina, com certeza.

0: Quanto custa o ingresso?
1: Zero.
0: Olha aí que maravilha, isso é bom demais.
1: De graça.
0: Zero, isso é muito bom.
1: Precisa fazer pegar um QR Codezinho no Simpla.
0: Vai lá no Simpla, né?
1: Isso, mas
0: Tá.
1: é simples, tem uma equipe grande aqui na porta. Quem não fez ou não sabe fazer, as pessoas ajudam. Isso é só para controle de público
0: Sim.
1: mesmo, né, que a gente precisa ter. Mas é de graça, tudo aqui é de graça. Então, se alguém cobrar, tá errado. Tá tudo
0: certo.
1: Só os livros, né, que a gente precisa
0: Claro,
1: cobrar.
0: claro.
1: Mas a entrada é gratuita, a programação também, enfim. Estamos prontos para recebê-los.
0: Ô, Estela, parabéns, né? Não só você, mas eu imagino que é uma equipe muito grande que trabalha para fazer acontecer a Sexta Bienal Internacional do Livro de Brasília. Parabéns a todos os envolvidos e muito obrigado pelo papo aqui na Rádio Nacional.
1: Obrigada a você pelo convite, agradeço muito e espero vocês aqui.
0: Valeu, muito obrigado a Estela Domênico, que ela é presidente do Instituto Eleva, né, que é uma das organizadoras aí do evento. O Criolo é uma das atrações, vamos curtir um trechinho pelo menos aí do Criolo, uma das atrações aí musicais na Bienal do Livro de Brasília.

0: Aí, todo mundo então fazendo questão lá de passar por lá no Museu da República, na 6ª Bienal Internacional do Livro de Brasília. A entrada é gratuita, retire lá no Simpla o ingresso, né, que é para a organização ter controle do público que passa por lá nesses dias. Muitas atrações, entre elas o crioulo que a gente acabou de ouvir aí. Olha, gente, eu quero falar sobre um adolescente, Agnus. Ele encontrou um livro milenar chamado Manual do Herói, escrito em uma língua desconhecida. A obra proporciona poderes especiais a todos que conseguem desvendar esse idioma. Eu estou falando de um filme que está em cartaz aí nas salas em todo o Brasil, que tem como diretor um cara que é daqui da nossa área, né? Da nossa praça de Ceilândia. Ele que já tem outros, né? Outras obras curtas e está agora com o Manual do Herói nas salas aí em boa parte do nosso país. Fauston da Silva. Fala, Fauston. É bom ter você aqui na Rádio Nacional. Como vai? Tudo bem?
1: Oi, Marcelo, tudo bom, cara? É uma alegria estar aqui com você, com seus ouvintes, podendo falar desse nosso filme que feito aqui no nosso quadradinho, né?
0: Que legal isso, cara. É muito legal a gente ver um filme e a gente reconhecer os espaços, né? Isso é muito massa. Você olha assim, ah, tal, a quadra tal. Isso é muito legal. Ô, Fausto, fale do filme, né? O processo todo, né? Até ele ficar pronto e agora, né? Como você está se sentindo vendo a obra pronta?
1: O nosso filme, Manual do Herói, ele finalmente chegou ao circuito comercial. Ele já transitou em alguns festivais de cinema do nosso país. O Eduardo Agnus, que é o ator principal, ele já ganhou o prêmio de melhor filme. E o nosso filme, Marcelo, ele é um filme de ação, né? Um filme de aventura. E ele teve financiamento do Fundo Setorial do Audiovisual e do FAC, além da Lei Paulo Gustavo. Então, ele é uma, apesar de ser uma pequena produção, é uma produção muito caprichada, muito divertida. A gente tem tido, Marcelo, um resultado muitíssimo positivo aí do público que já está indo ao cinema ver essa produção, né? A gente está concorrendo com o Homem-Aranha, que olha, é uma meguíssima, assim, é um abismo, né, em termos de recursos. Ainda assim, o nosso filme tem alcançado o coração desse público adolescente, infanto-juvenil, porque o nosso filme é um filme de comédia, né? E é um filme, como você falou, é muito bom para qualquer povo, para qualquer país, se ver na maior expressão de arte que a gente tem, que é o cinema.
0: Claro.
1: Então, a gente está ali na tela imensa, em que adolescente...

0: deficientes da Ceilândia, pessoas da Ceilândia, pessoas de Taguatinga, porque a gente filmou no DF inteiro, a verdade é essa. Apesar do protagonista ele morar ali na Ceilândia, o DF inteiro é o nosso, a nossa locação, né? Então a gente filmou ali perto da catedral, a gente filmou no topo dos prédios de Águas Claras. E a gente,
1: Legal.
0: e como você perguntou, que foi sobre o processo de produção, foi extremamente complexo porque era um filme nunca feito, né? No, nas proporções que a gente imaginou. Então, os atores, eles ficaram várias semanas, alguns ficaram mais de mês, treinando artes marciais, treinando a coreografia. A minha proposta, a nossa proposta não é que eles se tornassem um faixa preta de taekwondo, de karatê, mas que eles aprendessem aquela coreografia, como uma dança, né? Um filme de ação, eles vão memorizar um passo de dança, aqueles dois personagens. Ninguém na vida real luta igual o Neo ali do Matrix.
1: Claro.
0: E nosso filme não é exceção, não é uma luta, é um filme, como, ele é de fantasia, né? Então ele não tem uma violência real ali, é um filme de
1: Sim.
0: ação e, de fato, ele tem agradado esse público. Hoje, por exemplo, lá no JK Shopping, está indo uma escola, que é uma escola classe, né? Para
1: Sim.
0: ver o nosso filme. E as crianças que têm ido têm se identificado muito. Ontem foi uma escola da Samambaia. Eles fizeram uma caravana e foram ver lá na Ceilândia, no JK Shopping. E o resultado foi extraordinário. Quem puder, tiver a oportunidade de seguir a gente no Instagram, vai ver ali a reação do público, que é um público que não tinha a ver com a nossa equipe, né? Então não é um público estritamente de fãs, Marcelo.
1: Mas é legal isso de se ver na tela. De novo, eu falo isso, né? Eu falei dos lugares, dos espaços, mas também de pessoas com as quais a gente se vê, com as quais a gente se identifica. Isso é muito legal.
0: E esse ponto é crucial porque o nosso filme tem a cor, o rosto e o idioma do nosso país, né?
1: O
0: Da
1: sotaque, né?
0: ele, então a gente tem um personagem que é Idiura, o sobrenome dele, que é uma subetnia. Tem uma Camaiurá, tem pessoas negras, tem pessoas brancas, tem pessoas pessoas com a diversidade étnica que a nossa cidade tem. Porque, Marcelo, a gente sabe que o Brasil, ele já é uma miscelânea do planeta, né? E Brasília é a síntese disso.
1: Com
0: Então,
1: certeza.
0: de fato, é questão de honra para qualquer nação se ver, mais uma vez, identificada na tela. Mas o nosso filme, além disso, ô Marcelo, eu sei que eu sou ultra suspeito para falar, mas ele é um filme divertido. É um filme engraçado, é um filme cheio de energia. E por enquanto, a aceitação do nosso público e da crítica que
1: Legal.
0: tem tido acesso ao filme tem sido de 100%.
1: Ô, Fausto, eu te entendo completamente, porque afinal você pensou, né? Um dia foi só uma ideia e foi vendo isso tudo sendo construído e agora tá pronto. Então você é mais do que justo que você defenda mesmo o filme, tem que
0: Claro.
1: defender. Não, não é suspeito, não. Você é a pessoa, né, que tem realmente que defender. E que legal, viu? Parabéns por esse processo. Antes de vir aqui para o programa, eu assisti o curta Meu Amigo Nietzsche. Confesso que eu não conhecia. Muito legal também. Aliás, de novo, né? Essa coisa da gente se ver as pessoas ali e lugares com quem a gente se identifica, ao mesmo tempo dentro de uma linguagem universal, né? Falando aí de grandes pensadores, o Nietzsche. Como um livro pode mudar a vida das pessoas. A gente estava falando sobre Bienal agora há pouco, e para ver como as coisas se encaixam, né? Porque esse curta fala disso, né? Que um livro muda a vida da
0: Legal.
1: pessoa. Muito legal, e a
0: E o
1: partir.
0: próprio manual é mais ou menos isso, né? Ele encontra um livro
1: Também,
0: ali
1: né?
0: que dá poderes, né? De forma metafórica, é mais ou menos a possibilidade que um livro tem. Então, a minha proposta é essa, viu, Marcelo? A pessoa vai lá na Bienal, compra um livrinho, dá uma passeada, depois vai ao cinema, assiste o Manual do Herói.
1: Com certeza, cara. O roteiro completo aí. E
0: Exatamente,
1: muito
0: desse fim de
1: bom.
0: semana.
1: E, cara, mais uma vez, parabéns, né, pelo sucesso que o filme já alcança. E a gente espera que ele vá concorrer a muitos prêmios. E que você represente, né, Brasília aí na telona aí para todo o Brasil e até lá fora, né? A gente
0: Sim, claro.
1: espera.
0: O Meu Amigo Nietzsche, ele é um filme muito bem sucedido nesse aspecto. Ele é o curta mais premiado do

país. Segundo lugar, do Kleber Mendonça, o Recife Frio. Mas o Manual do Herói, a nossa proposta, ela está mais dentro do fiéis comercial. Ainda que ele tenha uma

0: tem uma franquia, viu, Marcelo?
1: Ah, que legal, muito bom. Ô Fausto, um abraço para você, obrigado, parabéns. Você, o nosso
0: obrigado
1: ouvinte
0: pelo
1: aí.
0: espaço,
1: Você falou do Instagram, é o próprio nome do filme?
0: É, Manual do Herói não tem erro. Escrevi Faustão,
1: tá.
0: O Manual do Herói não tem erro.
1: Valeu, Faustão da Silva. Um abraço para você, parabéns mais uma vez aí pela obra, pelo Manual do Herói, tá bom?
0: Obrigadão, beijão para todo mundo.
1: Valeu, gente. Bom, o programa chegando ao finalzinho. É hoje recheado de informações, Bienal do Livro, cinema, mas amanhã a gente volta, meio-dia e meio, nosso encontro de todos os dias. A gente fica por aqui com o Espaço Arte, valeu demais, tchau, tchau.

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1: Boa tarde para você que está em todo o Brasil ouvindo a Rádio Nacional. Você já sabe, a música brasileira em primeiro lugar. A gente abre com Beth Carvalho e Gilberto Gil, Mancada.

Chico César, dele Mama África. Ouvimos também Maria Rita cantando de Ivan Lins e Ronaldo Monteiro, Madalena. Beth Carvalho e Gilberto Gil, do Gilberto Gil, Mancada. 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Tribalistas.

0: Cássia Heller, do Herbert Viana, Lanterna dos Afogados. Ana Vitória Lenini, de Ana Caetano, Lisboa. Tribalistas, Marisa Monte, Carlinhos Brau e Arnaldo Antunes, Baião do Mundo.
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0: João Bosco, Brejo da Cruz.

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Lô Borges, Samuel Rosa, de Lô Borges com Fernando Brandt, Paisagem da Janela. Márcio Faraco dele, O Tempo. Grupo Acordo Som, Palco, música de Gilberto Gil. Agora temos Caetano Veloso, Oração ao Tempo.

0: Nós ouvimos o Céu cantando Ronco da Cuíca, de Aldir Blanc e João Bosco, Elis Regina, de Aldir Blanc e João Bosco, Bêbado e a Equilibrista. Caetano Veloso, dele, Oração ao Tempo.
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0: A gente fecha essa hora tocando Alexandre Leão, Maria das Mercedes, na sequência, Tereza Cristina e Grupo Semente, Quando Bate Uma Saudade.

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1: Agora são 2 horas no horário de Brasília. Muito boa tarde, eu sou Daniel Ito e este é o Nacional Notícias com o destaque do momento. O destaque é uma notícia muito triste, infelizmente, viu? Falando aqui, atualizando a situação de um grave acidente entre uma carreta e um micro-ônibus no Paraná, que matou 23 pessoas aí durante a madrugada. Ocorrência em que os veículos bateram de frente lá na BR-373 em Ipiranga e acabou inclusive deixando a via completamente interditada. Micro-ônibus envolvido no acidente, onde estavam pacientes do interior do estado a caminho de um hospital em Curitiba, viu? Gabriel Brum tá aqui no estúdio, ele que vem acompanhando os detalhes dessa tragédia e tem as informações pra gente. Boa tarde, Gabriel.
2: Boa tarde, Daniel. Boa tarde a todos. Segundo a Via Araucária, que é a empresa que administra a estrada, as vítimas fatais são 13 mulheres, 8 homens e 2 crianças. Os corpos foram levados para a sede da Polícia Científica de Ponta Grossa para identificação. Inclusive, equipes do IML de outras cidades também vão ajudar nesse trabalho. Ah, um dos mortos é o motorista da carreta, que seguia no sentido de Ponta Grossa para Prudentópolis. As outras vítimas estavam no micro-ônibus da Prefeitura de Imbituva, que levava pacientes para atendimento médico em hospitais da região metropolitana de Curitiba. 5 feridos foram levados para hospitais de Ponta Grossa. 3 homens, de 22, 50 e 49 anos, uma mulher de 26 anos e uma criança de 9 anos. As causas do acidente ainda precisam ser investigadas, mas evidências preliminares indicam que a carreta invadiu a faixa contrária e atingiu o ônibus, né, que ficou todo destruído.
1: Ficou mesmo.
2: Em nota, a Via Araucária manifestou solidariedade aos familiares e amigos das vítimas e desejos, né, de plena recuperação aos feridos. Informou ainda que mobilizou mais de 10 veículos, entre ambulâncias, equipes de inspeção e guinchos, quando recebeu o chamado. O atendimento foi realizado junto com a PRF, Polícia Científica, SAMU e Corpo de Bombeiros. Em número de mortes, essa ocorrência de hoje, Dani, é a mais grave registrada pela PRF no Paraná desde janeiro de 2021, quando 19 pessoas morreram em um tombamento de ônibus na BR-376 em Guaratuba.
1: É, que coisa, né? As imagens mostram aí que os veículos ficaram completamente destruídos. O micro-ônibus, né, ficou bastante danificado, um impacto muito forte. Inclusive num trecho ali, né, Gabriel, que parecia ser uma reta, né?
2: É uma pista única, né, de mão dupla, que é uma reta. Então a ideia é entender como é que isso aconteceu.
1: Durante
2: o que levou
1: madrugada,
2: a isso.
1: Né? Pode ter sido, quem sabe, o motorista...
2: Pode ser sonolência, pode ser algum animal que passou e assustou. Tem que descobrir o que foi isso.
1: Que situação. Obrigado, viu, Gabriel, pelas informações ao vivo com a gente. 2 horas e 3 minutos agora em Brasília. Esse foi o Nacional Notícias. Próxima edição às 3 horas.

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1: Agora 2:03, uma ótima tarde para você. Eu sou Marli Arboleia. Trabalhos técnicos, André Wallace. É um grande prazer ter a sua companhia aqui na Rádio Nacional. E a gente ouve agora Caetano Veloso e Djavan.

Luminária. Prefixo 061, Vila 1 ou Paris, a gente vira. Valeu!

0: Roberta Sá, Hermínio Belo de Carvalho e Elton Medeiros, Pressentimento. Também Tim Maia, de Genival Cassiano e Silvio Rochael, Primavera. Oswaldo Montenegro, dele, Pra Longe do Paranoá.
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0: Agora 2h17, Titãs.

Geraldo Azevedo, música dele, Capinam, Sabor Colorido. Mariana Aidardi, Mariana, Duane e Nuno Ramos, Poderoso Rei. Titãs, Paulo Miklos e Sérgio Brito, Porque Eu Sei Que É Amor. Rosa Passos, Samurai.

Pepeu Gomes, música dele, fazendo música, jogando bola, música de Pepeu. Também Daoud, de Lenine, Muxebab e Caixa Aragão, Hoje Eu Quero Sair Só. Marina Lima, A Francesa, de Marina e Antônio Cícero. Agora 2 horas e 42 minutos, Cazuza.

0: E você ouviu Criolo, de Criolo, Fermento para Massa. Alexia Bom Tempo, de Caetano Veloso e Galvão, Farol da Barra. Também Cazuza, dele e Renato Ladeira, faz parte do Meu Soul.
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0: Celso Fonseca, Você Não Entende Nada e Nando Reis, All Star.

0: 4 da tarde. Essa que vai ser a primeira tentativa de lançamento desse foguete, como nos conta lá da capital maranhense o repórter Madison Euler.
1: Segundo o planejamento da empresa do setor espacial sul-coreana InnoSpace, responsável pelo desenvolvimento deste foguete, a janela de tentativas para o lançamento, caso haja algum imprevisto, se estende até o dia 28 de agosto. O modelo CBIT possui um motor de aproximadamente 3 toneladas e poderá chegar a uma altitude de até 100 km. Ele possui multipropósitos e foi desenvolvido para validar tecnologias de voo antes da utilização em lançadores orbitais. A aeronave irá coletar dados sobre desempenho do foguete, além de testar sistemas de propulsão, navegação e telemetria. A missão permite definir o modelo de operação para a comercialização dos serviços oferecidos pela InnoSpace. A empresa também planeja lançar, em novembro, o foguete Rambit Nano, um lançador orbital de pequeno porte projetado para colocar em órbita satélites de até cerca de 90 quilos. Esse modelo é semelhante ao envolvido no acidente do ano passado. A definição da data específica para a missão do Rambit Nano dependerá da conclusão das etapas técnicas, operacionais e regulatórias, além das condições meteorológicas e dos requisitos de segurança de voo. O governo federal brasileiro mantém parceria com a empresa sul-coreana para uso comercial do Centro Espacial de Alcântara, no Maranhão.
0: Aí, portanto, as informações do Madison Euler sobre esse lançamento, portanto, de um foguete daqui a pouquinho, 3h45, 15 para as 4 da tarde, no centro de lançamento de Alcântara, no Maranhão. 3 horas e 2 minutos agora, esse foi o Nacional Notícias, próxima edição às 4 horas.
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5: Seguimos falando da verdadeira origem da sofrência, tema deste episódio do Rádio Memória Nacional 90 anos. Neste segundo trecho, o apresentador Dylan Araújo e as convidadas, a atriz, cantora e compositora Mona Vilardo e a jornalista Fabiane Pereira, falam sobre momentos, personagens e canções que marcaram gerações e fizeram da Rádio Nacional a trilha sonora de tantos encontros e desencontros. Corações partidos, talvez, mas certamente muitas histórias de amor.
6: Sempre que a gente tem a discussão na Rádio Nacional sobre a Emilinha e a Marlene, eu digo que eu prefiro a Linda, que foi rainha mais vezes.
5: Você não entra na discussão,
6: Dino. Eu fujo um pouco. Não, eu acho que eu fico mal com os dois lados.
7: Eu Glória Pires, prefiro não opinar.
6: É. Mas eu gosto muito da Linda cantando, inclusive Sofrência. Sim. A Maísa, pra mim, já tá acima do que eu consigo.
7: Que tem aquela coisa, meu mundo caiu, e aquele sentimento, aquele borrão no olho, né? Sim. Aquela maquiagem pesada,
8: sim,
7: né?
8: Eu acho que tudo são símbolos, né? Acho que todos esses são os símbolos desse sofrimento, né? A Maísa é muito bem lembrada aí da maquiagem, daquele olhar caído, daquela mão que coloca assim, né? Tinha isso também, né? A Emilinha tinha uma coisa aqui. Então, acho que são vários símbolos interessantes dessas mulheres.
6: Quando você descreve a Maísa, né? E eu ouço a Maísa cantando, eu acho que, para mim, já está denso demais. Então, eu acho que também tem isso, né? Tem as nossas identificações ali. Até que frequência eu consigo ir para acompanhar e passar pelo meu momento catártico, né? É. Você falava já de Vingança, que é do Lupicínio. A gente vai trazer uma outra recordação. Não é com a Linda, mas é com a irmã. Uhum. É com a Dircinha Batista. As duas frequentavam o programa Noite de Estrelas. A gente tem o Paulo Gracindo na apresentação, um programa de auditório, e a gente vai trazer um trechinho da Dircinha cantando.
9: Este ano, Dircinha Batista colheu dois grandes triunfos com duas excelentes composições. Nunca, um belíssimo samba de Lupicínio Rodrigues, e Senhora, uma versão de Lorival Faisal. Dircinha vai interpretá-los para os ouvintes de Noite de Estrelas.

0: Eu acho de uma beleza enorme. Dircinha Batista cantando Nunca, do Lupicínio Rodrigues, e naquele período do samba orquestrado, porque o samba tinha sido escolhido pelo governo Getúlio para ser a identidade do Brasil. Então você transforma ali o samba que sai do morro, que sai, enfim, dos terreiros, né, e vira esse samba urbano com orquestra. Mas ao mesmo tempo você traz o gosto popular, que é essa sofrência, que é essa dor de cotovelo.
1: E esse agudo, né?
0: Nossa, isso é muito bonito.
2: É, eu estava pensando aqui também, né, essa coisa que a gente estava falando da letra e dos símbolos. Porque você vê que na repetição, ela não volta falando nunca. Ela volta falando mais nunca. Ou seja, é nunca mesmo, né?
0: Sim.
2: É quase o mesmo que tem ali. E ela também não fala o nome dele. Diga esse moço, diga esse moço. Né? Porque ela está tão, tão com raiva dele, quer se vingar tanto. Então, era muito bem escrito, né? Todas, tanto, e muito bem interpretado, né? O portamento, né? A era do rádio, a gente tem essa nunca, nem que o mundo caia, nem se Deus mandar, essas notas que descem, né? Os portamentos,
0: pois
2: isso é muito dessa época do rádio e da sofrência.
0: E eu acho que tudo isso ajuda a trabalhar as emoções, né? Essa voz que sobe, essa voz que vibra. E ali na orquestra, a orquestra também tem um clímax junto com a voz, né? Então, eu, no meu juízo de valor aqui, de quem não é crítico musical, mas trazendo a minha preferência, eu consigo muito mais sentir essa sofrência emocional junto com essas melodias do que com a sofrência atual. Mas é a minha experiência, né? Eu acho que as pessoas têm as suas experiências diferentes com a música.
1: Não, e também eu acho que uma música atravessa a gente a partir do que a gente traz de bagagem.
0: Sim.
1: Então, uma música que te atravessa profundamente pode não significar nada para mim e vice-versa, porque... esses atravessamentos que a arte provoca, ela depende muito do que a gente tem de bagagem, né? Então, quando eu vejo hoje, numa festa na Zona Sul, que talvez fosse o último reduto do sertanejo no Brasil, quando eu vejo hoje, numa festa, tocando Marília Mendonça, Amante Não Tem Lar, e todo mundo cantando com o braço levantado e um volume alto, mais do que qualquer outra música... Você vê que chegou numa galera, né? Atravessou uma geração que tem aquela bagagem, que é impactada por aquilo, né?
0: Bom, vamos trazer a última memória sobre a relação entre a produção musical e os projetos de poder. Eu tinha deixado esse tema para a gente explorar a partir de uma fala do Rui Castro. Ele está falando o que é o samba-canção, mas ele também está dizendo que o samba-canção ele surgiu num determinado métier. E depois ele é apropriado pelo grande público de uma forma diferente. E eu acho que isso tem tudo a ver com essa história, né, da elitização dos movimentos da música e como você tem ali um produto que não está dissociado de um projeto político de poder também, né? Então vamos ouvir o Rui Castro em 2016 falando sobre samba canção.
3: Durante 20 anos, a partir de 1946, o Rio viu surgir em boates como o Vogue, o Sachs, o Night and Day, o Drink e o Golden Room do Copacabana Palace, lugares onde o glamour se misturava ao poder e onde homens bem vestidos e mulheres lindas dançavam de rosto colado, à meia luz. Nesses ambientes, tocava-se de tudo, mas nenhum outro gênero define melhor essa época do que o samba canção.
4: Rio, da noite macia do Rio.
3: Nomes como Dolores Duran, Dick Farney, Elisete Cardoso, Dorival Caymmi, Maísa, Miltinho, Doris Monteiro, Lúcio Alves, Linda Batista, Jamelão, Nora Ney, Helena de Lima e Tito Madi, algumas das vozes dessa grande noite carioca, cantando músicas que ficariam para sempre. O samba-canção nunca morreu. Ele é uma espécie de reserva emocional da música brasileira. A música a que duas pessoas apaixonadas sempre poderão recorrer quando sentirem o seu amor em perigo. É uma espécie de emergência, de UTI, porque a especialidade dele é o coração.
0: Muito bom. Então, para a gente fazer dois resgates diferentes, né? A gente falou aqui bastante, Mona, sobre o modo como essas dores do coração, elas se atualizam, elas são interpretadas em momentos históricos diferentes, com estéticas diferentes, né? Com instrumentos diferentes, com vozes diferentes, mas a gente tem, de certa forma, esse fio que segue com a gente, né? Dos tempos de Linda Batista até os tempos de Marília Mendonça, para citar duas rainhas. Eu acho que a gente tem esse papel, sim, em relação às gerações futuras, de apresentar o máximo de coisas que a gente puder, porque é isso, é mostrar que o Brasil tem um tabuleiro de opções, tem muitas rainhas e muitos reis de vários gêneros e estilos, Brasil afora, né, com a sua complexidade, com a sua riqueza. Então, eu acho que tem esse papel que é cultural, de pai para filho, de geração para geração, e tem esse outro aspecto que é a gente disputar essas plataformas e meios que decidem o que é visível e o que não é. E essa decisão é basicamente financeira, né? Então, acho que se a gente não fizer também essa disputa pelo que ganha visibilidade e o que acaba ficando escondido, mesmo que a gente lute, no fim a gente vai ter aqui aquele repertório que é reduzido ao que pode ser convertido em lucro, né? Quero agradecer a vocês, mais um Rádio Memória. Hoje lembrando as rainhas da sofrência e de todos os tempos, a partir de recordações e registros que a gente tem aqui na nossa Rádio Nacional do Rio de Janeiro. E a Mona Vilar já esteve com a gente diversas vezes para poder festejar essa história, essa memória. Obrigado por participar de mais esse episódio.
2: Muito obrigada. Eu acho que você estava falando aí dessa apresentação para os mais jovens. Quando eu comecei o projeto para criança, o pessoal falou assim, mas você vai escrever Rainhas do Rádio para criança? Eu falei, vou. Mas ninguém, elas não vão gostar. Elas vão gostar. O livro é muito sucesso, assim, não tenho vergonha de falar isso. A primeira escola que eu fui, as meninas estavam vestidas de Dalva de Oliveira com faixinha e os meninos de Erivelto Martins cantando Bandeira Branca, crianças de 10 anos. Então, eu acho, sim, que a gente tem que continuar apresentando, porque música boa, repertório bom, coisa boa, as crianças pegam para elas e essa história continua. Muito obrigada mais uma vez por me receber nesse ano tão importante para a rádio. Contem sempre comigo, eu adorei participar dessa conversa.
0: Sim, muito legal também que a Fabi, embora tenha toda aí uma trajetória passando pela mídia privada, atualizou aqui o tema que a gente traz hoje para a Rádio Nacional na missão que ela tem como emissora pública, que é apresentar a diversidade, né? Não é uma possibilidade, que tem que ser uma obrigação, mostrar que a nossa sociedade é plural, é diversa e apresentar as rainhas que a gente vai apresentar para o público decidir com quem eles se identificam, né? De qual reinado eles querem participar. Obrigado, Fabi.
1: Quero ser convidada mais vezes. É minha estreia aqui, então quero ser convidada mais vezes igual a Mona. Não, e dizer que da importância do rádio, né? Eu sou uma apaixonada pelo rádio. O rádio, ele é ouvido por 89% da população brasileira. Você vê que eu gosto de dados, né? O rádio, ele é ouvido por 89% da população brasileira. Isso é muita gente. O rádio chega em lugares que nenhum outro veículo de massa chega. O rádio é considerado o veículo de massa que as pessoas mais confiam. O rádio é concessão pública, seja ele público ou privado. Então, sim, o rádio precisa fazer com que a sociedade, ajudar a sociedade a ter melhores escolhas. Isso passa, obviamente, pela música, que é o nosso patrimônio cultural mais sólido, né? Mais, que a gente mais exporta. Quando a gente vai para qualquer lugar do mundo, fala-se de Pelé e fala-se de Vinícius, de Tom Jobim, de outros artistas mais recentes também. Então, a gente precisa se apropriar disso. E o rádio é o lugar da música, gente. Não, plataforma é muito legal, mas o rádio ainda surpreende. A curadoria humana do rádio, o rádio conta histórias, sabe? Então, eu gostaria, o rádio é um veículo centenário e eu gostaria que ele se tornasse milenar, porque eu acho que não há nada que vá substituir o rádio. A capacidade que o rádio tem de conectar pessoas, de fazer companhia, de ser trilha sonora, só o rádio tem. Então, viva o rádio, viva a Rádio Nacional, viva esse serviço público, essa sua condução muito, muito generosa. Obrigada.
0: Muito obrigado. E a gente já anotou aqui que você vai voltar e vai estar com a gente na Rádio Nacional em outros momentos, celebrando esse rádio que é curadoria humana, pode ser curadoria coletiva, porque a gente pode fazer junto, né? Isso não é possível em nenhum outro canto. O rádio é um lugar onde uma mensagem chega e essa mensagem pode mudar a sequência do programa. Então, é curadoria coletiva, pode ser compartilhado. E aqui, excepcionalmente, né? Especialmente sendo público, tem tudo para que seja assim.
1: E olha que interessante.

0: interessante você tocar uma música e milhares estarem ouvindo aquela música no
1: naquela
0: mesmo
1: hora.
0: Momento. Se isso não é movimentação energética, eu não sei o que que é.
1: É companhia em tempos de solidão. Eu acho que é por isso também, né, que o podcast, o rádio, ele trouxeram a mídia sonora para fazer companhia às pessoas nesse período em que muita gente fala, pouca gente se ouve, e o rádio traz essa ideia de estar junto, né, de estar ouvindo junto, de estar conversando, inclusive. É. E é por isso que a gente tem que continuar contando essa história, que já tem 90 anos, era um outro rádio, um rádio que se reinventa e que vai seguir aí, quem sabe, mais 90, mais 200 anos. Uhum. Esse foi o nosso Rádio Memória Especial para falar sobre as rainhas do rádio e rainhas da sofrência. Eu espero vocês no próximo episódio.
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3: Aqui na Rádio Nacional, música brasileira em primeiro lugar nessa tarde, com destaque para a música de Brasília. A gente começa ao som do Chico Buarque, Feijoada Completa, na sequência tem Ellen Oléria.

0: Duda Beat com Nando Reis, ECT, música de Carlinhos Brau, Marisa Monte e Nando Reis. Ouvimos também Ela e Oléria, dela Só Pra Constar. Chico Buarque, dele, Feijoada Completa.
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0: Sexta Bienal Internacional do Livro de Brasília vai até domingo no Museu da República. O tema é Ler o Amanhã. A programação é gratuita e reúne literatura, claro, mas também música, quadrinhos, novas linguagens, com nomes como Jamila Ribeiro, Leonardo Boff, Gabriel Pensador e Criolo. A gente vai ouvir o convite da realizadora do evento, que é Estela de Domênico.
2: Estou passando aqui para convidá-los a participar do evento, a virem aqui. A gente está no Museu da República todos os dias até o dia 23 de agosto, com uma programação incrível, inclusiva para todos os gostos e todas as idades. Eu tenho certeza que quem vier aqui não vai se decepcionar e vai se identificar com alguns dos temas que a gente está abordando. Um abraço grande e eu espero vê-los por lá.
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0: Milton Nascimento.

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0: Ouvimos Seu Jorge e Carolina. Clara Teles, A Show, música de Dante Ozzetti e Luiz Tati. Legião Urbana, de Renato Russo e Bonfá e Dado Villa-Lobos, Monte Castelo.
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0: Olha, eles fizeram parte da cena do rock de Brasília nos anos 80. É o grupo Espiga Azul que está de volta e nesta semana sobe aos palcos de Brasília. O show vai reunir um repertório autoral, instrumental e cantado com letras em inglês, em novas interpretações. Logo mais, 21h, na 411 Sul.
2: Olá, pessoal. Aqui é o Leonardo Tiolha, baixista do Espiga Azul. Quero convidar vocês para o nosso show na próxima quarta-feira, dia 19 de agosto, no UK Music Hall, na 411 Sul. O Espiga Azul é uma banda formada aqui em Brasília e está voltando aos palcos com seu repertório autoral que mistura rock, soul e R&B dos anos 50 e 60, agora com novos arranjos e algumas surpresas na instrumentação. A casa abre às 8 da noite e o show começa às 9h30. A gente espera vocês lá. Um abraço e até quarta.
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0: Flor de Ir Embora, Maria Bethânia.

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1: Agora são 4 horas em Brasília. Boa tarde. Eu sou Rafael Gasparotto e este é o Nacional Notícias, com os destaques do momento. No Rio de Janeiro, após 4 acidentes aéreos seguidos e um total de 13 mortos, a ANAC, Agência Nacional de Aviação Civil, endureceu a fiscalização.

fiscalização nas empresas que operam voos panorâmicos na cidade. Junto com a medida, a agência suspendeu 4 dessas empresas por irregularidades. Da capital fluminense, Cristiano Ribeiro tem os

0: problemas no gerenciamento operacional das empresas e de manutenção das aeronaves. Segundo a agência reguladora, atualmente há 12 empresas autorizadas que utilizam 46 aeronaves nessa atividade. Dessas, 9 foram fiscalizadas e 4 tiveram os serviços cancelados. As ações aumentaram após uma solicitação da Prefeitura do Rio, diante dos acidentes com helicópteros que ocorreram na capital fluminense nos últimos meses. Desde janeiro, 13 pessoas morreram em 4 acidentes com helicópteros na cidade.
1: Esse foi o Nacional Notícias. Próxima edição, às 5 horas.

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1: Na Rádio Nacional tem o grupo Acordo Som, Beleza Pura.

0: Ouvimos Amanda Magalhães, dela O Amor Te Dá, Larissa Vitorino, de Larissa Vitorino, Areia. Grupo Acordo Som, de Caetano Veloso, Beleza Pura.
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0: Noel Rosa é revisitado no espetáculo Amor em Rosa, que acaba de estrear. O compositor teve uma relação profunda com o chamado teatro de revista e com o universo do rádio, linguagens fundamentais para o desenvolvimento da cultura popular brasileira no século passado. São 21 canções do poeta da Vila, como os clássicos Último Desejo e Feitiço de Oração. Em cartaz na Galeria 4, até quinta-feira, aliás, de quinta-feira a domingo, às 7 horas da noite. Ingressos na bilheteria ou no site CCBB Brasília.
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0: Elis Regina, alô, alô, Marciano.

0: Grupo 14 Bis Espanhola, música de Flávio Venturini, Guarabira. Nem Mato Grosso, de Cazuza e Frejá, poema. Elis Regina, composição de Rita Lee com Roberto de Carvalho, Alô, Alô, Marciano.
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0: Dedéu Gilberto, Nós.

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5: Aqui na Rádio Nacional agora temos Marisa Monte e a música De Noite na Cama.

0: Clara Nunes de Candeia, o Mar Serenou, Wagner Luiz, Até o Fim, música de Wagner Luiz com Manassés de Souza, Marisa Monte de Caetano e Erasmo Carlos, De Noite na Cama.
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0: Atriz e multiartista brasiliense Michele Santini pesquisou vozes ameaçadas de desaparecer, reunindo sons de aves, ruídos da cidade, elementos do cerrado e fragmentos de textos, na forma de um espetáculo-passeio. Nesta primeira temporada, a recepção do público vai acontecer no Centro de Visitantes do Jardim Botânico. Vamos ao convite da artista.
2: Olá, ouvintes da Rádio Nacional. Aqui é a atriz Michele Santini e quero convidar vocês para assistirem o espetáculo Coleção Insignificante de Coisas Luminosas. Esse é um monólogo que faz parte de um projeto chamado Museu do Voo e propõe uma reflexão sobre o meio ambiente e sobre vozes de pessoas e pássaros que estão em extinção. Teremos sessões para a escola e uma sessão aberta ao público dia 21 de agosto, às 15 horas da tarde, no Jardim Botânico. É só tirar o ingresso no Simpla. É de graça.
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0: Maria Gadu, Amor de Índio.

0: Lucas Santana, Partículas de Amor, dele, Gui Amabis. Rita Ribeiro, de Zé Cabaleiro, Lenha. Ouvimos também Maria Gadu, de Beto Guedes e Ronaldo Bastos, Amor de Índio.
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0: Aqui na Rádio Nacional a gente fecha essa tarde com Dudu Nobre e João Bosco cantando Kid Cavaquinho.
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1: Agora são 5 horas em Brasília. Boa tarde, eu sou Rafael Gasparotto e este é o Nacional Notícias, com os destaques do momento. Neste mês temos o Agosto Lilás, uma campanha de combate à violência contra a mulher. E temos um dado importante que foi divulgado agora há pouco. A Central 180 registrou aumento no número de ocorrências em relação ao ano passado. Já são mais de 1 milhão de registros até agora. Quem explica tudo é Priscila Mazenotti.
2: 35.647. Esse é o total de registros recebidos pelo Ligue 180 nos primeiros 7 meses do ano. Só de janeiro a julho deste ano, o que representa 95% de tudo que chegou no Ligue 180 no ano passado, o que dá mais de 4.800 atendimentos por dia. Analisando agora suas denúncias, os dados mostram um total de 98.705 até julho deste ano. 35% delas são de violência psicológica, que é aquela do controle, da humilhação, aquela que diminui a mulher e afeta.

afeta a autoestima. Depois vem a violência doméstica, a da Maria da Penha, seguida pela física, moral, patrimonial e sexual. Onde acontece essa violência, segundo as denúncias?

0: No ataque, Gonçalo Plata, Samuel Lino e Pedro. Pelo lado dos mineiros, o treinador Arthur Jorge falou sobre a solidez do meio campo da equipe do Cruzeiro.
1: E particularmente, respondendo objetivamente à questão do meio campo, onde temos tido alguma variabilidade em termos de opções, e sabemos que temos 5 jogadores para aquela posição específica, o Zé Lucas, o Lucas Silva, o Romero, o Mateuzinho e o Gerson, que são jogadores que, com características diferentes, acabam por nos dar também soluções elas diferentes, mas que têm sido todos muito importantes para aquilo que é a solidez e, acima de tudo, o motor que a equipa tem demonstrado a partir desse setor do campo.
0: Arthur Jorge ainda falou sobre a intensidade do elenco cruzeirense.
2: É um período muito exigente para nós, mas que nós temos que nos preparar da melhor maneira, porque eu tenho dito aos jogadores que aquilo que vai mascarando o cansaço e a fadiga é ganhar. É nós termos a capacidade de lutar e de tentar ganhar sempre, porque o ganhar traz-nos uma energia diferente e emocionalmente torna-nos também mais capazes, e nós temos que ter esta ambição e esta predisposição de todos para conseguirmos ter esta intensidade de jogos como tivemos estes 2 últimos, como seguramente vamos ter na quarta-feira, que é a nossa primeira final de Libertadores, é já na quarta-feira, e depois tudo aquilo que é continuidade no campeonato, onde nós temos vindo muito de trás para a frente, e onde queremos, obviamente, também ter e estar bem naquilo que são as quartas de final da Copa do Brasil também.
0: O Cruzeiro deve iniciar o confronto no Maracanã, com Otávio no gol, na direita Fagner, dupla de zaga Fabrício Bruno e Jonathan Jesus, na esquerda Rojas. No meio de campo, Lucas Romero, Gerson e Matheus Pereira. No ataque, Arroio, Wesley e Caio Jorge. Forte abraço!
3: Forte abraço, Rafael Monteiro. Jogaço daqui a pouquinho, às 9h15 da noite, a Rádio Nacional começa a transmitir. Já acompanhamos o primeiro duelo, que terminou empatado em 1-1. Luiz Ferreira, boa noite para você. Hoje o Cruzeiro tem a volta do Romero e do Fagner. Fica mais forte do que foi o Cruzeiro do primeiro jogo, Luiz?
4: Fica um meio campo um pouco mais brigador, mas nem tão leve assim. Boa noite para você, RR. Nosso amigo Joca Sanz aqui na mesa, pessoal da Central Técnica aqui, no andar de baixo do nosso estúdio, é você, ouvinte da Rádio Nacional. A tendência é um Cruzeiro mais forte no meio campo, mais pegador. Eu acho que isso fez a diferença a favor do Flamengo no jogo de ida. Você tinha Pulgar e Jorginho marcando muito e toda hora lançando. Pelo que eu ando lendo, a única dúvida do técnico Leonardo Jardim é está entre Pedro ou Bruno Henrique no comando de ataque. Com Pedro você ganha mais técnica e com Bruno Henrique você ganha mais poder de decisão, você ganha mais força no ataque. Eu começaria talvez com Bruno Henrique e guardaria o Pedro para um segundo tempo, para você ter quem segure a bola lá na frente.
3: Mas eu faria o contrário.
4: É mesmo? Não, tudo faz.
3: Não, porque eu pensaria o seguinte, que o Flamengo, nesse primeiro momento, acho que o Flamengo, por jogar na sua casa, diante da sua torcida, e ter também já esse DNA de ser o time que toma as iniciativas, eu acho que o Flamengo pode precisar mais do Pedro nesse momento. E guardaria o Bruno Henrique para o segundo tempo, quando os times vão estar mais cansados. O Bruno Henrique correria, é um jogador, né, veloz. De repente o Flamengo já vai estar na frente, pode estar ganhando de 1-0, pode aproveitar o contra-ataque.
4: A questão é o que eu pensei no espaço que existe nas costas do meio campo. O Gerson é um ótimo jogador, mas ele costuma deixar muito espaço nas suas costas. Então pode ser um trunfo para o Flamengo. Ao mesmo tempo que pode ser um trunfo para o Cruzeiro, essas entradas do Arroio e do Wesley, que para você ver os possíveis titulares das pontas, as costas dos laterais rubro-negros. Ou seja, o ouvinte da Rádio Nacional vai ver um verdadeiro. Vai acompanhar aqui na Rádio Nacional, liga na TV e coloca na Rádio Nacional, vai acompanhar um verdadeiro duelo tático, dos grandes treinadores, duas grandes equipes, talvez ao lado ali do Palmeiras, as melhores do país. E olha, eu me arrisco a dizer que o campeão da Libertadores sai desse confronto, tá?
3: Bem provável. E eu digo o seguinte, né? Diferente do Abel Ferreira, aliás, os 3 técnicos portugueses, né? Tanto o Abel Ferreira, o Arthur Jorge, o Leonardo Jardim, mas acho principalmente o time do Arthur Jorge e do Leonardo Jardim também, são times mais vistosos, assim, são times... O Palmeiras é um pouco pragmático, às vezes.
4: A gente fala do Palmeiras daqui a pouco. É interessante, eu estava conversando com um amigo meu, palmeirense, ele estava dizendo o seguinte, quando o Palmeiras não tinha um elenco tão estrelado, o Palmeiras jogava bem, era aquele time extremamente eficiente. Quando ele tem grandes jogadores,

0: jogadores. Você tem Vitor Roque, Flaco Lopes, Maurício, Andrés Pereira, João Arias, Marlon Freitas, vários grandes jogadores. O Palmeiras não anda. Parece que o Abel Ferreira, ele, isso na linguagem, na fala do meu amigo palmeirense, ele fala, parece que o Abel Ferreira gosta de treinar bagres.
1: É verdade, Abel Ferreira, o pessoal cobrando do Abel Ferreira mais criatividade. E a gente está falando de Palmeiras, Libertadores. O Verdão vai até Assunção para enfrentar o Cerro Porteño no jogo de volta das oitavas de final da competição. A bola rola também daqui a pouquinho, essa é mais cedo ainda, a partir das 7 da noite, hora de Brasília, no jogo de ida realizado em São Paulo. As duas equipes ficaram no empate em 1-1 e quem vencer logo mais fica com a vaga nas quartas. Em caso de novo empate, a decisão irá para as penalidades. Somando Libertadores, Copa do Brasil e Brasileirão, o Palmeiras não vence desde o dia 2 de agosto. Alerta amarelo aí para o Palmeiras. Apesar da falta de vitórias e da bronca da torcida, o elenco alviverde está confiante para o jogo de daqui a pouco. É o que fala o meio de campo, Maurício.
2: A gente sabe da importância que é esse jogo, por se tratar também de uma oitava de final e sempre do próximo jogo é o jogo da nossa vida, é uma final para a gente, então a gente tem que lidar como se fosse esse tipo de jogo para sair de lá com a vitória e a classificação. Uma equipe muito qualificada, a gente já enfrentou eles 3 vezes nessa temporada, então a gente sabe muito bem como eles marcam ali em marcação individual, então a gente tem que tá bem atento com isso e buscar fazer o nosso jogo para sair com a classificação.
1: Tá aí o Maurício, esse aí vem jogando muito, hein, Luiz Ferreira?
0: Ele fez uma grande Copa do Mundo, baita jogador a favor.
1: Brasiguaio.
0: É, brasiguaio, como dizem os antigos. O Palmeiras precisa mostrar mais futebol, não tem jeito. A questão é essa, meu caro RR. E o Palmeiras já tá com a escalação confirmada, Carlos Miguel no gol. Vai com 3 zagueiros, hein, o Abel Ferreira. Murilo, Gustavo Gomes e Alexander Barbosa. Alan na ala direita e Piquerez na esquerda. Marlon Freitas e Lucas Evangelista. O Andrés Pereira foi expulso no jogo no Nubank Park. Arias, Vitor Roque e Flaco Lopes. Vai com tudo aí o nosso simpático Abel Ferreira para cima do time do Verrete.
1: É um excelente time, assim, no papel, né? Agora, o Cerro Porteño vencendo uma pedra no sapato aí do Palmeiras, né? Todo ano eles se enfrentam no Libertadores.
0: É que nem Flamengo, Atlético Paranaense em Copa do Brasil, meu amigo. Vira e mexe tem. Cerro e Palmeiras, vira e mexe tem também. O Palmeiras tem uma grande oportunidade de mostrar um futebol pelo menos eficiente para pelo menos tentar calar as críticas, porque no final de semana já tem Brasileirão de novo e o Flamengo tá chegando. Ou seja, o Palmeiras precisa retomar o caminho dos bons resultados.
1: É, o próximo no Brasileirão, o próximo adversário do Palmeiras é o Vasco.
0: Jogo que vai ser transmitido pela Nacional, hein?
1: Jogo domingo, lá no Allianz Parque. E quem se deu bem ontem na Libertadores também foi o Fluminense. Depois do empate em 1-1 no tempo normal e jogando com 1 a menos, já que o Canobi foi expulso aos 12 do segundo tempo, o tricolor das Laranjeiras viu o goleiro Fábio brilhar nos pênaltis diante do Independiente Rivadavia e venceu a disputa por 5-4, jogando fora de casa nas penalidades. Agora o Flu espera o vencedor do duelo entre o Platense, da Argentina, e o Coquimbo Unido, do Chile, para conhecer seu próximo adversário. Um dos mais celebrados era o técnico Marcão, e ele falou sobre a virada em cima do Palmeiras no final de semana e a classificação de ontem na Libertadores.
3: Aí não deu tempo de pensar muita coisa, só trabalhamos e eles foram premiados aí com duas grandes partidas, especial hoje pelo momento, pela adversidade que se encontrava, um adversário muito grande, muito forte aqui dentro. Eles foram premiados porque entregaram tudo nessa partida, mesmo no momento de adversidade. Isso premiou o conjunto, né? Eu acho que o Fluminense hoje tem um staff que está preparado, que esteve preparado para esse momento tão adverso que aconteceu.
1: Tá aí o Marcão, mais uma vez apagando incêndio, salvando aí a pátria tricolor. E que vitória, hein? Que emoção não faltou essa partida, hein, Luiz?
0: Não, faltou não, RR. A questão
1: até sobrou.
0: A questão é, o fazer o simples é difícil no futebol. E o Marcão sabe fazer isso muito bem. Escalou um time equilibrado, trouxe confiança de novo para o elenco tricolor, escalou o Ganso com o Sérgio Canobi, o Cernabert, depois utilizou o Soteldo na equipe, ou seja, conquistou ali um ótimo resultado no tempo normal. Pênaltizinho meio...
1: Meio mequetrefe,
0: pessoal do Rivadavia ali, que aliás, ofensivamente é bem pobre o Rivadavia, muita dificuldade com a bola no pé, eu esperava mais. Agora, grandes atuações do Martinelli, grandes atuações do Serna, autor do gol do Fluminense.
1: Do Fábio.
0: E o Fábio monstro. É um monstro. Eu tô tentando entender até agora...
1: Não, o monstro é o outro. É o Thiago Silva.
0: O Fábio é...
1: Titã.
0: Pô, Titã, gostei. Gostei. Torcedores tricolores, pega essa aqui do nobre Roberto Rodrigo Ricardo. Fábio, o Titã Titã debaixo das traves. E assim, eu quero explicar, eu quero que alguém me explique como que Fábio não disputou nenhuma Copa do Mundo. Ninguém consegue me explicar isso.
1: É verdade. E chegou a hora do...
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1: O nosso professor Wagner Gomes.
5: O estádio do Maracanãzinho receberá o Campeonato Sul-Americano de Vôlei Feminino. A Confederação Sul-Americana divulgou a tabela com os confrontos. A estreia da seleção brasileira acontece no dia 8 de setembro contra a Venezuela. Depois pega o Peru, Colômbia, Chile e Argentina. Das 16 jogadoras que estão à disposição de José Roberto Guimarães, 14 serão escolhidas para os jogos. Apenas Brasil e Peru conquistaram o torneio. Esta será a 36ª edição. O Brasil venceu 23 e o Peru 12. A seleção feminina de basquete faz jogo difícil contra a Nova Zelândia. Vence por 56 a 53 e tem como próximo adversário a Argentina, na quinta-feira, às 15 horas. Até o momento, a seleção está em segundo lugar do grupo e tem chance de passar para as semifinais do qualificatório. Para isso, precisa vencer a Argentina.
1: O Brasil conquistou a sua primeira vitória no Campeonato Mundial de Rugby em cadeira de rodas ao bater o Canadá por 49 a 48 ontem à noite em jogo realizado no Centro de Treinamento Paralímpico Brasileiro em São Paulo. Com mais uma grande atuação, Júlio Braz foi eleito MVP da partida. A nossa seleção brasileira entra em quadra amanhã para mais duas partidas. Às 11 horas, a equipe enfrenta a Nova Zelândia. E às 7h30 da noite, o Brasil mede forças contra os Estados Unidos e decide sua vida no Grupo A do Mundial. E o Brasil conquistou mais duas medalhas no Campeonato Pan-Pacífico Júnior de Natação. Depois dos dois bronzes no primeiro dia de competições em Vancouver, no Canadá, Davi Valim ficou com a prata nos 50 metros costas masculino, com um tempo de 25 segundos e 49 centésimos. E Cauã Carvalho levou o bronze nos 100 metros peito masculino ao cravar 1 minuto e 87 décimos. A delegação ainda fechou a programação do dia com o quinto lugar no revezamento 4 por 200 metros livre masculino. E voltando ao basquete, a seleção masculina vai homenagear a lenda Oscar Schmidt na partida contra a República Dominicana no dia 27 de agosto, em jogo válido pelas eliminatórias da Copa do Mundo. O Brasil vai entrar na quadra do ginásio Willie Nelson, em Brasília, usando um pet especial do Mão Santa. Filho de Oscar, Felipe Schmidt também vai estar presente para a homenagem da CBB ao maior jogador brasileiro de todos os tempos. E chegou a hora do futebol feminino.
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1: A seleção feminina sub-20 está convocada para a Copa do Mundo da categoria. 21 atletas vão defender a amarelinha na competição, que será disputada na Polônia entre os dias 5 e 27 de setembro. A lista de convocados é a seguinte: goleiras, Elu, São Paulo; Morgante, Corinthians; Thaís Lima, do Benfica, de Portugal; defensoras, Ana Bia, de São Paulo; Bianca, do Internacional; Sofia, do Flamengo; e Thay, do Botafogo. Meio-campistas, Aninha, do Internacional; Clarinha, do Benfica; Dudinha, da Ferroviária; Dulce, do Corinthians; Emily, do Flamengo; Kailane, Flamengo; Nogueira, do Ferroviária; Vitorinha, São Paulo. Atacantes: Brenda, do Flamengo; Canale, do Virginia, dos Estados de Virginia University dos Estados Unidos. Carioca, do Fluminense, Evelyn dos Santos, Gisele do Grêmio e Tainá, da Ferroviária. A técnica da seleção feminina sub-20, Camila Orlando, falou sobre as dificuldades da escolha das 21 atletas em depoimento concedido às redes sociais da CBF.
6: Foi um desafio, né, realmente fechar a lista, né? Muitas atletas de altíssimo nível treinando e jogando não só no Brasil, mas fora do Brasil também. Então a gente vê esse desenvolvimento acontecendo.

0: acontecendo, né? Mas eu espero que a gente tenha feito a melhor convocação, a gente tenha realmente escolhido as atletas que não só vão representar todo o ciclo, mas também conseguir, obviamente, representar o Brasil da melhor forma possível, atletas multifunção, experientes. Então, não foi tão simples, mas eu espero que todas as atletas que fizeram parte do ciclo e também que fazem parte do desenvolvimento do futebol se sintam representadas pelas escolhidas.
1: A seleção feminina sub-20 estreia na Copa do Mundo contra a Tanzânia no dia 5 de setembro. No dia 8, enfrenta o Canadá. A última partida da primeira fase está marcada para o dia 11, contra a Inglaterra. Luiz Ferreira, seleção sub-20 aí, o que a gente pode esperar? Eu reparei, já temos jogadoras no sub-20 jogando já no exterior.
2: Com certeza. Eu destaco aqui Vitorinha do São Paulo, presença constante na equipe principal. Algumas jogadoras do Flamengo, a Kailane e a Brenda, principalmente, aparecem com frequência na equipe principal do Flamengo. Quer dizer, é um time muito experiente que vem sendo bem comandado pela Camila Orlando, campeã sul-americana sub-20 com a seleção feminina. O Brasil tem aí um grupo bem encardido. Vai pegar, como você falou, a Tanzânia, o Canadá e a Inglaterra. São seleções, você tem diferentes escolas. Eu acompanhei toda a convocação, a Camila Orlando também se preocupa muito com as diferentes escolas da seleção feminina, mas eu acho que a equipe vai fazer uma boa competição e quem sabe traz a primeira estrela logo antes da Copa do Mundo ano que vem, RR.
1: Opa, tomara! E falando de Copa Sul-Americana masculina, Atlético Mineiro e Red Bull Bragantino se enfrentam logo mais a partir das 7 da noite no jogo de volta das oitavas de final da competição. No jogo de ida, realizado em Bragança Paulista, o Galo venceu por 1-0. E com isso, a equipe mineira precisa de apenas um empate na Arena MRV para avançar de fase. O volante Fred foi apresentado hoje como o mais novo reforço do Atlético. Ele não vai estar em campo logo mais. No entanto, falou sobre o desejo de conquistar títulos com a camisa atleticana.
3: Ganhar títulos é sempre importante, né? Claro. E aqui no Atlético, sempre brigamos por isso, nos últimos anos, sempre brigando. Por mais que você falou, tem 2 anos que não ganha, mas está sempre brigando lá em cima. Então, eu venho para ajudar a equipe, venho para somar. Quero ser finalista, quero ser campeão, com certeza, com essa camisa. E passo a passo a gente vai conseguir conquistando esses objetivos. Espero que eu possa ser muito feliz aqui.
1: Pelos lados do Massa Bruta, a equipe precisa vencer por 2 gols de diferença para avançar na Sul-Americana. E o técnico Wagner Mancini fala sobre o jogo de daqui a pouquinho.
4: Ele tem um quê de um jogo mais emocionante, onde o atleta tem que entrar mais ligado. Eu espero que o meu time tenha isso na quarta-feira, que saiba muito bem jogar a competição, saiba que o mata-mata você tem que estar atento a todos os detalhes para que a gente tenha amplas possibilidades de passar de fase. Volto a dizer, eu sei que é um jogo muito difícil, muito equilibrado, assim como foi lá em Bragança. Lá em Bragança, penso que a gente poderia ter saído vencedor. Nós tivemos um erro que significou muito dentro do resultado do jogo, mas enfim, é futebol. Vamos para a segunda partida agora, pensando única e exclusivamente em passar de fase e poder seguir na Sul-Americana.
1: Galo e Massa Bruto, Galo saiu na frente, mas 1-0 é uma vantagem, mas é uma vantagem pequena. Mas jogando fora de casa, não sei, não sinto essa força toda do Massa Bruta, do Bragantino.
2: O Massa Bruta, o Bragantino, parece quando tá pra ir, não vai.
1: Parece
2: Então,
1: que vai.
2: quando parece que finalmente vai,
1: desmonta
2: não
1: um
2: vai.
1: time, vendem os dois ou três
2: O Eduardo Barba Domingues é um bom treinador, tá
1: jogadores.
2: fazendo um ótimo trabalho. Trouxe o Fred, trouxe o Castanho do River Plate, o Atlético Mineiro aí se reforçando pontualmente, reforçando a sua equipe, de olho aí, quem sabe até num título da Copa Sul-Americana. O Massa Bruta, sei lá, eu esperava mais no Massa Bruto, até por conta do todo o projeto da Red Bull em cima da equipe. RR.
1: É verdade. E o Eduardo Domingues, o Bar, passou por pouca de boa, oscilou bastante no início. Não diria que chega a ficar na corda bamba, mas também um começo difícil também no Atlético Mineiro.
2: Ele pegou um Atlético Mineiro bem machucado,
1: bem,
2: bem
1: depenado,
2: machucado,
1: um
2: Galo depenado, pronto para ir para o forno, mas conseguiu recuperar e o Galo tá aí, tá competindo. Está indo, pelo menos, está vivo nas Copas.
1: É verdade. E conforme adiantado aqui no programa No Mundo da Bola, no começo dessa semana, Franklin Carvalho não é mais técnico do Botafogo. O português de 39 anos foi demitido ontem em reunião realizada com o novo investidor do Botafogo, Gabriel de Alba, um mexicano. E ao longo dos últimos 4 meses foram 22

0: jogos de Franklin no comando do Glorioso. Foram 10 vitórias, 7 empates e 5 derrotas. A pressão sobre o treinador aumentou na última semana após a goleada por 6-1 para o Cienciano na altitude de Cusco pela ida nas oitavas de final da Sul-Americana. O Botafogo seguiu direto para Salvador, depois lá do Peru, e onde perdeu por 1-0 para o Vitória. Realmente, essa goleada foi uma bomba. Eu até achava que o trabalho Franklin não estava de todo mal, mas essa goleada de 6 foi realmente um arrasa-quarteirão.
1: Olha, eu penso o seguinte, RR, se não tivesse perdido de 6, talvez a tolerância do torcedor do Botafogo com Franklin Carvalho fosse um pouco maior. No entanto, o clube Botafogo passa por uma série de problemas. Fora de campo, a questão da SAF, do João Textor, que hoje deu uma entrevista para a ESPN espinafrando a decisão de demitir o Franklin Carvalho, enfim, um monte de coisa. Eu não consegui ler como eu queria, eu até me comprometo ali a trazer mais informações durante a semana, mas assim, o Botafogo ele precisa hoje de um negocinho, daquela coisinha de 3 letras, paz. Precisa de paz para trabalhar, para botar o time não é ruim. O elenco não é ruim, dá para brigar mais lá em cima. Agora, vai ter quinta-feira aí uma missão praticamente impossível contra o Cienciano. Dá para fazer 5-0 nos caras? Dá. Se o Botafogo acreditar jogar, como a gente já viu esse mesmo elenco do Botafogo jogando com qualidade para cima, o Danilo pro Santos um pouco mais solto no meio-campo, o Arthur Cabral com faro de gol, dá para sonhar com alguma coisa, RR. Agora, se jogar como jogou nas últimas 3 partidas, é dar adeus a mais uma Copa. E lembrando que o Franklin Carvalho também já havia sido eliminado da Copa do Brasil pela lanterna do Brasileirão, a Chapecoense. Ou seja, isso vinha também de muito tempo. E as atuações não condiziam com aquilo que a torcida esperava. Ou seja, RR, juntou uma coisa com a outra, foi tudo pro espaço.
0: Aí o Botafogo já anunciou uma nova comissão técnica. É formada pelo Paulo Bonamigo, ex-jogador do Grêmio,
1: Paulo Bonamigo,
0: excelente jogador, inclusive, mas já é treinador há algum tempo. Ronaldo Torres e Marcelo Salles, esse trio aí que foi convocado aí para assumir o Botafogo aí nesse momento emergencial. O Botafogo, como você falou, também vive problemas extra-campo. Mas, teoricamente, são pessoas que entendem bastante do futebol.
1: Carinha, esse trio aí, trio interino, tá com cara daquele interino permanente, tá? Não precisa dizer nada não, acho que pelo menos até assim, se for ganhando, vai ficando, entendeu?
0: Luiz Ferreira, tratar de um assunto rapidamente, temos um minutinho ainda, falar sobre o Vasco, que também joga amanhã contra o Olímpia pela Sul-Americana. No primeiro jogo empatou em São Januário 0-0, mas o problema é bastidor, política. Hoje o presidente Pedrinho rasgou o verbo para cima do presidente do Flamengo, chamou, entre aspas, porque as palavras são do Pedrinho, tá? Hipócrita, mau caráter, soberbo, arrogante, rapaz.
1: Primeiro lugar, conhecendo a figura do BAP como eu conheço, o Pedrinho não errou em nada, tá? Porque ele é assim, arrogante, bem arrogante. Vide as bobagens que tá fazendo com o futebol feminino do Flamengo e as ofensas que faz as jornalistas mulheres. É arrogante sim, e chega às vezes a ser idiota. Dito isto, eu acho que é meio complicado você defender o Vasco, que está em recuperação judicial e pegando empréstimo. Essa coisa, para mim, não casa muito bem. Mas isso é um papo que eu quero me informar melhor, eu quero trabalhar melhor. Mas tem alguma coisa aí que não bate, RR. Tem alguma coisa que não bate.
0: É verdade, né? Mas como é que um time vai se recuperar se não ganhar crédito? Se está devendo?
1: Mas se está devendo, como é que você vai pegar crédito?
0: Sim, mas cachorro correndo atrás do rabo.
1: Exatamente, tem que resolver isso aí, tem que chegar a uma solução.
0: Se ninguém acreditar, mandar um crédito. Boa noite para você, Luiz Ferreira. Boa noite. E esse programa No Mundo da Bola fica por aqui. Você relembra os gols do empate entre Cruzeiro e Flamengo no jogo de ida das oitavas da Libertadores em mais uma edição do Gol Nacional. Logo depois vem aí o Repórter Nacional com as últimas notícias do Brasil e do mundo. Uma ótima noite para todos vocês. Tchau, tchau.
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4: Bate bem, a bola rolou para Rui, invadiu a grande. Nossa senhora, que termina, bateu no ângulo, golaço! Golaço! Golaço! Golaço! Golaço! Golaço! É do Cruzeiro, é do Cabuloso, que... do Rossi, que ficou olhando, ela morreu onde a gente gosta, onde a gente gosta, no fundo do barbante. 8 no meu, 8 cravado, segundo ato do espetáculo do Arroio, 99 nas costas, bota a bola no barbante, tira o zero do placar e assina na mais querida do Brasil. Arroio, Cruzeiro, golaço, Flamengo 0. A chuveira na boca do cofre, deixou pro Ayrton Lucas, vai levantar direto na boca do gol, na trave, ela sobrou a batida, gol! Ele balançando no Mineirão, galera. Ele mesmo no primeiro toque, literalmente na bola, ela foi lá dentro. Morreu no fundo do barbante, galera. Lucas Paquetá. Lucas Paquetá tem a 20 nas costas, a cena mais querida do Brasil. Tá tudo igual do Mineirão. Cruzeiro e Flamengo 1-1.
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6: Seis e meia no horário de Brasília. 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
7: Olá, uma ótima noite para você que está sintonizado na Rádio Nacional em Brasília, São Paulo, Rio de Janeiro, Amazônia, Alto Solimões, São Luís e Recife. E também para você que nos acompanha em todo o Brasil, junto às emissoras parceiras da nossa Rede Nacional de Comunicação Pública. Eu sou Sheila Noleto e você vai ouvir a partir de agora as principais notícias desta quarta-feira, 19 de agosto de 2026. O Supremo Tribunal Federal amplia alcance da Lei Maria da Penha. E a norma agora deve ser aplicada pelos juízes para combater toda forma de violência de gênero contra a mulher. Eleições. Em 4 dias de funcionamento, o aplicativo Pardal da Justiça Eleitoral registra mais de 1.000 denúncias de irregularidades em propagandas eleitorais.
8: Prazo para eleitor pedir o voto em trânsito termina amanhã. Serviço permite ao cidadão votar em cidade diferente do seu domicílio eleitoral.
7: E mais.
9: Em São Paulo, a Assembleia Legislativa aprova projeto que permite o aproveitamento de ferroviários da CPTM, a Companhia Paulista de Trens Metropolitanos, por outros órgãos do governo estadual.
10: Mais de 6 mil celulares são recuperados no Brasil pela Operação Última Chamada.
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7: Antes de darmos início ao nosso noticiário, lembramos que diante do período de defesa eleitoral não serão veiculados conteúdos que possam caracterizar publicidade institucional. A medida se faz necessária para garantir o cumprimento das normas que regulamentam a comunicação de instituições públicas. O defesa eleitoral será encerrado em 25 de outubro. O Supremo Tribunal Federal decidiu nesta quarta-feira, por unanimidade, que as medidas protetivas de urgência previstas na Lei Maria da Penha devem ser aplicadas a toda forma de violência de gênero contra a mulher. Agora, 6h32, Daniela Longuinho chega com os detalhes dessa notícia para a gente. Dani, boa noite.
11: Boa noite, Sheila, boa noite a todos. Olha, antes dessa decisão do STF, a norma que foi criada em 2026 era aplicada somente em casos de violência doméstica, familiar ou relações íntimas de afeto. Entre as medidas protetivas previstas na Lei Maria da Penha estão o afastamento do agressor do lar, proibição de aproximação

0: Ação da vítima, uso de tornozeleira eletrônica e decretação de prisão preventiva. A discussão chegou à corte por meio de um recurso apresentado a uma decisão da Justiça de Minas Gerais que negou a concessão de medidas protetivas a uma mulher que era ameaçada por seu vizinho. Segundo o processo, o vizinho acreditava manter um relacionamento amoroso com a mulher e passou a ameaçá-la. Após ser constantemente assediada pelo acusado, a vítima passou a sofrer crises de ansiedade e de pânico. Em um dos episódios, o homem disse que iria matá-la se não tivesse um relacionamento com a vizinha. No julgamento, prevaleceu o voto do presidente da corte, ministro Edson Fachin. Para ele, a proteção não se restringe ao vínculo de afeto entre o agressor e a vítima.
1: As medidas protetivas na Lei 11.340 previstas aplicam-se, em meu modo de ver, a toda forma de violência contra a mulher baseada no gênero, independentemente de sua ocorrência no âmbito doméstico, familiar ou relação íntima de afeto, devendo ser aplicadas pelo juízo competente para apreciar a situação de risco à integridade da ofendida.
0: O ministro Flávio Dino sugeriu que a lei seja aplicada durante as eleições de outubro para combater a violência política de gênero contra as candidatas.
2: Nós temos sim um desestímulo profundo à presença de mulheres na política, não só por conta das relações assimétricas e estruturais que ainda existem na sociedade, mas pela violência física e simbólica contra as mulheres. Isso faz com que muitas candidatas se veem diante da escolha cruel entre a proteção dos seus filhos, da sua filha, do seu lar, ou a busca da realização da vocação pública para a vida pública.
0: A partir desse entendimento, agora caberá à Justiça Eleitoral decidir sobre a concessão de medidas de proteção. Com você, Sheila.
3: Obrigada, Dani. Segura aí um pouquinho que já eu te chamo para a gente falar sobre a agenda dos candidatos de hoje. 6h35.
4: Eleições 2026.
3: A gente começa o nosso bloco de eleições com um aviso importante para quem vai votar em outubro. É que termina amanhã o prazo para o eleitor pedir o voto em trânsito, de acordo com o cronograma aí do Tribunal Superior Eleitoral. O repórter Samuel Gauri está aqui no estúdio também ao vivo e vai explicar como é que se faz essa solicitação. Boa noite, Osama.
5: Boa noite, Sheila. Boa noite, ouvintes. Olha, o serviço aí de voto em trânsito permite ao cidadão votar em uma cidade diferente do seu domicílio eleitoral, ou seja, em um município distinto daquele onde está aí o seu registro como eleitor. O pedido pode ser feito pela página tse.jus.br ou de forma presencial nos cartórios eleitorais com a apresentação de um documento oficial de identificação com foto. Mas atenção, o voto em trânsito é apenas para quem está com a situação regular junto à Justiça Eleitoral. Como o cadastro fechou no dia 6 de maio, eleitores com título suspenso ou cancelado não conseguem fazer a solicitação. O serviço pode ser requisitado para o primeiro turno, marcado para o dia 4 de outubro, para o segundo turno, em 25 de outubro, ou para os dois turnos. Mas está disponível também somente nas capitais e nos municípios com mais de 100 mil eleitores, de acordo com o TSE. É possível encontrar a relação dos locais onde haverá voto em trânsito nas páginas dos tribunais regionais eleitorais. Você digita lá TRE, hífen, tracinho, né? Sigla do estado, .jus.br. Sheila?
3: Osama, se eu, eleitor, fizer esse pedido aí de voto em trânsito, mas aí mudei os planos e não vou estar mais na cidade que eu imaginava no dia da votação, o que que acontece?
5: Pois é, quem mudar de ideia tem até amanhã também para cancelar ou alterar o pedido. Depois disso, a inscrição fica temporariamente vinculada à cidade escolhida. Se o eleitor não comparecer ao local de votação indicado, ele não poderá votar na sua seção de origem e vai ter que justificar a ausência. Também é preciso atenção quanto aos cargos. Quem estiver em outra cidade, mas dentro do mesmo estado, vota para todos os cargos. Já quem estiver em um estado diferente, vota apenas para presidente da República. Assim como quem vota no exterior e estará no Brasil para votar em trânsito. Segundo o TSE, o voto em trânsito existe somente em território nacional, não sendo possível solicitar o serviço para votar em outro país. Sheila.
3: Agora 6h38, vamos mudar um pouquinho de assunto e falar das denúncias de propaganda irregular. Já temos aí um balanço feito pelo TSE, né? Quais foram aí esses dados divulgados?
5: Exatamente, Sheila. O aplicativo Pardal da Justiça Eleitoral registrou até hoje, 19 de agosto, mais de 1.000 denúncias sobre infrações e irregularidades na propaganda eleitoral. A ferramenta está disponível desde o último domingo, quando começaram as propagandas eleitorais nas ruas e na internet. São Paulo concentra o maior número de ocorrências com 193 denúncias, seguido aí por Pernambuco, Paraná, Rio Grande do Sul e Minas Gerais. O cargo mais denunciado é de deputado estadual, com mais de 400 queixas. Os menos denunciados aí, os cargos menos denunciados, são os de presidente da República e de vice-governadores. A irregularidade mais comum é o impulsionamento de conteúdos nas redes sociais, que é o pagamento a uma plataforma aí para que ela publique, apareça, né, consiga vender mais esses anúncios para mais pessoas. Essas denúncias, elas correspondem a cerca de 30% do total, Sheila.
3: Como é que o cidadão faz para registrar uma denúncia lá no aplicativo Pardal?
5: Para registrar a denúncia, é preciso baixar o aplicativo Pardal do TSE na Google Play ou na App Store e se identificar por meio do e-título ou da plataforma gov.br. A identidade de quem denuncia fica protegida por sigilo. No registro, é possível descrever a ocorrência e anexar fotos, vídeos, áudios e links também. Após o envio, o sistema gera um número de protocolo para acompanhamento. As denúncias são encaminhadas para análise e adoção das providências cabíveis. Sheila.
3: Obrigada, Samuel Gauri, participando ao vivo aqui com a gente, 6h40. Os candidatos a presidente da República intensificaram hoje ações de campanha para apresentarem aí as suas propostas de governo. Daniela Longuinho está de volta com essas informações. Diga lá, Dani.
0: Sheila, ouvintes, olha só. Augusto Cury, do Avante, promoveu o debate digital no Instagram sobre saúde mental. Também pelas redes sociais, o candidato afirmou que pretende governar para solucionar problemas como o alto custo de vida do brasileiro, a criminalidade e o feminicídio. Em João Pessoa, capital da Paraíba, Renan Santos, do Missão, abordou questões ligadas ao tráfico de drogas e domínio territorial de organizações criminosas. Em vídeo, apareceu em uma retroescavadeira, retirando o que seria uma possível barricada atribuída a uma facção criminosa. Ronaldo Caiado, do PSD, defendeu a renovação do SUS, levando em conta o envelhecimento da população brasileira. Caiado falou sobre o seu plano de governo para a saúde durante o 34º Congresso das Santas Casas e Hospitais Filantrópicos em Brasília. Caiado participou ainda do 11º Fórum CNT de Debates, edição Presidenciáveis, onde destacou a capacidade nacional de realizar pesquisa e soluções na área da indústria. O encontro também ocorreu em Brasília. Hertz Dias, do PSTU, participou de uma Assembleia dos Trabalhadores da Educação Municipal de Juiz de Fora, em Minas Gerais. No evento, criticou a crescente influência de grupos empresariais sobre a educação brasileira. O candidato defendeu a revogação da Base Nacional Comum Curricular e do novo ensino médio, por avaliar que não atendem às necessidades dos trabalhadores da educação nem dos estudantes.
3: Quem mais teve compromissos de campanha nessa quarta-feira, hein, Dani?
0: Então, Romeu Zema, do Novo, visitou uma feira livre em Guaianazes, na zona leste de São Paulo, para conversar com comerciantes e consumidores sobre a inflação dos alimentos. Em entrevista à rádio Itapuã FM de Salvador, Wilson Grassi, do Democrata, defendeu a criação de um programa voltado à aplicação de Botox pelo Sistema Público de Saúde. Segundo ele, a medida não teria como foco o tratamento de rugas, mas da autoestima de mulheres. A iniciativa contaria com recursos do Fundo de Financiamento de Campanha e da redução de carga tributária sobre cosméticos. Edmilson Costa, do PCB, concedeu entrevista ao jornal Folha de São Paulo. Pablo Marçal, do PRTB, disse em entrevista à emissora Massa FM que seu plano de governo prevê currículo de esportes, educação financeira e inteligência emocional para estudantes da rede pública, bem como a criação de centros olímpicos. Na pauta da segurança, defendeu o armamento da população para a defesa pessoal. Clariana Barão, do Democracia Cristã, Flávio Bolsonaro, do

0: PL e Rui Costa Pimenta, do PCO, gravaram material de campanha. Luiz Inácio Lula da Silva, do PT, e Samara Martins, do Partido Unidade Popular, não tiveram compromissos de campanha hoje. Com você, Sheila.
1: Obrigada, Daniela Longuinho. Encerrando sua participação com a gente aqui no Repórter Nacional, 6h43. Mais de 6 mil celulares foram recuperados pela Operação Última Chamada, que combate o furto e roubo de aparelhos de telefonia móvel. Esses dados foram divulgados hoje pelo Ministério da Justiça e Segurança Pública. Assunto para Gabriel Brum.
2: Mais de 6 mil celulares foram recuperados pela Operação Última Chamada, de acordo com dados divulgados nesta quarta-feira pelo Ministério da Justiça e Segurança Pública. A operação ocorreu em todo o país e envolveu polícias estaduais com a coordenação do Ministério. A ação recuperou celulares roubados ou furtados e combateu os crimes de receptação e venda desses aparelhos. As ações foram realizadas com base nas informações do Banco Nacional de Celulares com Restrição. Além da recuperação e devolução, a operação registrou mais de 200 fiscalizações, cerca de 100 prisões em flagrante e mais de 33 mil notificações enviadas. Essas notificações são enviadas a quem estiver usando um celular roubado para devolvê-lo. Experiências com bons resultados no Piauí e no Amazonas, que serão levadas para outros estados, como explicou o secretário nacional de Segurança Pública, Chico Lucas.
3: O estado do Amazonas, do Piauí, tem o maior índice de restituição. Lá é mais de 50% das pessoas que recebem as notificações, elas devolvem espontaneamente o celular, porque elas sabem que podem ser alvo de uma busca e apreensão quem não responde a notificação espontaneamente. Já em outros estados, esse índice cai para 20, 30%. Então, é nesse sentido que a gente está transmitindo e transferindo a tecnologia de envio de mensagem, de pedidos de inquérito, de fiscalização.
2: A quantidade de avisos de roubo e furto de celulares caiu 4,5% no primeiro trimestre do ano, em comparação ao mesmo período do ano passado, ficando em pouco mais de 215 mil registros, segundo o Ministério da Justiça. Nos presídios, a Operação Multi apreendeu mais de 2.200 aparelhos nas fases nacionais e locais. Da Rádio Nacional em Brasília, Gabriel Brum.
1: 6h45 pelo horário de Brasília, você vai ouvir daqui a pouco.
4: Obra do multiartista mineiro Marcelo Xavier é tema da exposição Asa de Papel, em cartaz no Centro Cultural Banco do Brasil, de Belo Horizonte.
1: 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Notícias internacionais agora. O Chile decretou estado de catástrofe após enchentes e deslizamentos no norte do país. E a França regulamentou a morte assistida para pessoas com doença incurável ou estágio terminal. William Martins, da TV Brasil, traz as informações.
5: Após 4 anos de debates e votações, a França promulgou a lei que permite a morte assistida. O texto foi aprovado em julho deste ano pelo parlamento francês. A norma ainda precisa ser regulamentada. A nova legislação prevê que o próprio paciente administre a substância letal com a presença de um profissional de saúde. Caso a pessoa não tenha condições físicas, o enfermeiro ou médico poderá aplicar a medicação. Com a mudança, a França passa a fazer parte de um pequeno grupo de países que permite essa prática, entre eles Bélgica, Suíça, Uruguai e Holanda. O governo do Chile decretou estado de catástrofe no norte do país após a região sofrer com as chuvas intensas e deslizamentos. A Agência Nacional de Prevenção a Desastres emitiu alerta vermelho em 4 municípios. Na comunidade costeira de Paposo, na cidade de Taltal, o grande volume de água provocou um deslizamento de terra em uma extensa área, obrigando centenas de pessoas a saírem de suas casas. A Ucrânia recebeu hoje 103 prisioneiros de guerra que estavam detidos na Rússia. Em troca, o secretário de Defesa russo afirmou que o mesmo número de militares retornou ao seu país. O serviço de inteligência ucraniano espera que uma nova troca seja realizada no final deste mês, incluindo soldados que lutaram na batalha na cidade portuária de Mariupol, na Ucrânia, e que estão há mais de 4 anos presos. A cantora colombiana Shakira visitou o estado de Chocó, uma das regiões mais atingidas pelo terremoto de magnitude 7.4 que atingiu a Colômbia na semana passada e matou 280 pessoas. Shakira afirmou que vai investir na construção de 10 novas escolas. Ela também fez um apelo para que Canadá, Japão e Reino Unido ajudem na reconstrução do país. De acordo com o presidente recém-possado Abelardo de la

0: Média, os prejuízos com a tragédia devem chegar a mais de 9 bilhões de dólares.
1: Com informações da agência Reuters, da TV Brasil em Brasília, William Martins.
2: A empresa Meta, dona do WhatsApp, Facebook e Instagram, está sendo julgada nos Estados Unidos. O processo ocorre na Califórnia e deve durar 6 semanas. Vamos entender melhor na reportagem de Gabriel Correia.
3: Um ex-diretor de engenharia presta depoimento nesta terça e quarta-feira no julgamento que pode mudar o Instagram e o Facebook. De acordo com a agência Reuters, Arturo Bejar disse que a empresa ignorou pesquisas sobre danos que as plataformas poderiam causar a crianças e adolescentes. Ele trabalhou na empresa de 2009 a 2015, depois como consultor independente entre 2019 e 2021. E é a primeira testemunha nesse julgamento liderado por 4 estados norte-americanos que acusam a Meta de projetar as plataformas para viciar jovens, enganar o público e coletar dados ilegalmente. Califórnia, Colorado, Kentucky e Nova Jersey querem que a Meta reformule o Facebook e o Instagram, eliminando curtidas, rolagem infinita, definindo limites de tempo e restringindo crianças menores de 13 anos. Ao todo, 29 estados, governados tanto por democratas quanto por republicanos, alegam que a Meta violou a lei federal ao coletar e usar indevidamente dados pessoais das crianças. Segundo a própria Meta, as penalidades poderiam chegar a 1,4 trilhão de dólares. Isso é perto do valor de mercado da empresa. Já os procuradores disseram que o valor poderia ser próximo de 200 bilhões de dólares, cerca de 3 anos de lucro líquido. Nos Estados Unidos, a Meta e outras empresas, incluindo o Snapchat, a ByteDance, que controla o TikTok, e a Alphabet, que controla o Google e o YouTube, enfrentam processos de que seus produtos prejudicariam jovens usuários. No posicionamento mais recente divulgado na semana passada, a Meta declarou que as alegações são infundadas e as exigências financeiras são desproporcionais, que os procuradores gerais não teriam apresentado nenhuma prova de que alguém tenha sido enganado e que tentam penalizar a empresa por desafios comuns a todo o setor. A Meta alega que continua trabalhando para a proteção dos adolescentes. Ainda de acordo com a Reuters, o julgamento contra a Meta está previsto para durar 6 semanas. Da Rádio Nacional em São Luís, Gabriel Correia.
2: 6h50, vamos agora com informações de São Paulo. Depois da greve dos ferroviários, no começo desse mês, em 3 linhas de trem privatizadas, a Assembleia Legislativa aprovou o projeto que autoriza o aproveitamento dos empregados da CPTM, a Companhia Paulista de Trens Metropolitanos, por outros órgãos do governo estadual. A repórter Sara Quines é quem traz os detalhes para a gente, direto da capital paulista. Boa noite, Sara.
4: Boa noite, Sheila. Boa noite, ouvintes. A proposta foi aprovada por unanimidade pela Lesp e prevê a incorporação de funcionários da CPTM que atuam nas linhas privatizadas 10 Turquesa, 11 Coral, 12 Safira e 13 Jade. Segundo o projeto de lei, a absorção dos empregados pode se dar por redistribuição, cessão, aproveitamento, remanejamento ou outras formas legais compatíveis com a legislação. O projeto de lei tramitou em regime de urgência e atendeu a uma das principais reivindicações da categoria, que se mobilizou em greve no dia 4 de agosto e questionava a privatização das linhas de trem. Em informe publicado nas redes sociais, o sindicato que representa os ferroviários comemorou a aprovação da proposta e afirmou que a medida representa um passo fundamental para garantir a manutenção dos empregos dos trabalhadores da CPTM. O projeto de lei segue para a sanção do governador Tarcísio de Freitas. É com você, Sheila.
2: Obrigada, Sara Quines. Daqui a pouco você participa de volta com a gente para falar sobre cultura. Agora, 6h52, estudantes da Universidade Federal do Pará estão desenvolvendo soluções para melhorar o acesso, para ampliar o acesso à iluminação e à água potável em comunidades amazônicas. Quem explica para a gente é João Paulo Seabra, da Rádio Cultura FM de Belém, uma emissora da Rede Nacional de Comunicação Pública.
5: Estudantes da Universidade Federal do Pará criaram soluções de baixo custo para enfrentar problemas socioambientais em comunidades amazônicas. Os projetos Biolume e Guajará, desenvolvidos pela Enactus UFPA, buscam ampliar o acesso à iluminação e água potável, conforme explica Vitória Dutra, presidente do time Enactus UFPA.

0: FPA.
1: O projeto Biolume, ele surgiu após a gente identificar que mais de 5 milhões de pessoas na Amazônia vivem sem acesso à energia de qualidade. Em sua maioria, são comunidades ribeirinhas, remotas e quilombolas.
2: O Biolume utiliza postes de iluminação com sistemas alimentados por energia solar, levando luz para áreas com dificuldade de acesso à energia elétrica. A iniciativa contribui para a segurança das comunidades e permite a realização de atividades durante a noite. Vitória Dutra, presidente do time Enactus UFPA, dá outros detalhes do projeto.
1: São postes que utilizam energia fotovoltaica, postes totalmente autônomos que independem da rede elétrica e que utilizam energia limpa. As famílias ribeirinhas, por exemplo, elas vivem um grande paradoxo, que são pessoas que estão ali cercadas por água, tem um rio na porta da casa, mas não tem acesso à água potável. E foi aí que surgiu o nosso segundo projeto, Projeto Guajará.
2: O Projeto Guajará atua no tratamento da água por meio de uma tecnologia de ultrafiltração, capaz de remover impurezas e micro-organismos. O projeto busca melhorar a qualidade de vida das famílias que ainda enfrentam dificuldade no abastecimento de água potável.
3: João Paulo Seabra, da Rádio Cultura FM de Belém, para a Rádio Nacional em Brasília.
4: Esportes. Pela Copa Sul-Americana, o São Paulo fez o dever de casa, venceu o Bolívar da Bolívia. Primeiro jogo, empate lá na altitude, mas eles provam que fora da altitude a coisa complica. 3-1 para o São Paulo, que vai pegar agora o Boca Juniors. Agora o buraco é mais embaixo. Pela Libertadores da América, o Fluminense conseguiu heroicamente sair classificado, que poucos pensavam que acontecesse. Saiu até na frente do marcador por 1-0. Um pênalti no finalzinho do jogo, muito discutível para o Rivadavia. E aí o jogo foi para a disputa de pênaltis, onde brilhou o goleiro Fábio, 45 anos, pegando duas penalidades máximas e fazendo com que o Fluminense avance na Libertadores e agora aguarda o Platense da Argentina ou o Coquimbo do Chile, que vão disputar a outra vaga hoje. A bola rolando daqui a pouco para Atlético Mineiro e Bragantino. Primeiro jogo 1-1 no interior paulista. Hoje em Belo Horizonte, o Atlético tem tudo para garantir a vaga ao favorito. Quem passar encara Santos ou Maracá do Equador. Hoje a bola rolando pela Libertadores da América. Daqui a pouco, 19h, tem Cerro Porteño e Palmeiras. Jogo no Paraguai. Primeiro jogo 1-1 em São Paulo, mas o Palmeiras tem todas as chances, tem time para isso, tem elenco para isso. Quem passar encara Mirassol ou a LDU de Quito do Equador. E o jogo das 21h30 no Maracanã, ingressos esgotados, promessa de mais de 70 mil torcedores para acompanharem Flamengo e Cruzeiro. Primeiro jogo em Belo Horizonte, 1-1. Quem vencer leva a vaga. Qualquer empate, teremos penalidades máximas. Quem passar vai encarar o Tolima ou o Independente Del Valle, que disputam outra vaga. A Rádio Nacional transmite Flamengo e Cruzeiro logo mais a partir das 9h15 da noite para todo o país. Da equipe de esportes da Rádio Nacional, André Luiz Mendes.
5: 18h56, em Belo Horizonte, o público pode conferir até o dia 12 de outubro a exposição Asa de Papel Marcelo Xavier. A mostra está em cartaz no Centro Cultural Banco do Brasil, na capital mineira, e essa mostra é gratuita. Sara Kines volta com os detalhes aí dessa dica cultural para a gente. Sara?
6: Olá, Sheila, ouvintes. Marcelo Xavier é autor de mais de 20 livros infantis e venceu o Prêmio Jabuti de Melhor Ilustrador pelo livro Asa de Papel, título que dá nome à mostra em cartaz no CCBB de Belo Horizonte. A obra do artista é apresentada como um livro expandido, do qual personagens, imagens e palavras são transportados para o espaço da exposição. O curador Marconi Drummond destaca a linguagem singular de Marcelo Xavier na literatura infanto-juvenil brasileira.
7: Podemos dizer que seus livros não apenas contam histórias, eles propõem modos de ver, imaginar e compreender o mundo. A obra do Marcelo Xavier aborda com sensibilidade e humor questões como diversidade, inclusão, direito à cidade, cultura popular, meio ambiente e, sobretudo, a potência criadora das infâncias.
6: A exposição conta com recursos de acessibilidade. Autonomia e inclusão são temas que atravessam a trajetória de Marcelo Xavier. O artista de 77 anos é cadeirante e convive há mais de 20 anos com ela, esclerose lateral amiotrófica. Filha de Marcelo, a também artista plástica Luísa Xavier, conta que a experiência do pai com massinha de modelar começou na infância, quando ele brincava de criar figuras no barro. Luísa comenta a metodologia da chave de massinha, desenvolvida por Marcelo.
0: A massinha de modelar, ela é uma forma de acessar muito facilmente esse universo, não só da criança, sabe? Mas também dos adultos, né? Ela é um material super versátil, super colorido, muito vivo, né? Que responde muito rapidamente.

0: a nossa criatividade, a nossa imaginação, e é um instrumento pedagógico fantástico mesmo.
1: A mostra traz instalações, desenhos e esculturas que também revelam a expressão do artista, além dos trabalhos com massinha de modelar. Luísa Xavier destaca que a imaginação é coisa séria, não apenas para as crianças, mas também para os adultos.
0: Meu pai, o Marcelo, ele tem uma frase que faz uma pergunta: por que a realidade é mais verdadeira que a fantasia, se ela também é inexplicável? O que ele quer dizer com essa frase é que realidade e fantasia se cruzam, se mesclam, que a fantasia, ela tem uma força real que deve ser levada a sério.
1: A mostra de Marcelo Xavier no CCBB de Belo Horizonte segue até o dia 12 de outubro. Entrada gratuita, é só retirar os ingressos na bilheteria ou pelo site da instituição. É com você, Sheile.
2: Obrigada, Saraquines, pela dica cultural, 6h59. Repórter Nacional fica por aqui, hoje com trabalhos técnicos de José Alves. Nos siga pelo Instagram, arroba Rádio Nacional Notícias. A gente volta amanhã. Uma excelente noite para você.
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2: Olá, boa noite.
1: Boa noite para você que nos acompanha em todo o país.
2: Quarta-feira, 19 de agosto de 2026.
1: Vamos aos destaques do dia.
2: Segurança pública.
1: Operação recupera mais de 6 mil celulares em 10 dias.
2: Mobilização nacional é voltada à recuperação de aparelhos roubados ou furtados.
1: E também ao enfrentamento da cadeia de receptação e comercialização ilegal. Luciana Colares de Holanda.
3: Qualquer pessoa, antes de adquirir um celular usado, deve verificar por meio de aplicativo ou do portal Celular Seguro se o aparelho possui alguma restrição.
2: Participação das mulheres no mercado de trabalho.
1: Empresas com mais de 100 empregados devem atualizar os dados salariais e de diversidade. Luana Karen.
4: A partir desses dados é gerado o relatório de transparência salarial e as empresas recebem orientações sobre como diminuir as desigualdades.
2: Preparação para o Enem.
1: Aplicativo ajuda estudantes a reforçar os estudos para as provas. Jéssica Gonçalves.
5: O aplicativo oferece trilhas de estudo e simulados completos com questões de provas anteriores. A ferramenta ainda permite fazer a transcrição e a correção automatizada de redações.
2: Hoje, na apresentação da Voz do Brasil, eu, Mariana Jungmann e Luciano Seixas.
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2: Em Iperó, no interior de São Paulo, o Centro Industrial Nuclear de Aramar reúne parte das atividades do Programa Nuclear da Marinha.
1: O programa avança para a etapa de montagem do reator destinado ao futuro submarino brasileiro com propulsão nuclear.
2: Vamos saber mais sobre as atividades com Pablo Mundim.
6: Em Aramar, no interior de São Paulo, estão sendo desenvolvidas tecnologias relacionadas à geração de energia elétrica por fonte nuclear. O trabalho inclui a montagem do reator que será utilizado no submarino brasileiro com propulsão nuclear. Segundo o comandante da Marinha, Marco Sampaio Olsen, o uso da energia nuclear no Brasil vai além da sua atuação militar.
7: O Brasil é um país vocacionado para o desenvolvimento e aplicação da energia nuclear. Para além da defesa, a energia, a saúde, segurança alimentar, segurança hídrica. O Brasil possui, com um terço do seu território prospectado, o sexto país em reserva de urânio.
6: O complexo concentra etapas estratégicas do programa, como o domínio do ciclo do combustível nuclear e o desenvolvimento da tecnologia brasileira de enriquecimento de urânio. Também reúne estruturas de formação e segurança nuclear. A ministra da Ciência, Tecnologia

0: A última chamada envolve as forças de segurança de 22 estados e do Distrito Federal no combate ao roubo e à receptação de celulares. Nesta quarta-feira, foi apresentado um balanço parcial da operação, que teve início no dia 10 de agosto. Entre os resultados, mais de 6 mil aparelhos foram recuperados, de acordo com o diretor de Operações Integradas e de Inteligência, Anchieta Neri.
1: Foram mais de 100 inquéritos policiais conduzidos pelas 23 polícias civis que participaram das ações. Isso levou, até esse primeiro momento, à recuperação de mais de 6 mil celulares em todo o território nacional, bem como também mais de 100 prisões, 80 prisões em flagrante delito e mais de 20 prisões por mandado em razão das investigações conduzidas nos estados.
0: Mais de 33 mil notificações foram enviadas a pessoas que estavam em posse de aparelhos identificados como objetos de crime. A iniciativa integra a Política Nacional de Enfrentamento ao Roubo e Furto de Celulares, coordenada pelo Ministério da Justiça e Segurança Pública. Segundo o ministro da pasta, Wellington César Lima e Silva, os aparelhos fazem parte de uma cadeia maior.
2: O problema do celular que aflige e figura em muitas das pesquisas como uma das três principais questões que aflige a percepção de segurança pública faz parte de uma cadeia de um celular que é furtado, roubado, que tem a receptação e que chega inclusive às mãos do crime organizado nos presídios. Então a única forma de enfrentar o problema é com integração com todas as polícias dos diversos estados.
0: Hoje o Brasil tem registrados mais de 3 milhões de celulares roubados com base nos dados do Banco Nacional de Celulares com Restrição, que reúne informações de aparelhos roubados, furtados ou extraviados no país. Agora será possível tratar esses dados, como disse o secretário nacional de Segurança Pública, Chico Lucas.
3: A gente está dando estrutura para os estados recuperarem esses celulares. A partir de agora, nós vamos dar rankings de restituição, rankings de notificação, dar transparência aos dados sobre celular, e essa operação vai ser permanente para que a gente tenha a redução dos números de roubo e furto de celular.
0: O Banco Nacional de Celulares com Restrição é uma ferramenta do programa Celular Seguro, criado a partir de informações dos boletins de ocorrência registrados em todo o país. Qualquer pessoa, antes de adquirir um celular usado, deve verificar por meio de aplicativo ou do portal Celular Seguro se o aparelho possui alguma restrição. Para isso, basta ter o e-mail do celular. Ele aparece na embalagem original do equipamento ou no discador ao teclar asterisco jogo da velha 06 jogo da velha. Reportagem Luciana Colares de Holanda.
4: É recomendado o cadastramento de aparelhos no celular seguro para proteger dados, definir contatos de confiança e bloquear o equipamento rapidamente em caso de roubo, furto ou perda.
5: Para isso é necessário baixar o aplicativo Celular Seguro ou acessar o site oficial do programa utilizando sua conta gov.br.
4: Quem está se preparando para as provas do Enem, o Exame Nacional do Ensino Médio, conta com uma ferramenta para reforçar os estudos.
5: É o aplicativo MEC Enem, que reúne conteúdos, questões e recursos que ajudam os estudantes a revisar os principais assuntos cobrados na prova.
4: O exame ocorre durante dois domingos seguidos, 8 e 15 de novembro.
6: Estudante do terceiro ano do ensino médio, Maria Clara da Ponte, de 17 anos, sonha em cursar medicina. Na preparação para o Enem, ela encontrou no celular uma ferramenta para reforçar os estudos. Maria Clara usa o aplicativo MEC Enem para resolver questões e identificar os conteúdos em que ainda precisa melhorar.
7: Ele me mostra exatamente os pontos que eu tenho errado e me ajuda a ir evoluindo com as questões. Então, não basta só saber o conteúdo teórico, eu preciso saber aplicar. Então, o aplicativo ele ajuda bastante por meio das questões questões e eu entender onde eu preciso melhorar. O simulado também ajuda bastante a treinar o tempo de prova.
6: No aplicativo MEC Enem, o estudante pode estudar todas as áreas cobradas no Exame Nacional do Ensino Médio: linguagens, ciências humanas, ciências da natureza e matemática. O aplicativo oferece trilhas de estudo e simulados completos com questões de provas anteriores. Também tem um assistente virtual com inteligência

0: inteligência artificial que ajuda a montar cronogramas personalizados e a tirar dúvidas. A ferramenta ainda permite fazer a transcrição e a correção automatizada de redações. O estudante pode acompanhar conquistas e pontuações e compartilhar a evolução nas redes sociais. Segundo o secretário executivo do Ministério da Educação, Rodolfo Cabral, a plataforma identifica o nível de conhecimento do estudante e, a partir daí, direciona a preparação.
1: Assim que um estudante entra no MEC-ENEM, ele vai fazer algumas questões de exames passados e a plataforma já vai fazer o nivelamento, testar qual é a situação daquele estudante naquele momento de preparação e já vai fazer todo um guia de estudos com base no nível que aquele estudante atingiu. E ainda a gente tem também um assistente virtual, que vai responder perguntas, vai tirar dúvidas e vai também preparar todo um cronograma de estudos de acordo com o nível do estudante e também de acordo com a periodicidade que ele usa a plataforma.
0: Para o professor do Centro de Ensino Médio 3 de Taguatinga, no Distrito Federal, Leonardo Pinelli, ferramentas como essa podem transformar um aparelho que já faz parte do dia a dia dos estudantes em aliado na preparação para a prova.
2: Ter ali na mão o acesso a um aplicativo onde você pode resolver questões, que é uma das, a gente já sabe, uma das melhores formas de se estudar para uma prova, ter acesso ao conteúdo e agora com a IA, você também tem no aplicativo, você pode estabelecer um diálogo, ou seja, uma forma que é mais aceitável de você acessar o conteúdo, de você perguntar e responder sem ter que demorar tanto tempo pesquisando.
0: Para acessar o MEC-ENEM, é só baixar o aplicativo no celular ou entrar na plataforma pela internet no computador. O acesso é feito com a conta gov.br. Reportagem Jéssica Gonçalves.
3: E professores da rede pública estadual e do Distrito Federal vão atuar na mobilização dos estudantes e no acompanhamento das provas do Enem.
4: A indicação dos docentes será feita pela Secretaria de Educação entre 8 e 18 de setembro.
3: Os selecionados devem ter smartphone com internet móvel e não podem ter parentes de até terceiro grau inscritos no Enem no mesmo município de atuação.
4: Haverá capacitação à distância e, ao final do processo, os participantes serão remunerados por meio do auxílio de avaliação educacional.
3: As provas do Enem ocorrem nos dias 8 e 15 de novembro. Para saber mais, acesse gov.br/mec.
4: As empresas têm até o fim do mês para informar dados sobre remuneração de empregados, igualdade salarial entre homens e mulheres e políticas para a diversidade.
3: Os dados vão embasar mais um relatório de transparência salarial.
5: Em 2010, quando começou a trabalhar na indústria automotiva que fica em Porto Real, no Rio de Janeiro, Josiele Viana era a única mulher na linha de montagem de portas. Tempos depois, ela foi promovida para atuar na formação de novos empregados. Hoje, vê com satisfação o aumento do número de mulheres na fábrica.
6: Antes, o número de mulheres era muito pequeno. Na linha de porta, durante anos, eu era a única mulher. E hoje, nós temos a maioria de mulheres. E elas podem imaginar que, se elas engravidarem, elas vão ter um período de descanso, elas vão ter uma licença maternidade de 180 dias. Elas se sentem assistidas.
5: Uma das colegas de trabalho da Josiellen é a Daniele de Araújo Silva. Ela está há quase 4 anos na montadora e agora vai liderar uma das equipes de operação.
7: Eu acho que eu posso ser uma inspiração, né? Porque as meninas já começam a ganhar mais espaço, já gera um desejo diferente, uma curiosidade de correr atrás e além também. E você é capaz e pode, sim, exercer um cargo bem diferente do que você ocupa hoje.
5: E a participação das mulheres no mercado de trabalho é um dos temas que estão sendo informados pelas empresas neste mês. Até o dia 31 de agosto, as empresas com mais de 100 empregados devem atualizar os dados salariais e de diversidade no portal Emprega Brasil. A medida está prevista na Lei de Igualdade Salarial de 2023 e permite também traçar um diagnóstico da participação de mulheres em cargos de liderança. A subsecretária de Estatística e Estudo do Trabalho do Ministério do Trabalho e Emprego, Paula Montagnier, aponta o que deve ser informado pelas empresas.
8: A gente pergunta informações se que tipo de situação altera o salário das pessoas. A gente também pergunta sobre ações que as empresas fazem para contratar mulheres, para aumentar a diversidade de pessoas que trabalham nas suas equipes, e pergunta também sobre ações que as empresas fazem para garantir que as que estão apoiando as ações de família.

0: e parentalidade.
1: A partir desses dados é gerado o relatório de transparência salarial e as empresas recebem orientações sobre como diminuir as desigualdades. Nos casos em que a diferença é mais acentuada, há a possibilidade de multa. Reportagem Luana Karen.
2: O relatório de transparência salarial pode ser preenchido no portal Emprega Brasil, no site empregabrasil.trabalho.gov.br.
3: Segundo o IBGE, as mulheres com mais de 60 anos já somam 17 milhões e 800 mil pessoas, o que representa 8,8% da população total do nosso país.
2: Pensando nisso, o Fórum Nacional pelo Protagonismo das Mulheres Idosas foi criado para fortalecer a participação social e ampliar o diálogo sobre políticas públicas voltadas a esse público.
3: E organizações da sociedade civil interessadas terão a oportunidade de participar.
2: O Ministério das Mulheres abriu chamada para selecionar organizações que atuem na defesa dos direitos das mulheres idosas e na temática do envelhecimento.
3: São 7 vagas, 5 delas para representantes das diferentes regiões do país e 2 para organizações de abrangência nacional.
2: A coordenadora de formação e articulação da política de cuidados do Ministério das Mulheres, Luísa Lucchesi, explicou como será a atuação das organizações durante o fórum.
4: Então, a atuação dessas organizações de sociedade civil, que terão as suas representantes nesse fórum, se dará a partir das discussões que serão movimentadas nesse fórum, que é um fórum de caráter consultivo, para indicar exatamente quais são os caminhos que a política pública precisa seguir e deve seguir no campo das mulheres idosas, né? A gente não quer fazer uma discussão sobre as necessidades e as políticas públicas das mulheres idosas sem as mulheres idosas. Nada sobre nós sem nós, né? A gente está seguindo essa lógica.
3: O edital do chamamento foi divulgado no Diário Oficial da União no dia 7 de agosto e as organizações podem se inscrever em até 30 dias após a publicação.
2: As inscrições são gratuitas e devem ser feitas exclusivamente pela internet por e-mail no endereço cgpc@mulheres.gov.br.
3: O INSS voltou a alertar a população sobre golpes que tentam enganar aposentados e pensionistas.
2: Dessa vez, criminosos enviam uma mensagem de texto via celular sobre suposto corte de benefícios por falta de prova de vida.
5: O INSS reforça o alerta contra fraudes que usam a prova de vida para fazer vítimas entre segurados da Previdência. Os golpistas costumam enviar uma mensagem SMS com link de acesso para o celular das vítimas. O conteúdo falso informa sobre um suposto corte de benefícios. Para saber se a mensagem é verdadeira, é preciso estar atento a alguns sinais, como explica a presidente do INSS, Ana Cristina Silveira.
6: Se você receber uma mensagem do governo federal pelo WhatsApp, verifique se ela foi enviada pela conta oficial identificada com o selo azul de verificação. O INSS nunca solicita dados pessoais, senhas ou qualquer tipo de pagamento.
5: A prova de vida é feita de forma automática por meio do cruzamento de informações entre as bases de dados do governo. Apenas os segurados que não tiverem essas movimentações identificadas pelos sistemas são chamados a regularizar a situação pelo WhatsApp do gov.br ou pela caixa postal da conta Gov. De acordo com a presidente do INSS, Ana Cristina Silveira, o cruzamento de informações garante o pagamento em dia com total segurança.
6: A prova de vida é um procedimento importante para garantir a continuidade do pagamento do benefício com segurança. Se for necessário realizá-la, o procedimento pode ser feito de forma simples e segura. Basta comparecer à agência bancária onde você recebe o benefício. Outra opção é fazer a comprovação pelo site ou aplicativo Meu INSS.
5: Em caso de dúvida, aposentados e pensionistas podem ligar para a central telefônica 135 de segunda a sábado, das 7 da manhã às 10 da noite. Para acessar a plataforma Meu INSS, basta entrar no endereço meu.inss.gov.br ou baixar diretamente na loja de aplicativos do celular. O acesso aos serviços precisa do login na conta Gov. Reportagem Edinaldo Júnior.
3: Ela faz bem para o coração, aumenta músculos e ainda diminui o estresse.
2: Estamos falando da bicicleta, que para muitos vai além do lazer. É um meio de transporte.
3: E hoje, Dia Nacional do Ciclista, vamos falar desse meio de transporte, utilizado por mais de 4 milhões de brasileiros como forma de locomoção para o trabalho.
0: A bicicleta é companheira do brasiliense Rafael Dornelles em vários momentos do dia, desde as atividades de lazer até os deslocamentos para compromissos que ele tem como coordenador da organização não governamental Rodas da Paz, que promove a mobilidade urbana sustentável e pacífica.
7: A bicicleta é meu principal meio de transporte e é uma forma de você se locomover pela cidade, trazendo saúde, uma forma sustentável, uma forma que impacta menos a cidade, tanto financeiramente quanto espacialmente, e traz uma alegria que é específica da bicicleta.
0: Dados do IBGE apontam que 4 milhões e 400 mil brasileiros, que representa 6,2% da população, vão de bicicleta para o trabalho. O ciclismo, assim como a caminhada, é chamado de meio de transporte ativo ou não motorizado. Significa que só depende da força do próprio ser humano. Além do benefício para a saúde, essa forma de deslocamento traz outras vantagens, como explica Marcos Daniel dos Santos, secretário nacional de mobilidade urbana.
8: Hoje, o brasileiro gasta quase 20% da sua renda para poder se deslocar, seja para botar combustível no carro, ou seja para pagar um transporte público. Então, quando você coloca a bicicleta, você está reduzindo o que você usa para se deslocar no dia a dia da cidade. Alguém que deixa de andar de carro para andar de bicicleta é menos um carro. É mais espaço disponível, é menos poluição. O custo como um todo de se manter uma cidade que pedala muito, você vai ver que é um custo menor para o poder público. Por quê? Porque é menos gestão de trânsito, é menos manutenção viária.
0: Para o especialista em mobilidade da Universidade de Brasília, pastor Willy Gonzalez, a magrela ainda precisa conquistar seu espaço no trânsito.
9: Em se tratando especificamente de áreas urbanas mais centrais, o problema é um pouco maior relativo à questão da segurança, né? E o conflito com veículos de maior porte em espaços que realmente a bicicleta não tem condição de poder, digamos, competir. Nesse sentido, espera-se que continuem as políticas que o Brasil vem desenvolvendo para tornar a bicicleta um modo mais seguro, né?
0: Desde 2012, o Brasil possui a Política Nacional de Mobilidade Urbana, que define regras para o deslocamento nas cidades. E uma das principais diretrizes é a priorização dos meios de transporte ativos, ou seja, a caminhada e o deslocamento por bicicletas. O dia 19 de agosto celebra a importância do ciclista no trânsito das cidades e da bicicleta como meio de locomoção. Reportagem Graziele Bezerra.
2: Sancionada a lei que prevê a ampliação da lista de produtos prevista no programa de venda de balcão.
3: A medida também autoriza a realização de leilões públicos para a formação de estoques de produtos agrícolas.
10: O programa de comercialização direta de insumos permite a compra por criadores rurais de pequeno porte. Ficam autorizadas as compras de milho, sorgo, caroço de algodão, farelo de soja e farelo de milho. A nova lei também incluiu os aquicultores como público do programa de venda em balcão. Cooperativas de produção agropecuária e associações formadas por agricultores familiares também poderão participar. O pré-requisito é que os beneficiários estejam cadastrados no Sistema de Cadastro Nacional de Produtores Rurais e demais agentes, o SICAM. Além dos novos produtos, a legislação estabelece limites mensais para a aquisição dos produtos destinados à alimentação animal. O máximo que pequenos criadores poderão comprar por mês é de até 27 toneladas. Já as cooperativas e associações de agricultores familiares poderão adquirir até 80 toneladas mensais. As compras poderão ser feitas por meio de leilões públicos. A medida também prevê a aquisição de produtos básicos da política de garantia de preços mínimos por valores de até 25% acima do preço mínimo vigente no estado onde ocorrer a compra. O objetivo é permitir a formação de estoques públicos que possam ser utilizados em ações de abastecimento e segurança alimentar. Daniele Popov para a Voz do Brasil.
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3: Fique agora com o Minuto do TCU. Em seguida, as notícias do Poder Judiciário e do Congresso Nacional. Boa noite.
2: Boa noite, até amanhã.

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2: O Tribunal de Contas da União apresentou ao Congresso Nacional os resultados de auditoria sobre prevenção e combate ao assédio nas 69 universidades federais do país. O trabalho analisou políticas contra assédio moral, sexual e discriminação. Na época da auditoria, apenas 28 das 69 universidades tinham política institucional sobre o tema. O TCU também encontrou falhas no acolhimento das vítimas e falta de protocolos para evitar que elas revivam situações de violência durante a apuração dos casos. O tribunal determinou que as universidades criem ou aprimorem as ações, ampliem os canais de denúncia e ofereçam capacitação permanente. O TCU já começou a acompanhar as medidas. Dados preliminares mostram que 28 das 41 instituições que ainda não tinham uma política já criaram normas internas. Saiba mais em tcu.gov.br.
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3: Supremo decide por unanimidade ampliar o alcance das medidas protetivas previstas na Lei Maria da Penha.
4: TST decide que trabalhador pode entrar na justiça na cidade onde ele mora, mesmo não sendo local de trabalho.
3: STJ imposta novos presidente e vice para o biênio 2026-2028.
4: Boa noite, eu sou o Arthur Filho.
3: E eu sou Walter Lima.
4: O plenário do Supremo Tribunal Federal decidiu na sessão de hoje que medidas protetivas da Lei Maria da Penha podem ser aplicadas em casos de violência contra a mulher fora do âmbito doméstico e familiar. Este mês, a norma completou 20 anos.
3: O caso concreto tratava da negativa de aplicação das medidas protetivas pela Justiça de Minas Gerais, sob o argumento de que não havia relação familiar ou afetiva entre a vítima e o agressor.
4: O presidente do STF, ministro Edson Fachin, é o relator do processo. Para ele, a ausência de relação íntima de afeto não afasta a incidência das medidas protetivas quando presentes elementos característicos da violência baseada no gênero.
3: Os demais ministros acompanharam o entendimento do relator por unanimidade.
4: Tomaram posse hoje como presidente e vice-presidente do STJ e do Conselho da Justiça Federal, respectivamente, os ministros Luiz Felipe Salomão e Mauro Campbell Marques.
3: A solenidade contou com a presença de autoridades dos três poderes. Fátima Uchoa.
5: Em discurso, o presidente do STJ, ministro Luiz Felipe Salomão, destacou algumas prioridades para o biênio 2026-2028. Segundo ele, o tribunal se prepara para iniciar um novo tempo dentro do sistema de justiça com a implementação do filtro da relevância da questão federal e todas as mudanças regimentais necessárias para a corte funcionar dentro dessa nova lógica. Segundo Salomão, a qualidade das decisões, a transparência e o acesso dos cidadãos serão preocupações permanentes com o uso da inteligência artificial e das ferramentas tecnológicas a serviço da sociedade.
4: TST decide que em situações excepcionais, trabalhador pode ajuizar ação na cidade onde mora, mesmo que não seja o local onde trabalhou.
3: A regra geral continua sendo a do local da prestação dos serviços. Simone Moura.
6: O Tribunal Pleno do TST definiu que, em casos excepcionais, o trabalhador pode ajuizar ação na cidade onde mora, mesmo que não tenha sido contratado ou trabalhado no local. Pela regra geral, prevista no artigo 651 da CLT, o processo deve correr onde o serviço foi prestado. No entanto, o TST flexibilizou essa regra para garantir o acesso à justiça em casos de doença ocupacional, vulnerabilidade ou quando o deslocamento for caro demais. A decisão foi tomada a partir do caso de um jogador de futebol que morava em São Paulo e foi contratado por um clube de Rondônia. Ele ajuizou a ação depois de sofrer uma lesão no início dos treinos. O relator, ministro Lélio Bentes Correa, destacou que as mudanças na Justiça do Trabalho, como o processo judicial eletrônico e o juízo 100% digital, reduziram as barreiras geográficas para o acesso à justiça. Para o TST, no entanto, a flexibilização não pode prejudicar o direito de defesa da empresa. A tese foi fixada pelo rito dos recursos repetitivos e deve

0: deve orientar decisões em todo o país.
1: Justiça Federal determina a adoção de medidas urgentes para preservar igreja e Casa da Ordem Terceira do Carmo, no Centro Histórico de Salvador.
2: Decisão atende a pedido do MPF e estabelece prazos para vistoria, plano emergencial e execução de obras de contenção. Sabrine Menezes.
3: De acordo com a ação movida pelo Ministério Público Federal, a igreja está interditada desde 2025, com risco de desabamento por conta do apodrecimento de estruturas de madeira e assoalhos. Com a decisão, a Ordem Terceira do Carmo, responsável pelo imóvel, deve remover e catalogar, em até 30 dias, os escombros resultantes de um desabamento acontecido em 2025. Uma vistoria técnica deverá ser conduzida em até 2 meses e um plano emergencial de intervenção deverá ser apresentado ao IFAM em até 3 meses e executado em 6 meses após sua aprovação.
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1: A você, uma boa noite.
2: E até amanhã.
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6: Eu sou Paula Groba.
7: E eu sou Humberto Pinheiro.
6: E estes são os destaques de hoje do Jornal do Senado, que começa agora.
7: Uso de aeronaves em transporte de equipes médicas e órgãos para transplante pode ser ampliado.
6: Senado analisa a criação de um fundo de amparo a crianças órfãs.
7: Especialistas avaliam avanços do sistema de escola em tempo integral, com mais matrículas e menos evasão.
6: Boa noite.
7: Boa noite.
6: O programa Escola em Tempo Integral tem ampliado o acesso dos estudantes à jornada estendida e também contribuído para reduzir o abandono escolar. A conclusão é de debatedores que apresentaram dados que mostram um aumento de 13 pontos percentuais nas matrículas em tempo integral e uma redução de 20% no abandono escolar. O tema foi discutido hoje em uma audiência pública no Senado.
7: A região Nordeste lidera o número de matrículas em tempo integral no país e estudantes pretos e pardos são a maioria entre os beneficiados. A Comissão de Educação agora avalia os resultados e os desafios do programa. A repórter Raíssa Abreu tem os detalhes.
8: A iniciativa de avaliar o Escola em Tempo Integral foi da senadora Damares Alves, do Republicanos do Distrito Federal. Um dos convidados, o presidente do Conselho Nacional de Educação, César Calegari, disse que a proposta curricular está entre os principais critérios de qualidade da modalidade sugeridos pelo órgão.
9: A educação integral não é apenas um contraturno em que se repete de alguma maneira o que se faz no turno anterior. Exige uma nova concepção curricular e os projetos políticos pedagógicos das escolas devem refletir uma concepção curricular integral.
8: Damares Alves voltou a frisar que pretende finalizar as audiências e a coleta dos dados antes da votação da Lei de Diretrizes Orçamentárias.
10: Eu não tenho política pública fortalecida sem dinheiro. E o lugar de discutir o orçamento é nessa comissão.
8: Também participaram do debate a gerente do Instituto Sonho Grande, Josiara Muniz, a secretária de Educação do Ceará, Jucineide Fernandes, e a representante da Confederação Nacional dos Trabalhadores em Educação, Odisseia Pinto de Carvalho.
6: E um projeto apresentado recentemente no Senado pode reduzir o custo da adrenalina autoinjetável usada por pessoas que correm risco de anafilaxia, uma reação alérgica grave e de evolução rápida.
7: A proposta da senadora doutora Eudócia prevê isenção do imposto de importação para o medicamento quando importado por pessoa física para o uso próprio. A reportagem é de Yasmin Rodrigues.
11: A anafilaxia pode provocar uma queda rápida das condições de saúde e ameaçar a vida do paciente. E a adrenalina é o principal recurso para conter a reação, mas o custo da importação da adrenalina autoinjetável pode dificultar que pacientes mantenham o produto disponível para uma situação de emergência. A gravidade da anafilaxia e a importância da adrenalina em uma emergência foram discutidas em audiência pública na Câmara dos Deputados. A médica Fátima Rodrigues, da Associação Brasileira de Alergia e Imunologia, explica a rapidez com que uma reação pode evoluir e o risco para o paciente.
12: É uma reação alérgica.

0: alérgica grave. É de evolução rápida e ameaça a vida. Essa evolução pode demorar de 15 a 30 minutos para um choque anafilático. E a taxa de letalidade pode chegar a 17%, principalmente se a gente não tiver o recurso da adrenalina autoinjetável.
1: O projeto prevê a retirada do imposto de importação da adrenalina autoinjetável destinada ao tratamento da anafilaxia quando a compra for feita por pessoa física para o uso próprio. A autora do projeto, senadora doutora Eudócia, do PSDB de Alagoas, acredita ainda que a proposta pode incentivar a nacionalização da produção da adrenalina autoinjetável, reduzindo a dependência de importações no futuro. O texto segue para a análise das comissões do Senado.
2: A Comissão de Constituição e Justiça iniciou a análise do projeto de lei que cria um fundo de amparo às crianças órfãs.
3: O objetivo da medida é garantir suporte financeiro e assistencial a crianças e adolescentes que perderam pais ou cuidadores primários. Repórter Bruno Lourenço.
4: O texto prevê a criação de um auxílio financeiro direcionado aos guardiões legais de baixa renda, além do repasse de verbas para fortalecimento de instituições e programas de acolhimento familiar. O relatório lido pelo senador Hamilton Mourão, do Republicanos do Rio Grande do Sul, acolheu sugestões da sociedade civil apresentadas em audiências públicas. Mourão explicou a opção pelo financiamento do programa por meio da destinação de parcela da arrecadação de loterias federais.
5: A opção de financiar o FACOR com parcela da arrecadação de loteria revela-se adequada sob a ótica de política pública, utilizando receita não tributária de caráter voluntário para o apostador e já tradicionalmente destinada a finalidades sociais. A redução do percentual destinado o agente operador da loteria atende ao princípio da responsabilidade fiscal na medida em que realoca recursos dentro do próprio sistema lotérico sem ampliar gastos ou comprometer a viabilidade operacional da loteria.
4: 5% dos recursos arrecadados pelo fundo serão destinados a estudos e pesquisas sobre a orfandade no Brasil. O benefício, condicionado à baixa renda familiar e vinculado ao guardião legal do órfão, permite o acúmulo com outros auxílios, como BPC e Bolsa Família.
2: Uma aeronave parada em um aeroporto pode representar mais do que um voo que não aconteceu. Pode significar tempo perdido para uma equipe médica ou até para um órgão que precisa chegar a um paciente.
3: É para dar mais agilidade a esse tipo de transporte que o Senado pode analisar uma nova proposta. O projeto prevê o ressarcimento de pessoas e empresas particulares que disponibilizarem aeronaves para essas operações. Repórter Alexandre Campos.
6: Pelo texto, as empresas e pessoas sem certificado de operador aéreo que disponibilizarem suas aeronaves particulares para o transporte de equipe de saúde ou de órgãos, tecidos e partes do corpo humano para fins de tratamento ou transplante no âmbito do Sistema Único de Saúde serão ressarcidas pelos custos operacionais do voo. Além disso, estarão isentas do pagamento de tarifas aeroportuárias e de navegação aérea. Autor do projeto, o senador astronauta Marcos Pontes, do PL de São Paulo, lembrou que atualmente a rede de transporte conta com apoio das companhias aéreas comerciais e dos aviões da Força Aérea Brasileira.
7: Mas aí você tem o órgão doado. Tem alguns deles que tem limite muito curto para se tirar de um corpo e colocar no outro. E perde-se muitos órgãos dessa forma porque não tem como transportar. A Força Aérea tenta, mas ela não tem recurso para fazer esse transporte para o Brasil todo, o tempo todo. Aí você tem os aviões parados. Por que não utilizar esses aviões dos empresários que estão no avião parado no hangar para que eles possam transportar esses órgãos e salvar uma vida?
6: O projeto ainda permite que, por meio de convênio com a União, Estados, Municípios e Organizações Sem Fins Lucrativos, o Sistema Nacional de Transplantes coordene o cadastro das pessoas e empresas que queiram disponibilizar seus aviões de modo a acioná-las quando necessário e compensá-las após a prestação do serviço de transporte.
2: A semana de vivência legislativa do programa Jovem Senador começou com a posse dos 27 estudantes da rede pública, que assumiram o mandato como jovens senadores.
3: Os participantes também elegeram a mesa diretora e as meninas foram protagonistas. Pela primeira vez, todos os cargos da mesa serão ocupados por jovens senadoras. Repórter Lana Dias.
8: Os estudantes vencedores do concurso de redação agora passarão a semana no Senado, experimentando o trabalho parlamentar na prática. Na sessão de posse, o senador Paulo Paim, do PT do Rio Grande do Sul, presidente do Conselho do Projeto Jovem Senador, destacou a importância do tema da redação deste ano, Democracia nas Redes Sociais, como construir um debate saudável.
9: Discutir democracia nas redes sociais é discutir o próprio futuro da nossa gente, do nosso povo, do nosso país. E vocês jovens, estão no centro desse debate.
8: A jovem senadora Yolanda Paiva Favacho Ribeiro, representante do Pará, foi eleita presidente da mesa diretora, 100% ocupada por meninas. Ela focou seu discurso no combate à desigualdade no país.
10: Estar aqui hoje, representando os nossos estados, é um motivo de grande orgulho, mas também nos traz a consciência de que muitos jovens brasileiros não encontram a estrutura nem o suporte necessário para alcançar espaços como jovem senador.
8: Cerca de 240 mil estudantes e mais de 5 mil escolas participaram do concurso de redação.
11: Eleições 2026.
2: Termina nesta quinta-feira, dia 20 de agosto, o prazo para eleitores solicitarem a transferência temporária da sessão eleitoral. A medida permite votar em uma cidade diferente daquela onde o eleitor tem domicílio eleitoral.
3: O serviço está disponível no cartório eleitoral mais próximo ou pelo autoatendimento no site do Tribunal Regional Eleitoral do seu estado. Com edição de Paula Groba e trabalhos técnicos de João Lira, o Jornal do Senado fica por aqui. Acompanhe agora as notícias da Câmara dos Deputados. Boa noite.
2: Boa noite e até amanhã.
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12: Câmara aprova proteção de servidor que denunciar violência contra criança.
13: A proposta amplia as exigências para permanência e naturalização no Brasil.
12: Avança projeto que cria dia do plantio de árvores a ser celebrado em maio.
13: Deputados obrigam a escola a mudar sinal sonoro para não incomodar autistas.
12: Boa noite. A Câmara aprovou a obrigatoriedade de escolas alterarem qualquer sinal sonoro para não incomodar alunos com autismo. A repórter Paula Bittar acompanhou a votação e explica como isso pode ser feito.
14: A Comissão de Constituição e Justiça da Câmara aprovou uma proposta que obriga escolas públicas e privadas a substituírem os sinais sonoros para não gerar incômodos sensoriais aos alunos com transtorno do espectro autista, TEA. A medida será aplicada sempre que solicitada pelos pais ou responsáveis. O texto aprovado inclui a obrigatoriedade da substituição dos sinais sonoros na Lei Berenice Piana, que trata dos direitos das pessoas com TEA. Relator na comissão, o deputado Alex Manente, do Cidadania de São Paulo, destacou que a proposta busca garantir respeito às necessidades específicas das pessoas.
15: A aprovação desse projeto é uma vitória muito importante para toda a comunidade atípica. Ela faz com que o respeito a essas pessoas esteja presente naquilo que é mais sagrado, que é na educação, onde a partir de agora não será mais um sinal sonoro que prejudica a qualidade de vida e a sensação de todas as pessoas com transtorno do espectro autista.
14: O projeto que obriga as escolas a substituírem os sinais sonoros para não gerar incômodos sensoriais aos alunos autistas já pode seguir para análise do Senado, a menos que haja recurso para votação pelo plenário da Câmara. Da Rádio Câmara, de Brasília, Paula Bittar.
11: Educação.
13: Ricardo Maia, do MDB, apoia a criação da Universidade Federal do Nordeste da Bahia para ampliar o acesso ao ensino superior no sertão do estado. Autor do projeto que autoriza a implantação da instituição, o deputado pede urgência na análise da matéria.
12: Ricardo Maia argumenta que outras regiões da Bahia já contam com universidades federais, enquanto estudantes do Nordeste do estado ainda precisam realizar longos deslocamentos para cursar o ensino superior público. Ele considera que a nova universidade vai contribuir para o desenvolvimento local.
11: Saúde.
13: Stefano Aguiar, do PSD de Minas Gerais, propõe que os usuários do SUS tenham acesso em tempo real a informações sobre a regulação de consultas, exames, cirurgias e outros procedimentos. A plataforma deve informar a posição do paciente na fila e o tempo médio estimado para atendimento.
12: A proposta também prevê a divulgação de dados consolidados por região para facilitar o acompanhamento da demanda e da oferta de serviços. Segundo Stefano Aguiar, a medida amplia a transparência, fortalece o controle social e contribui para identificar desigualdades no acesso aos serviços do SUS.
11: Meio Ambiente.
13: Comissão aprova a criação do Dia Nacional do Plantio de Árvores. Saiba mais sobre o assunto na reportagem de Júlia Lopes.
16: O plantio de árvores é uma das estratégias mais eficazes e acessíveis para a recuperação ambiental e o enfrentamento da crise climática. As árvores ajudam a preservar nascentes

0: aumentam a fertilidade do solo, servem de habitat para diversas espécies e melhoram a qualidade do ar. Nesse contexto, a Comissão de Meio Ambiente da Câmara dos Deputados aprovou um projeto de lei que institui o Dia Nacional do Plantio de Árvores, a ser celebrado em 23 de maio. Segundo o autor da proposta, deputado Pedro Uquizai, do PT de Santa Catarina, a data pretende incentivar a criação de uma cultura de valorização das florestas e de mobilização ambiental, com foco na recuperação de áreas degradadas e na restauração ecológica. Para o relator da proposta, deputado Newton Tato, do PT de São Paulo, o projeto também fortalece os compromissos internacionais assumidos pelo Brasil na área de sustentabilidade e ajuda a conscientizar a população.
1: O Brasil também já tem o compromisso de restaurar 12 milhões de hectares, um acordo internacional. Pelo próprio Código Florestal, nós teríamos também que restaurar e recuperar 32 milhões de hectares. E por isso que aprovar um dia do plantio da árvore para conscientizar a população brasileira e fazer esse debate nas escolas, nas igrejas, enfim, todo quanto é canto.
0: A escolha do dia 23 de maio homenageia o fotógrafo Sebastião Salgado, que morreu nessa data em 2024. Ele e sua esposa, Lélia Vanick, lideraram uma das maiores iniciativas de reflorestamento do país, com um plantio de mais de 2 milhões e meio de árvores ao longo de 25 anos no Vale do Rio Doce, interior de Minas Gerais. A proposta que cria o Dia Nacional do Plantio de Árvores aguarda análise da Comissão de Constituição e Justiça da Câmara. Da Rádio Câmara, de Brasília, Júlia Lopes.
2: Homenagem.
3: Jefferson Rodrigues, do PSDB de Goiás, apresentou o projeto que cria o Dia Nacional do Fazendeiro, em 21 de setembro, instituindo também uma semana dedicada à valorização do produtor rural. A proposta prevê ações de capacitação, inovação e incentivo à produção sustentável no campo.
4: Jefferson Rodrigues argumenta que a proposta se justifica pela importância da agropecuária na produção de alimentos, na geração de empregos e nas exportações brasileiras. O projeto do deputado também conta com iniciativas de apoio à permanência dos jovens no meio rural.
3: Sóstenes Cavalcante, do PL do Rio de Janeiro, presta homenagem à memória do pastor Eliseu de Matos, da Assembleia de Deus no bairro Pantanal, em Duque de Caxias.
4: Sóstenes Cavalcante relata que aos 90 anos, o religioso morreu após enfrentar problemas pulmonares e que será lembrado pelo trabalho de décadas dedicado à evangelização na região.
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2: Relações Exteriores.
3: Avança na Câmara a proposta que amplia as exigências para permanência e naturalização no Brasil. A repórter Maria Neves explica o objetivo da matéria.
9: A Comissão de Relações Exteriores da Câmara dos Deputados aprovou o projeto que torna mais rígidas as regras para concessão de visto de permanência e naturalização de estrangeiros no Brasil. Uma das novidades do texto é a exigência de que o interessado em viver no país comprove condição financeira suficiente para o sustento próprio e o da família. Segundo o relator, deputado general Girão, do PL do Rio Grande do Norte, em 2024, o governo federal destinou cerca de R$1,5 bilhão de reais do Bolsa Família a estrangeiros residentes no país. Na opinião do parlamentar, a comprovação de que o estrangeiro tem condições de se manter é necessária para aliar os direitos dos imigrantes com a proteção dos brasileiros.
10: Não é justo que esses estrangeiros sejam tratados aqui no Brasil com recursos públicos do nosso Tesouro Nacional. Não há dados oficiais de todos os custos efetivos com o processo de imigração no país, especialmente em relação à educação, saúde, moradia, segurança. No entanto, há um gasto já identificado.

0: identificado que diz respeito ao acesso a programas assistenciais, tipo Bolsa Família, BPC e outros programas assistenciais, até mesmo auxílio emergencial.
1: Outra exigência inserida pelo projeto na Lei de Migração, que é de 2017, é a comprovação de bom procedimento social. De acordo com o general Girão, essa regra se mostra razoável porque a naturalização depende de avaliação do governo quanto à conveniência e oportunidade, principalmente em temas como esse, que envolve interesse nacional e segurança. A proposta também determina que, mesmo se atender a todos os requisitos legais, o estrangeiro não tem direito automático ao visto de permanência ou à naturalização. Cada caso deverá ser analisado pelo Ministério da Justiça e Segurança Pública, que passa a ser o responsável pelos processos migratórios. O projeto do deputado Luiz Felipe de Orleans e Bragança, do PL de São Paulo, que torna as regras para obtenção de visto e naturalização de estrangeiros no Brasil mais rígidas, ainda será analisado pela Comissão de Constituição e Justiça. Da Rádio Câmara de Brasília, Maria Neves.
2: Trabalho.
3: Reginaldo Lopes, do PT de Minas Gerais, defende a apreciação pelo Senado do fim da escala de trabalho 6 por 1. O deputado argumenta que a mudança pode ampliar o tempo para a convivência familiar, o cuidado com os filhos, a qualificação profissional e outras atividades.
4: Reginaldo Lopes também relaciona a redução da jornada à saúde mental dos trabalhadores e pede apoio dos presidentes da Câmara e do Senado para que a proposta avance. Para o deputado, o fim da escala 6 por 1 é uma mudança importante nas relações de trabalho no país.
3: Dr. Fernando Máximo, do PL de Rondônia, cobra a votação da proposta que trata de direitos de servidores dos antigos territórios de Rondônia, Roraima e Amapá. Ele sustenta que muitos desses trabalhadores atuaram em condições precárias na construção desses estados e envelheceram sem o direito reconhecido.
4: Dr. Fernando Máximo lembra que a proposta de emenda à Constituição foi aprovada pelo Senado em 2023 e que o relatório pela admissibilidade está pronto desde junho. Ele garante que não vai desistir da matéria.
3: Helena Lima, do PSD de Roraima, apresentou o projeto que atualiza a regulamentação da profissão de biólogo. A proposta amplia as áreas de atuação desses profissionais e inclui atividades nas áreas de saúde, meio ambiente, biodiversidade, biotecnologia, diagnóstico laboratorial e educação.
4: Helena Lima afirma que a legislação atual, de 1979, precisa ser atualizada diante dos avanços científicos e tecnológicos. O texto também amplia as atribuições dos conselhos de biologia e garante aos licenciados o ensino de ciências e biologia nos diferentes níveis de educação.
2: Transportes.
3: Cobalcini, do MDB de Santa Catarina, relata a reunião sobre o futuro de um trecho da antiga ferrovia São Paulo-Rio Grande. Com o encerramento da concessão previsto para fevereiro de 2027, o deputado defende uma alternativa para os 372 quilômetros entre União da Vitória, no Paraná, e Marcelino Ramos, no Rio Grande do Sul.
4: A proposta de Cobalcini é transformar o trecho em uma via verde voltada ao cicloturismo, às caminhadas ecológicas e ao lazer. Segundo o congressista, a iniciativa pode converter a antiga infraestrutura em um ativo público para a sociedade.
2: Eleições.
3: Com a chegada da campanha eleitoral, Atila Lira, do PP do Piauí, critica algumas legendas por ataques a adversários políticos. Para o parlamentar, informações falsas estariam sendo disseminadas com recursos públicos, com o objetivo de influenciar a opinião pública.
4: Atila Lira chama a atenção da população para a disseminação de fake news durante o período eleitoral. Na avaliação do deputado, a população vai perceber a diferença entre embate republicano e ataques indevidos.
2: Justiça.
3: Marcel Van Hatten, do Novo, do Rio Grande do Sul, critica decisões recentes do Supremo Tribunal Federal e pede que o Senado analise pedidos de impeachment de ministros da Corte. Ele também questiona um pedido de busca e apreensão envolvendo a fonte e o advogado de um jornalista do Maranhão.
4: Marcel Van Hatten afirma que os episódios representam ameaças à liberdade de imprensa, ao Estado de Direito e às prerrogativas do Congresso. Para ele, a próxima eleição para o Senado será fundamental para enfrentar o que considera abusos de autoridade e arbitrariedades cometidos pelo STF.
3: Nas palavras de Gustavo Geyer, do PL de Goiás, o país enfrenta dificuldades econômicas, com o aumento do endividamento das famílias e do custo de

0: vida. O deputado também menciona denúncias de corrupção envolvendo integrantes do governo.
1: Na opinião de Gustavo Gayer, a formação de uma maioria de oposição no Senado é importante para os rumos do país. Ele acredita que essa alteração pode promover mudanças no governo e conter o que ele considera decisões abusivas do Supremo Tribunal Federal. 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
2: Segurança Pública.
0: Os deputados aprovaram proteção para o servidor ou militar que denunciar maus tratos contra a criança. A repórter Paula Bittar acompanhou a votação.
3: A Comissão de Constituição e Justiça da Câmara aprovou uma proposta que assegura acesso a programas de proteção de testemunhas aos militares e servidores públicos que denunciarem casos de violência, agressão e maus tratos contra crianças e adolescentes. O texto também permite a transferência do servidor ou militar com ou sem mudança de sede por medida de segurança. O benefício vale para trabalhadores da União, dos estados, dos municípios e do Distrito Federal. A relatora da proposta na comissão, deputada Cris Tonietto, do PL do Rio de Janeiro, destacou que o projeto busca proteger o agente público para fortalecer a garantia dos direitos de crianças e adolescentes. Ela ressaltou ainda que a Constituição estabelece a proteção integral e a prioridade absoluta dos direitos desse público.
4: Muitas vezes, militares e servidores públicos tomam conhecimento de casos de violência, agressão, maus tratos contra crianças e adolescentes, mas, de alguma forma, podem sofrer algum tipo de ameaça, represália, quando decidem denunciar. E quem tem coragem de proteger uma criança não pode ficar desprotegido pelo Estado, né? Por isso, o projeto ele assegura a esses denunciantes o acesso aos programas de proteção de testemunhas quando estiverem em situação de risco. Nosso trabalho na CCJ foi justamente de garantir a segurança jurídica para que essa importante medida pudesse avançar. Até porque proteger quem denuncia é também proteger a criança que muitas vezes não consegue pedir socorro sozinha.
3: A proposta que assegura acesso a programas de proteção de testemunhas aos militares e servidores públicos que denunciarem casos de violência, agressão e maus tratos contra crianças e adolescentes já pode seguir para análise do Senado, a menos que haja recurso para votação antes pelo plenário da Câmara. Da Rádio Câmara, de Brasília, Paula Bittar.
1: Priscila Costa, do PL, critica a situação da segurança pública no Ceará após o assassinato de um policial de 27 anos, morto ao sair do serviço. A congressista afirma que o caso demonstra a vulnerabilidade dos agentes diante do avanço da violência.
0: Priscila Costa contesta a avaliação do governo estadual de que o Ceará vive um bom momento na segurança pública. A parlamentar cobra mudanças na política do setor para ampliar a proteção dos policiais e da população em geral.
1: Sargento Faur, do PL, celebra a entrega de fuzis fabricados em Israel para as polícias civil e militar do Paraná. O congressista informa que parte dos equipamentos foi adquirida com recursos de emendas destinadas por ele.
0: De acordo com o sargento Faur, o armamento será utilizado no enfrentamento às organizações criminosas. O parlamentar também reivindica a construção de um presídio estadual de segurança máxima nos moldes das unidades federais.
1: Na avaliação de capitão Alden, do PL da Bahia, o projeto que criminaliza a misoginia tem conceitos abertos e subjetivos. Segundo o parlamentar, a medida permite interpretações que atingiriam pessoas por manifestações de opinião ou de fé.
0: Para evitar censura prévia, Capitão Alden defende que a legislação estabeleça de forma clara quais condutas podem configurar crime. Para o deputado, é preciso garantir o direito à manifestação de diferentes posições no debate político.
1: Milton Vieira, do Republicanos de São Paulo, propõe ampliar a proteção da Lei Maria da Penha para mulheres vítimas de violência de gênero, mesmo quando não há vínculo entre a vítima e o agressor.

0: A medida valeria para casos ocorridos em locais públicos ou privados, inclusive no ambiente digital.
1: O projeto também permite medidas protetivas de urgência mesmo quando o agressor ainda não foi identificado, desde que existam indícios de risco para a vítima. Segundo Milton Vieira, a mudança reforça a proteção às mulheres sem alterar as regras que definem os crimes.
0: Nicolete, do PL de Roraima, apresentou o projeto que transforma em crime o exercício ilegal da profissão de corretor de imóveis. O deputado propõe a detenção de 6 meses a 2 anos e multa para quem atuar sem preencher as condições legais.
1: Segundo Nicolete, a medida busca combater a atuação de falsos corretores, especialmente em plataformas digitais, e reduzir o risco de golpes. Além de reforçar a fiscalização, o parlamentar acredita que a medida valoriza os profissionais devidamente habilitados.
0: Termina agora o Jornal Câmara dos Deputados, produzido pela Rádio Câmara, com trabalhos técnicos de Wellington Teles, apresentação de Márcio Aquilissardi e Tércia Guimarães. Boa noite para você.
1: Uma ótima noite. A Voz do Brasil volta amanhã.
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0: Brasília, agosto de 1976. A jovem capital do país, inaugurada há apenas 16 anos, estava prestes a dar um salto tecnológico em suas ondas sonoras. Depois do surgimento da histórica Rádio Nacional AM, o governo federal decide que era hora de investir na frequência modulada, ou seja, na FM. E os bastidores dessa estreia guardam uma história de improviso.
1: O projeto da emissora nascia sob os cuidados da recém-criada Radiobras. A outorga de concessão já existia, mas o plano original era esperar a chegada de equipamentos importados e a construção de uma sede definitiva na Torre de TV. Porém, o destino e a concorrência aceleraram os planos.
0: O então diretor da Rádio Nacional AM, Eduardo Fajardo, descobriu um segredo. Uma emissora concorrente, a Transamérica, planejava estrear na capital federal no dia 7 de setembro de 1976. E aí, para garantir o título histórico de primeira FM do Distrito Federal, a Nacional precisava agir rápido.
1: Sem a sede pronta e sem os grandes equipamentos, a solução foi a audácia. Quem relembra essa história de bastidor é o radialista Carlos Sena.
2: A reportagem de rua naquela época era feita usando um transmissor de FM, de 1 kW. Era como o celular, o cara entrava com um radiozão da rua fazendo uma reportagem ao vivo, né? E ele pegou e aproveitou esse transmissor e colocou a rádio no ar. Em agosto de 76, uma semana antes, no dia 29 de agosto, uma semana antes do 7 de setembro, e colocou no ar Nacional FM em caráter experimental, rodando só música. E ela só foi inaugurada, de verdade, na Torre de TV, em julho de 77.

0: dominada por sucessos que vinham de fora do Brasil.
1: Quando ela foi inaugurada, a moda no Brasil de rádio musical era a rádio mundial, era o padrão de tecnologia e de qualidade de programação. 90% era música estrangeira e a rádio mundial era padrão. Inclusive, o modelo da rádio mundial foi imitado anos depois pela Rádio Cidade, pelas rádios de São Paulo.

0: Enquanto a Nacional AM de Brasília mantinha o foco no jornalismo popular e na prestação de serviços, a nova FM buscava uma linguagem moderna e predominantemente musical, mas ainda muito ligada aos sucessos internacionais e à bossa nova instrumental.
1: Eis que então essa realidade mudaria radicalmente 3 anos depois, em 1979. A transformação veio de uma decisão estratégica da diretoria da Radiobras sob a presidência de Jota Silvestre.
0: Naquela época, a legislação brasileira exigia que metade da programação das rádios fosse composta por música nacional. Mas Silvestre decidiu ir além.
2: Nessa época existia uma legislação nova exigindo que todas as emissoras tivessem metade da programação de música brasileira. Era uma imposição. Aquele famoso apresentador de televisão, Jota Silvestre, tão famoso como outros, como Flávio Cavalcante e outros, ele foi presidente da Radiobras. E ele teve essa sacada. Não, a partir de agora, todas as nossas emissoras só vão tocar música brasileira. O que foi uma grande sacada.
1: Essa decisão de 1979 redesenhou o DNA da Nacional FM. A partir dali, a emissora praticamente abandonava a música em inglês para se transformar em um refúgio da música popular brasileira.
0: O escritor, poeta e ambientalista de Brasília, Nicolas Baer, ativo culturalmente desde essa época, fala do papel da Nacional FM de Brasília para a cena cultural da capital.
3: A Rádio Nacional sempre prestigiou a música produzida em Brasília, né? Eu lembro que naquela época já tocava Renato Matos, tocava Liga Tripa, Paulo Tovar, Haroldinho Matos, né? E Oswaldo Montenegro, que acabou sendo uma celebridade nacional. Então, a Nacional sempre foi assim, uma guardiã desse espaço.
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0: Era a música brasileira ajudando a construir a identidade cultural da nova capital e também da primeira emissora de rádio FM de Brasília.
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1: E agora a gente toca por aqui Jardins da Babilônia, Rita Lee, Della e Lee Marcucci.

0: Ouvimos Johnny B. Gold, Cidade Negra, Chuck Berry, Da Gama, Lazão, Paul Ralphs e Tony Garrido. Eterna Busca, Seu Jorge, de Seu Jorge Gabriel Moura.
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0: Agora vamos tocar Gal Costa, música de Bob Dylan, Péricles Cavalcante, Caetano Veloso, Negro Amor.

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2: E a gente toca pra você agora Todos Estão Surdos, Chico Science, Nação Zumbi, de Roberto Carlos e Erasmo Carlos.

0: Tocamos para você Enfeitiçada, Aline Calisto, de Afonsinho. O Bebo da Equilibrista, de João Bosco e Aldir Blanc, com Beth Carvalho.
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0: A gente ouve agora Cássia Heller, de Nando Reis, Luz dos Olhos.

Você ouviu o Quereres Maria Gadú, de Caetano Veloso, e Luz dos Olhos, Cássia Eller, de Nando Reis. 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Lá vem o sol, Lulu Santos. George Harrison, a versão é de Lulu Santos.

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3: Música brasileira em primeiro lugar, hora de tocar para você, Geraldo Azevedo, Táxi Lunar.